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1: Hoje é dia do vereador, né? Hoje é dia do representante comercial, é dia mundial do vendedor, né? É dia mundial do habitat, também do habitat, né? E também hoje é dia da esquadra e dia mundial da terceira idade. Olha aí, hoje é vários, dia 1º de outubro. Quero um abraço à Sônia, ligada com a gente, a Daílza, boa noite, já estou na escuta do programa. Ediel, boa noite. Antônio de Lima, um grande abraço. Ferrugem Brasileiro. 20 horas, 4 minutos. MP Boa está de volta, trazendo só música boa. E quem canta agora é o nosso rei, Roberto Carlos. A volta. Te liga nessa música.

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1: Por aqui eu mesmo, Fábio Tarcísio, tocando música de qualidade, você que gosta e curte, um grande abraço, obrigado pelo carinho, obrigado pela audiência. Manolo Lozão aí, meu querido amigo, ligado com a gente, Antônio Rodrigues, boa noite, valeu, Juvenal lá do Pérola, alô, alô, Rocinete, Francisco Cesário, Dona Irene, lá no Pérola também, no churrasquinho da garagem, curtindo a nossa programação, boa noite. Alô, Birubiru, lá no Urubuzinho, ligado na 100.3, Alôzão super especial, obrigado pelo carinho, obrigado pela audiência. Você que está aí do outro lado, quer curtir a nossa programação, nosso WhatsApp é o 991-1521-55. Programa é o MP Boa, aqui na Rádio das Pessoas que Amam Roraima. Boa noite hoje, em edição de TBT Musical.
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1: Rosana, nem um toque.
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0: A gente vai chegando ao finalzinho do nosso programa, agradecendo seu carinho e sua audiência, dizer que nós trabalhamos no oferecimento de Alfa Viagens, Loja Neo, Odonto Company, Unidade Santa Luzia, Frigo 10 e Paraíso das Tintas. Programa MP Boa, comigo Fábio Tarcísio e, é lógico, com a participação especial de cada um que participou do nosso MP Boa. Um grande abraço, tchau, tchau. Vem aí a Voz do Brasil e logo após a Voz do Brasil, uma programação feita e elaborada pelos nossos amigos operadores de áudio, produtores musicais aqui do Grupo Folha de Comunicação. Gente boa, tchau, tchau e até amanhã, se Deus quiser. Valeu, valeu.
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3: 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As notícias do governo federal que movimentaram o país no dia de hoje.
10: Olá, boa noite.
11: Boa noite para você que nos acompanha em todo o país.
10: Quinta-feira, 1º de outubro de 2026.
11: Vamos aos destaques do dia.
10: Microempreendedores individuais têm novas opções para organizar as contas.
11: A partir de hoje, MEIs com débitos de até 5 salários mínimos podem renegociar dívidas fiscais.
10: E foi prorrogado o prazo para aqueles com dívidas de até R$ 20 mil junto à União. Gabriela Noronha.
7: Nesse caso, podem ser abatidos todos os valores de juros, multas e encargos.
11: Mulheres vítimas de violência doméstica terão direito a afastamento remunerado de até 6 meses. Luana Karen.
12: Parecer da Advocacia Geral da União garante a mulheres vítimas de violência doméstica o afastamento remunerado por até 6 meses, desde que determinado pela Justiça como medida protetiva.
10: Já estão valendo as novas regras para doação de sangue.
11: Prazos para doar após a realização de micropigmentação, tatuagem ou piercing mudaram.
10: E pessoas com 70 anos que estejam saudáveis agora também podem continuar a fazer doação.
11: Vamos saber mais sobre essas novidades em entrevista com Luciana Carlos, do Ministério da Saúde.
13: Essa alteração não vai significar mais risco, nem para os doadores, nem para os pacientes. Então a gente passa a ter pessoas que antes eram inaptas, agora podendo fazer a doação.
10: Hoje na apresentação da Voz do Brasil, eu, Mariana Jungmann e Luciano Seixas.
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10: Prorrogado o prazo para microempreendedores aderirem ao programa de renegociação de dívidas.
11: Agora quem tem até R$20 mil na dívida ativa da União pode renegociar até 29 de janeiro do ano que vem.
10: Também foi lançada uma nova modalidade específica para quem tem débitos de até R$8 mil.
7: Microempreendedores individuais podem negociar a partir desta quinta-feira dívidas fiscais com o governo federal de até 5 salários mínimos, ou seja, R$ 8.105. É uma nova modalidade do Desenrola, o Desenrola MEI Pequeno Valor. Quem aderir paga uma entrada correspondente a 5% da dívida sem desconto. O valor restante tem desconto de 50% e pode ser pago em até 55 parcelas mensais. Mariana Correia, coordenadora geral da Dívida Ativa da União e do Fundo de Garantia do Tempo de Serviço, explica que a nova modalidade deve alcançar mais de 3 milhões de pessoas.
14: A gente focou nesse universo, que parece pequeno, né? Mas que representam 3,6 milhões de microempreendedores individuais que possuem essas dívidas e que agora vão ter a chance de retomar suas atividades sem pendências perante a Procuradoria da Fazenda.
7: Além da criação da nova modalidade, o governo prorrogou o prazo do Desenrola MEI já existente. A modalidade que atende microempreendedores com dívidas de até R$20 mil junto à União fica disponível até 29 de janeiro de 2027. Nesse caso, podem ser abatidos todos os valores de juros, multas e encargos. Com isso, o valor do débito pode ser reduzido em até 70%. A coordenadora da dívida ativa, Mariana Correia, destaca que as adesões a esses planos de negociação podem ser feitas pela internet.
14: O procedimento é 100% online, via Regularize. O contribuinte consegue entrar lá dentro, consultar a sua dívida, simular os descontos máximos aplicáveis àquela dívida, verificar se ele tem condições de aderir àquele acordo e concluir aquela negociação 100% digital em coisas de minutos.
7: O endereço para aderir às modalidades do Desenrola MEI é www.regularize.pgfn.gov.br. Reportagem Gabriela Noronha.
11: Mulheres vítimas de violência doméstica que forem afastadas do trabalho por medida protetiva terão a renda garantida.
10: A medida terá validade por até 6 meses e garante também o pagamento a mulheres sem vínculo previdenciário.
11: O governo federal seguiu o parecer da Advocacia Geral da União após o entendimento do Supremo Tribunal Federal sobre a Lei Maria da Penha.
12: O parecer da Advocacia Geral da União garante a mulheres vítimas de violência doméstica o afastamento remunerado do trabalho por até 6 meses, desde que determinado pela Justiça como medida protetiva. Esse afastamento já era previsto na Lei Maria da Penha, mas a norma não especificava quem pagaria o salário da trabalhadora nesse período. A incerteza sobre o recebimento da remuneração fazia com que muitas mulheres tivessem de optar entre a segurança e o próprio sustento, como destaca a ministra substituta das mulheres, Eutália Naves.
15: Um passo muito importante para que nenhuma mulher precise escolher entre proteger a própria vida e garantir a sua sobrevivência econômica e muitas vezes também da sua família.
12: O parecer da AGU segue entendimento do Supremo Tribunal Federal, que em junho esclareceu que o empregador é responsável pelo pagamento dos 15 primeiros dias de afastamento e o Instituto Nacional adicional do Seguro Social, INSS, pelo restante do período. Nos casos em que a mulher é contribuinte individual, facultativa ou seguradora especial, o INSS vai pagar o benefício integralmente. Já para as mulheres que não são seguradas da Previdência, o pagamento terá natureza assistencial. A presidente do INSS, Ana Cristina Viana Silveira, destaca que bastará a decisão judicial para que o Instituto faça o pagamento.
16: O INSS tem a responsabilidade de assegurar que esse direito chegue a essas mulheres com agilidade, respeito e sensibilidade, especialmente para mulheres que enfrentam a violência doméstica.
12: Após a publicação do parecer da AGU, o Ministério da Previdência Social e o INSS terão até 15 dias para regulamentar o pagamento. As dúvidas podem ser tiradas pelo Disque 135 do INSS ou pela Central de Atendimento à Mulher, o Ligue 180. Reportagem Luana Karen.
17: E quando o assunto é proteção e garantia de direitos da mulher, o dinheiro que chega todo mês também faz diferença.
18: E por isso que o Pix Pensão foi criado, para facilitar o pagamento e o recebimento da pensão de um jeito mais simples e seguro.
17: Vamos entender mais sobre a medida que começa a valer no ano que vem.
19: O Pix Pensão entrará em vigor em julho do ano que vem. A medida altera o Código de Processo Civil para permitir o pagamento de pensão alimentícia de forma automática, via Pix, conforme decisão judicial. Antes da sanção da lei, o pagamento dependia exclusivamente de quem devia a pensão, que podia optar entre transferência manual, boleto ou desconto em folha de pagamento, no caso dos assalariados. Juliana Hernandes Cores, coordenadora-geral de Políticas de Cuidado da Secretaria Nacional de Autonomia Econômica e Política de Cuidados do Ministério das Mulheres, detalha a mudança.
20: A gente tem números que mostram que as mulheres, principalmente mulheres, ficam sem a garantia dos seus direitos, como é exercido o direito hoje. 90% dos pedidos de execução de alimentos não são constantes, então a gente entende que o PIX Pensão vai facilitar, e não só a tramitação judicial, mas a tramitação bancária também.
19: As mães ou responsáveis legais que detenham a guarda de crianças e adolescentes beneficiários de pensão alimentícia poderão solicitar o Pix Pensão a qualquer momento do cumprimento da sentença. Para isso, será preciso procurar um advogado ou defensor público, acessar o processo judicial onde a pensão foi definida e pedir o Pix automático. O interessado precisa informar nos autos os dados bancários, agência, conta e chave Pix cadastrada, tanto de quem recebe quanto de quem deve pagar. E só então o juiz vai expedir a ordem eletrônica para que o sistema bancário agende o pagamento, como explica o advogado especialista em direito de família, Marcelo Lucena.
21: Então, a parte devedora, independente de sua vontade, ela vai receber uma ordem judicial, né, em sua instituição financeira, e naquela data que o juiz determinar ou no acordo que foi feito e homologado pelo judiciário, naquela data fixa, será cadastrada uma ordem judicial para que se transfira de forma automática o valor referente à pensão pelo tempo que ficar determinado.
19: Por se tratar de decisão judicial, o Pix da pensão alimentícia só poderá ser cancelado ou alterado a partir de nova manifestação da Justiça. Reportagem Graziele Bezerra.
18: E a partir de hoje, o pagamento via Pix por aproximação pode ser feito para valores acima de R$500.
17: Para mudar esse limite, a pessoa deve procurar o banco onde realiza a transação e solicitar a nova quantia máxima que o cliente vai permitir.
18: Essa nova regra foi autorizada pelo Banco Central em junho e passa a vigorar a partir de hoje.
17: O esportivo fecha acordo para a ocupação de um patrimônio público.
18: É o Centro de Treinamento Rei Pelé, uma referência no cenário do futebol brasileiro.
17: Entenda o que representa para os dois lados o acordo assinado hoje em Brasília.
22: O Santos Futebol Clube negociou um acordo com a União para garantir a permanência no Centro de Treinamento Rei Pelé por 20 anos, renováveis por igual período. Por meio desse acordo, o clube ganha segurança jurídica sem que a área deixe de ser patrimônio público. Como disse a ministra da Gestão e da Inovação em Serviços Públicos, Esther Dueck.
23: A gente tem uma propriedade da União que vai ser preservada, vai ser cuidada. É um imóvel, uma área
0: área muito importante, muito valiosa. O patrimônio vai deixar de ser um motivo de litígio para cumprir sua função social.
22: O Centro de Treinamento Rei Pelé tem cerca de 40 mil metros quadrados e fica no bairro do Jabaquara, em Santos, São Paulo. O complexo foi inaugurado em outubro de 2005 e se tornou uma referência no cenário do futebol brasileiro profissional. As negociações foram conduzidas pela Advocacia Geral da União e, segundo Jorge Messias, o advogado-geral, representam mais que uma transação econômica.
1: Nós entendemos que este patrimônio da União, ele tem um trabalho e um serviço que transcende a uma equação econômica. Nós estamos falando do valor imaterial que ele representa, não só para a sociedade santista, mas para toda a sociedade brasileira.
22: A partir do acordo, o Santos Futebol Clube assume uma série de compromissos relacionados a ações sociais, investimentos nas categorias de base e conservação da área. Reportagem Luciana Colares de Holanda.
18: Hoje é dia do idoso, uma data para lembrar que cuidar da saúde também é uma forma de garantir mais qualidade de vida e proteção na terceira idade.
17: E entre esses cuidados, a imunização tem um papel importante. Manter as vacinas em dia ajuda a prevenir doenças e complicações que podem ser mais graves em pessoas idosas.
2: Envelhecer com saúde também passa pela vacinação. Manter a caderneta em dia é uma das formas mais simples e eficazes de prevenir doenças graves, reduzir internações e garantir mais qualidade de vida. No Sistema Único de Saúde, pessoas com 60 anos ou mais têm acesso gratuito às vacinas previstas no Calendário Nacional de Vacinação. Em Brasília, a aposentada dona Gilmara Teixeira tem a caderneta de vacinação completa. Aos 70 anos, ela não esconde a preocupação de ficar livre das doenças.
23: A vacina em dia, a gente livra da doença. Não quero ficar doente. Eu estou com 70 anos e eu quero ter uma vida saudável.
2: O exemplo da dona Gilmara é a recomendação para todos os idosos. Entre as principais vacinas estão a da gripe, aplicada todos os anos, o reforço contra a Covid-19 a cada 6 meses, além das vacinas contra hepatite B, tétano e difteria. Dependendo da situação de saúde do histórico vacinal, também podem ser indicadas vacinas como a da febre amarela e a pneumocócica, que protege contra formas graves de pneumonia e meningite. A diretora substituta do Programa Nacional de Imunizações do Ministério da Saúde, Ana Catarina de Melo Araújo, explica a importância da vacinação para os idosos.
24: A criança e o idoso, ele é mais vulnerável. Então, às vezes, uma doença que na fase adulta ela não teria uma complicação tão importante, mas na fase do idoso ela pode complicar e até levar ao óbito ou deixar alguma sequela.
2: Com o avanço da idade, o organismo fica mais vulnerável às infecções. Por isso, manter a vacinação atualizada ajuda a evitar complicações, internações e até mortes provocadas por doenças que podem ser prevenidas. Para a dona Gilmara, do começo da reportagem, a vacina é proteção e vida longa.
23: Vacina salva vidas e muitas vidas. Vamos confiar. A ciência está aí para poder estudar e ensinar para a gente que a vacina é fundamental na nossa vida.
2: A recomendação é não esperar uma doença aparecer para procurar proteção. Atualizar a caderneta é simples. Basta procurar a unidade básica de saúde mais próxima, levando um documento de identificação e o cartão de vacinação. Mesmo quem perdeu a caderneta deve buscar a unidade para que os profissionais avaliem o histórico e indiquem quais vacinas ainda precisam ser aplicadas. Reportagem Pablo Mundim.
18: E idosos podem contribuir também para salvar vidas.
17: Novas regras autorizam que pessoas com 70 anos ou mais sejam doadoras de sangue.
18: O regulamento também reduziu o tempo de espera para que pessoas temporariamente impedidas possam voltar a doar.
17: A coordenadora geral de sangue e hemoderivados do Ministério da Saúde, Luciana Carlos, explicou para a gente essas mudanças. Acompanhe a entrevista. Coordenadora Geral de Sangue e Hemoderivados do Ministério da Saúde, Luciana Carlos. É um prazer ter a senhora com a gente aqui na Voz do Brasil. Vamos falar então sobre essas mudanças nessa parte de doação de sangue que foram anunciadas recentemente. A doação de sangue passou a ter então novas regras para coleta, armazenamento, isso, transporte, não é isso? Entre essas mudanças está o prazo, por exemplo, para quem fez tatuagem, piercing, endoscopia. Explica pra gente então quais essas mudanças.
4: Bom, eu queria agradecer inicialmente, né, a oportunidade de estar conversando com o Brasil inteiro sobre isso. E, na verdade, essa atualização do regulamento técnico da hemoterapia no Brasil é uma coisa que a gente esperava há muito tempo. Está sendo muito bem recebido e saudado por toda a hemoterapia brasileira, porque a gente tinha algumas regras que datavam de 2014. Então, eram regras e normas que já estavam um pouco defasadas e distantes da necessidade de segurança dos serviços. Então, agora a gente tem realmente uma atualização desse regulamento técnico e isso faz com que a gente tenha mais segurança para doadores e pacientes, porque a gente, vamos dizer assim, a gente melhorou, né, a segurança desses regulamentos ou desses critérios que são aplicados, né, para que as pessoas possam ou não fazer a doação de sangue com segurança.

0: restrita apenas à doação de sangue ou aos critérios de doação. A gente também tem outras alterações de incorporação de tecnologias, uso, por exemplo, de ferramentas informatizadas dentro do serviço para atendimento ao doador. Então, várias oportunidades de atualização que foram feitas, né? E sempre voltadas para a segurança dos doadores, porque o que a gente precisa é que os doadores, as pessoas que podem doar, elas realmente façam a doação com segurança e tranquilidade e continuem saudáveis e até voltem a doar, né, como doadores regulares, e para a segurança também dos pacientes que vão receber esse sangue ou esses componentes que são produzidos a partir do sangue doado.
1: Agora, só para a gente deixar mais claro, né, eu cheguei a mencionar aí os prazos para quem fez tatuagem, piercing. A senhora pode dizer para a gente, então, quais são as principais mudanças, principalmente as que mais impactam os doadores?
0: Uma das coisas que mudou e que a gente fica muito tranquilo e feliz com essa mudança é o tempo máximo de doação, então a idade máxima para fazer a doação. A gente tinha vários doadores regulares que chegavam a 70 anos e que não podiam mais doar por causa do corte que a gente tinha no regulamento anterior. Agora, essas pessoas, se saudáveis, avaliadas pelo médico do serviço, elas podem continuar fazendo a doação. A tatuagem, a gente tinha um tempo de inaptidão longo. Agora, a tatuagem feita em serviços regulamentados e fiscalizados pela Anvisa, o tempo é de 7 dias. E aquelas tatuagens que são feitas sem a gente saber como, o tempo é de 4 meses. Então, as endoscopias, que eram 6 meses, passaram a 4 meses. Então, assim, são muitas alterações que a gente incorporou ao texto, mas sempre garantindo que essa incorporação, essa alteração não vai significar mais risco, nem para os doadores, nem para os pacientes. Então, a gente passa a ter pessoas que antes eram inaptas, agora podendo fazer a doação e ampliando, né, também o número de potenciais doadores no país. Então, a gente espera que isso tenha uma repercussão muito boa. Principalmente essa questão da tatuagem, porque a gente tem hoje a população mais jovem usa muito está todo mundo se tatuando e lindos e maravilhosos, mas a gente então a gente perdia muito doador com isso, né? E agora não, agora a gente vai poder realmente, a partir até da melhoria dos serviços que fazem a tatuagem, né? A gente tem agora agulhas descartáveis, as tintas que são também alicotadas, então a gente tem segurança, e a partir dessa segurança na forma como a tatuagem é feita, a gente vai poder flexibilizar isso. Então, isso traz muitos doadores para os serviços.
2: Falando sobre a doação de sangue em si, por que que a doação regular é tão importante para manter os estoques no país, e em que situações os estoques costumam ficar mais baixos ao longo do ano?
0: O doador regular, ele é importante porque ele é uma pessoa que já entendeu o processo como um todo, então ele já sabe o que é que acontece, ele já se compromete com a segurança do processo ao estar sensibilizado para ter as respostas corretas às perguntas que são feitas na triagem. Ele já foi testado anteriormente, então a gente já tem várias informações desse doador, e ele é uma pessoa que já está comprometido com o sistema. Então, os homens podem doar até 4 vezes por ano, as mulheres 3 vezes por ano, e esse doador que volta, né, ele tanto é mais seguro, como ele já é uma forma da gente ter um número regular, né, de doações.
1: Muito bem, nós conversamos com Luciana Carlos, coordenadora geral de sangue e hemoderivados do Ministério da Saúde. Coordenadora, muito obrigada pela sua entrevista aqui à Voz do Brasil.
0: Nós que agradecemos. Obrigada.
2: A disputa mundial por minerais críticos usados na fabricação de baterias de celulares e carros elétricos já é uma realidade.
1: Mas a ciência brasileira está de olho em uma alternativa sustentável, a partir de uma matéria-prima que tem a cara do Nordeste do país, o coco.
2: Pesquisadores da Universidade Federal de Sergipe estão transformando os resíduos do fruto em uma peça-chave para uma nova geração de baterias.
1: Os detalhes dessa inovação você acompanha agora no quadro Ciência na Prática.
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4: Sergipe é um dos maiores produtores de coco do país. E depois de consumido, o fruto pode virar lixo. Mas essa realidade vem mudando graças a uma pesquisa realizada no estado. A casca e o pó residual do coco têm se tornado um material de alto valor tecnológico, conhecido como biocarvão.
5: Meu nome é Yara de Fátima Gimenez.

0: Enes, e eu sou do Departamento de Química da Universidade Federal de Sergipe. A produção e consumo de coco é muito importante aqui no estado, né? Então gera um grande volume de resíduos. E um dos produtos que podem ser obtidos são os materiais carbonáceos, ou conhecidos popularmente como os biocarvões. Que tipos de bioprodutos nós podemos obter? Em filtros, como absorventes, também como suportes para catalisadores. E uma das aplicações, né, que nos chamou a atenção são as aplicações em energia.
1: Atualmente, as baterias dependem do lítio, um mineral caro e que pode se tornar escasso no futuro. A solução encontrada pelos pesquisadores foi substituir o lítio pelo sódio, usando o biocarvão de coco para fazer a bateria funcionar.
0: O íon lítio, ele sofre oscilações de preço e disponibilidade no mercado mundial. E nesse contexto, o estado de Sergipe, ele tem reservas de potássio e de sódio. As baterias de íon sódio são biocarvões preparados a partir de biomassa a temperaturas altas.
1: A pesquisa ainda está sendo desenvolvida em laboratório, mas promete colocar o Brasil em um mercado promissor, criando uma alternativa viável e sustentável para o futuro da energia global.
0: A China, ela está privilegiando muito os tipos de pesquisas no desenvolvimento de baterias de íon sódio. Em escala ainda de laboratório, a gente conseguiria, entre 4 a 5 anos, ter uma linha de desenvolvimento até a otimização desse carbono.
1: Acompanhe a pesquisa na página da Universidade Federal de Sergipe. E esse foi o Ciência na Prática, com produção de Warby Calil e edição de Edinaldo Júnior. E nosso encontro com o Saber Científico volta na próxima semana. Até lá!
2: Instrumentos musicais, microfones e máquinas de costura agora podem ser importados sem o pagamento de imposto.
3: A importação desses produtos estava sujeita à alíquota de 18%.
2: No caso das máquinas de costura, a medida que já valia de forma provisória e com restrições de cotas, agora é definitiva.
3: A redução tarifária consta em resolução da Câmara de Comércio Exterior, que incorporou decisões do Mercosul.
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3: Uma realização da Secretaria de Comunicação Social da Presidência da República.
2: Com produção da empresa Brasil de Comunicação.
3: E agora com as notícias do Poder Judiciário e do Congresso Nacional. Boa noite.
2: Boa noite para você e até amanhã.
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6: STF envia conciliação do caso sobre a aplicação do Estatuto da Pessoa Idosa a contratos de planos de saúde.
7: Justiça do Trabalho vai fazer um mutirão de conciliação em processos que envolvem pessoas a partir dos 60 anos.
6: Tribunal Superior Eleitoral define relatores para recursos relacionados à apuração das eleições 2026.
7: Boa noite. Eu sou Marcela Luiza.
6: E eu sou Walter Lima.
7: Em nota publicada nesta quinta-feira, a presidência do Supremo Tribunal Federal firmou o compromisso com a democracia e a liberdade de escolha de brasileiros e brasileiras em ambiente de paz.
6: O voto é a expressão máxima da cidadania, segundo o presidente do STF, ministro Edson Fachin, e a garantia de que a vontade popular define o futuro do Brasil. Na nota, o ministro ressaltou que isso só é possível graças ao empenho incansável da Justiça Eleitoral brasileira.
7: TSE define relatores para recursos relacionados à apuração das eleições 2026.
6: Os ministros ficarão responsáveis pela análise de processos relativos aos cargos de presidente e vice-presidente da República. Fábio Ruas.
8: O ministro Sebastião Reis Júnior vai ser o relator da apuração dos resultados eleitorais do Amazonas, Alagoas, São Paulo e Tocantins. A ministra Estela Aranha ficou com Minas Gerais, Mato Grosso, Espírito Santo e Mato Grosso do Sul. Já o ministro Floriano de Azevedo Marques será o responsável pelo Ceará, Sergipe, Maranhão e Goiás. Os processos de apuração dos votos dos estados do Rio de Janeiro, Paraná, Pará e Piauí ficarão sob a relatoria do ministro André Mendonça. O ministro Ricardo Villas-Boas Cueva vai atuar nos processos da Bahia, Pernambuco, Paraíba e Santa Catarina. E o ministro Dias Toffoli ficou com o Distrito Federal, Rio Grande do Sul, Rio Grande do Norte, Acre, Amapá, Roraima e Rondônia. A distribuição garante a organização e a celeridade dos trabalhos da Justiça Eleitoral durante a totalização dos votos.
7: O Supremo suspendeu o julgamento sobre a aplicação do Estatuto da Pessoa Idosa a contratos de planos de saúde firmados antes de 2004.
6: A discussão envolve reajustes das mensalidades em razão da idade.
7: O estatuto proíbe a cobrança de valores diferenciados em razão da idade. Com a lei entrou em vigor em 2004, o Supremo discute se essa proteção também se aplica aos contratos firmados antes dessa data, inclusive nos casos em que o beneficiário completou 60 anos após a entrada em vigor do Estatuto.
6: A questão é discutida em dois processos diferentes, que começaram a ser julgados por composições distintas da Corte. Na sessão de hoje, o ministro Dias Toffoli propôs o envio do caso ao Núcleo de Solução Consensual de Conflitos do Supremo para tentativa de conciliação. A sugestão foi acolhida pelo plenário.
7: Hoje, 1º de outubro, é o Dia Nacional e Internacional da Pessoa Idosa.
6: De olho na data, a Justiça do Trabalho vai fazer um mutirão de conciliação em processos que envolvem pessoas a partir dos 60 anos. Rocine Gomes.
9: É isso mesmo. A ação em todo o país será de 5 a 9 de outubro. Chamada Em Pauta a Melhor Idade, a iniciativa vai dar preferência aos processos de pessoas idosas. Para participar e adiantar a sua vida, basta procurar seu advogado, ir ao Tribunal Regional do Trabalho e pedir que o processo seja priorizado. É o seu processo em cima da pilha.
7: O STJ recebeu o primeiro recurso especial da história, autuado de acordo com os novos critérios da sistemática da relevância da questão federal.
6: O chamado filtro de relevância entrou em vigor em 3 de setembro. Fátima Uchoa.
10: Nesse novo sistema, só serão julgados pelo STJ casos com relevância econômica, política, social ou jurídica que ultrapassem os interesses das partes, além dos que já têm relevância presumida, como previsto na lei que regulamenta o filtro. O primeiro recurso com relatoria do ministro Herman Benjamin, da primeira turma, teve origem em execução fiscal ajuizada pelo Conselho Regional de Engenharia e Agronomia do Paraná para cobrar dívida decorrente de infração à lei que rege a categoria. Vale destacar que o STJ começou e deve concluir até 7 de outubro as primeiras sessões virtuais para analisar propostas de submissão de recursos especiais ao filtro da relevância.
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7: Uma boa noite.
6: E até amanhã.
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12: Eu sou Humberto Pinheiro e estes são os destaques de hoje do Jornal do Senado, que começa agora. Senado debate projetos para ampliar a inclusão e qualidade de vida dos idosos. CCJ analisa a criação da Universidade do Vale do Juruá, no Acre. Nova lei do seguro rural amplia a proteção de produtores contra grandes perdas. Boa noite. 1º de outubro é o Dia Nacional do Idoso, data dedicada à reflexão sobre os direitos e as condições de vida dos brasileiros com 60 anos ou mais. O Senado analisa projetos para ampliar a inclusão digital e incentivar a participação das pessoas idosas em atividades turísticas. Repórter Rodrigo Rezende.
13: Uma lei sancionada em 2006 determinou que 1º de outubro é o Dia Nacional do Idoso. Em 2003, três anos anos antes, o país ganhou seu primeiro conjunto de leis específicas para essa parcela da população, o Estatuto do Idoso, hoje denominado Estatuto da Pessoa Idosa, como destaca o senador Paulo Paim, do PT do Rio Grande do Sul.
14: O Estatuto garantiu algo fundamental, reconheceu a pessoa idosa como sujeito de direitos, com prioridade nas políticas públicas, proteção à saúde, à moradia, à previdência, ao trabalho, à assistência social e, acima de tudo, à dignidade.
13: O Senado debate diversos projetos para melhorar a vida dos idosos brasileiros. Um deles, apresentado pela senadora Damaris Alves, do Republicanos do Distrito Federal, quer promover a acessibilidade, inclusão e segurança da pessoa idosa nos ambientes digitais. Já o senador astronauta Marcos Pontes, do PL de São Paulo, é relator na Comissão de Direitos Humanos de uma proposta que incentiva a participação dos idosos em atividades turísticas.
12: A Comissão de Constituição e Justiça analisa o projeto de lei que autoriza o Poder Executivo a criar a Universidade Federal do Vale do Juruá, UFVJ, com sede em Cruzeiro do Sul, no Acre. A proposta tem o objetivo de interiorizar a oferta de ensino superior público na Amazônia Ocidental e impulsionar o desenvolvimento científico e socioambiental da região. A reportagem é de Bruno Lourenço.
15: A proposta prevê a criação de uma fundação pública federal sediada em Cruzeiro do Sul, no oeste do Acre, com atuação em outras localidades do Vale do Juruá. O senador Hamilton Mourão, do Republicanos do Rio Grande do Sul, defendeu a importância de expandir o ensino superior público para além das capitais.
16: A interiorização do ensino superior público, especialmente em territórios com as peculiaridades socioambientais e os desafios logísticos do Vale do Juruá, é medida de inegável e urgente interesse público.
15: A Universidade Federal do Vale do Juruá deverá ter como foco suas vocações regionais e priorizar áreas como bioeconomia, agricultura familiar, biotecnologia, saúde e conservação ambiental.
12: O Brasil e os Estados Unidos anunciaram a criação de um grupo de trabalho para negociar o tarifaço. O objetivo é avaliar possíveis soluções e avançar nas negociações sobre um eventual acordo. No Congresso, aguarda análise uma MP que destina crédito subsidiado a exportadores e setores estratégicos. Repórter Pedro Pincer.
17: O governo norte-americano deve apresentar nas próximas semanas uma proposta para definir os assuntos das negociações. As conversas ocorrem enquanto os Estados Unidos mantêm sobretaxas sobre parte das exportações brasileiras. Em julho, foi anunciada uma tarifa adicional de 25% sobre determinados produtos brasileiros. No Congresso brasileiro, aguarda a instalação a comissão mista, que vai analisar a medida provisória que prevê R$18,5 bilhões em crédito subsidiado para exportadores e setores estratégicos. O presidente do Senado, Davi Alcolumbre, afirmou que o Legislativo está unido na defesa dos interesses nacionais.
18: Nós vamos defender a soberania nacional, vamos defender os empregos dos brasileiros, defender os empresários brasileiros que geram a riqueza para o Brasil, e tenho convicção também que esse processo tem que ser liderado pelo Poder Executivo. Buscar estreitar os laços e fazer as coisas acontecerem defendendo os brasileiros. O Parlamento está integralmente à disposição da defesa dos interesses do Brasil.
17: A partir de um documento que será enviado pelos Estados Unidos, o grupo de trabalho vai buscar um entendimento entre os dois países.
12: O Executivo sancionou uma lei aprovada no Senado que muda as regras do seguro rural para proteger produtores e seguradoras em caso de grandes perdas no campo. Repórter Patrícia Oliveira.
19: O dinheiro que o governo federal destina para ajudar o produtor a pagar o seguro rural não poderá ser bloqueado ou congelado durante a execução do orçamento. A nova lei também tira do papel o chamado Fundo Catástrofe, criado em 2010 para auxiliar as seguradoras a cobrirem prejuízos extraordinários na produção rural, como os causados pelas mudanças climáticas. A proposta que deu origem à lei é da senadora Tereza Cristina, do Progressistas de Mato Grosso do Sul.
20: O seguro rural, ele representa um instrumento essencial de gestão de risco, pois protege o produtor rural contra perdas decorrentes de eventos aleatórios e não controláveis.
19: A lei prevê ainda que os produtores que têm seguro terão prioridade nas linhas de crédito para prorrogar ou renegociar dívidas.
12: O plenário pode votar em breve um projeto que estabelece condições de trabalho específicas para mulheres com câncer de mama, incluindo aquelas em tratamento ou em período de remissão. A proposta autoriza a adoção de medidas para flexibilizar as condições de trabalho, como teletrabalho, redução da jornada, horários flexíveis e apoio psicossocial sem redução salarial. Além disso, institui o selo rosa para reconhecer empresas que adotarem práticas inclusivas e não discriminatórias. Durante a leitura do relatório na Comissão de Assuntos Sociais, o senador Flávio Arnes, do PSB do Paraná, ressaltou que o trabalho pode contribuir efetivamente para a saúde mental de quem enfrenta o câncer de mama.
0: É comprovado que se manter ocupado e produtivo representa um grande apoio psíquico aos pacientes de câncer ao obstar ou ao menos dificultar o advento de depressão que muitas vezes os acomete.
12: A Comissão de Constituição e Justiça do Senado pode votar o projeto de lei do senador Chico Rodrigues, do PSB de Roraima, que muda a contagem de prazos para manifestação da Fazenda Pública, do Ministério Público e da Defensoria Pública em processos de inventário. Pela proposta, os prazos passam a ser contados em dias corridos, incluindo sábados, domingos e feriados. Atualmente, a contagem é feita apenas em dias úteis. O relatório do senador Jorge Cajuru, do PSB de Goiás, recomenda a aprovação do projeto.
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12: Na hora de votar, além do celular, o eleitor precisa deixar outros equipamentos eletrônicos fora da cabine, como relógio inteligente e óculos com câmera. A proibição vale até para aparelhos desligados e foi reforçada pela Justiça Eleitoral para garantir o sigilo do voto. Repórter Marcela Cunha.
24: Não é só o celular que deve ficar fora da cabine de votação. Com o avanço de dispositivos cada vez menores e mais conectados, a Justiça Eleitoral detalhou as regras para impedir que novas tecnologias comprometam o sigilo do voto. A proibição também vale para máquinas fotográficas, filmadoras, relógios e pulseiras inteligentes, óculos conectados, fones de ouvido, câmeras corporais e microcâmeras. A medida busca evitar que equipamentos capazes de registrar ou transmitir informações sejam usados para revelar a escolha do eleitor. Também ajuda a combater a compra ou a coação de votos ao impedir a produção de uma prova da opção registrada na urna, como lembrou a senadora Damares Alves, do Republicanos do Distrito Federal.
25: A legislação é muito clara. O voto, ele é secreto.
24: Quem se recusar a entregar o equipamento aos mesários não poderá votar até cumprir a orientação. O caso será registrado em ata e, se necessário, a força policial poderá ser acionada. Já equipamentos de acessibilidade e tecnologias assistivas continuam permitidos.
12: Com trabalhos técnicos de Eliseu Caires, o Jornal do Senado fica por aqui. Acompanhe agora as notícias da Câmara dos Deputados. Boa noite e até amanhã.
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26: Mulher que delatar violação de medida protetiva poderá ter escolta policial.
27: Deputados esclarecem a atuação do Ministério Público em pedido de pensão.
26: Escolas devem informar suspeita de trabalho infantil ao Conselho Tutelar.
27: Avança projeto que aumenta a punição para corridas ilegais em vias públicas.
28: Boa noite. A Comissão de Viação e Transportes aprovou penas mais rígidas para quem participar de corridas ilegais em vias públicas. A repórter Kate Nayane traz mais detalhes sobre o que agora será analisado pela Comissão de Constituição e Justiça.
29: O projeto de lei que aumenta as punições para os chamados rachas foi aprovado pela Comissão de Viação e Transportes da Câmara dos Deputados. Pela proposta, a multa pela prática de corridas ilegais em vias públicas passa de 2.934 para 4.402, além da suspensão do direito de dirigir e apreensão do veículo. O aumento do valor da multa também se aplica para quem promover ou participar de eventos que envolvam manobras perigosas, corridas ou disputas em vias públicas sem a permissão da autoridade de trânsito. O texto aprovado também agrava as penas. Caso a infração ocorra próximo de escolas, hospitais, locais de embarque e desembarque de passageiros, ruas estreitas ou onde exista grande concentração de pessoas, as penas passam de 3 a 6 anos para reclusão, de 4 a 8 anos em caso de lesão corporal grave e de 6 a 12 anos em caso de morte. O relator da proposta, deputado Hugo Leal, do PSD do Rio de Janeiro, defende que infrações como estas não devem ser tratadas como acidentes.
1: Inclusive, no caso de lesão corporal ou morte, aí sim, responsabilidade por homicídio. Homicídio, essa é nossa principal mudança, principal alteração, é que quando uma prática ilegal dessa natureza, o resultado dela é o homicídio, nós temos que tratar esse indivíduo como um homicida, não como um acidente de trânsito.
29: Em seguida, o projeto de lei que aumenta as punições para quem pratica corridas ilegais em vias públicas será analisado pela Comissão de Constituição e Justiça. Da Rádio Câmara de Brasília, Kate Nayane.
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21: Economia.
3: Afonso Mota, do PDT do Rio Grande do Sul, destaca a importância da lei que reduz as alíquotas do PIS/PASEP e da COFINS para a indústria química e petroquímica. O deputado ressalta que o setor recolhe aproximadamente 40 bilhões de reais por ano em impostos.
4: Afonso Mota avalia que a redução dos tributos tem fortalecido uma atividade estratégica para a economia brasileira diante da concorrência internacional. O parlamentar reitera que a medida cria condições para que o setor continue contribuindo para o desenvolvimento do país.
3: Marcos Aurélio Sampaio, do MDB do Piauí, defende o projeto que acaba com a cobrança pelo uso da rede de distribuição de energia elétrica para microgeradores de energia solar. O texto garante isenção permanente aos consumidores que injetam energia excedente na rede.
4: A proposta estende a isenção a todos os usuários de fontes renováveis, independentemente da data de adesão. No entendimento de Marcos Aurélio Sampaio, a medida garante segurança jurídica e incentiva a democratização da energia limpa.
21: Agricultura.
3: O projeto de Renilson e Nicodemos, do MDB do Pará, estabelece um período de paralisação temporária na colheita do açaí e cria um seguro para os extrativistas do fruto. A ideia é pagar aos trabalhadores um salário mínimo por até 4 meses no ano para permitir a regeneração natural das palmeiras.
4: Na visão de Renilson e Nicodemos, a medida garante a sustentabilidade ambiental e assegura a renda às famílias extrativistas no período de entressafra. A proposta prevê ainda ações para diminuir os acidentes de trabalho na subida dos açaizeiros e modernizar as técnicas de manejo.
21: Relações Exteriores.
3: Felipe Martins, do PL Tocantinense, apoia a criação da Frente Parlamentar Mista pela Integração Continental e Desenvolvimento Sul-Americano. O objetivo do colegiado é elaborar iniciativas de conexão produtiva, digital e institucional entre os países do continente.
4: De acordo com Felipe Martins, o grupo vai articular com governos estaduais, municipais e a sociedade civil para ampliar o protagonismo do Brasil na América do Sul, promovendo o intercâmbio tecnológico e o crescimento socioeconômico.
21: Segurança Pública.
3: A Comissão de Segurança Pública aprovou uma escolta policial para mulheres vítimas de descumprimento de medida protetiva. O repórter Luiz Cláudio Canuto explica a questão.
6: A Comissão de Segurança Pública e Combate ao Crime Organizado aprovou o projeto que prevê escolta policial para mulheres que denunciarem descumprimento de medida protetiva. Pela proposta, a escolta deveria ser concedida quando houvesse risco à integridade física. A proposta muda a Lei Maria da Penha e também a lei que disciplina a proteção de vítimas e testemunhas ameaçadas. O colegiado aprovou a versão da relatora, deputada delegada Ione, do Avante de Minas Gerais. Segundo ela, o objetivo é fortalecer a proteção das vítimas no momento em que procuram as autoridades para comunicar que o agressor desrespeitou a decisão judicial. O texto aprovado amplia o alcance da proposta original e incorpora a proteção da escolta a um conjunto mais amplo de medidas protetivas na Lei Maria da Penha. A proposta original da deputada Rogéria Santos, do Republicanos da Bahia, previa a obrigatoriedade de escolta policial para a mulher que comparecesse à delegacia para denunciar o descumprimento de medida protetiva de urgência. Pelo texto aprovado, a adoção de escolta policial deixa de ser uma medida automática e passa a depender de avaliação técnica do risco enfrentado pela vítima. Entre os critérios poderiam ser considerados o histórico de violência praticada pelo agressor, a gravidade das ameaças e a possibilidade de novas agressões. Segundo o Conselho Nacional de Justiça, a cada 45 segundos, uma mulher recebe a proteção judicial. O projeto tramita em caráter conclusivo e aguarda indicação de relator na Comissão de Defesa dos Direitos da Mulher. Em seguida, passará pela Comissão de Constituição e Justiça. Da Rádio Câmara de Brasília, Luiz Cláudio Canuto.
28: Franciane Baier, do Republicanos do Rio Grande do Sul, apoia projeto que destina 30% da arrecadação de apostas de cota fixa ao Fundo Nacional de Segurança Pública. A proposta também reserva, no mínimo, 30% do fundo para o combate à violência contra a mulher.
3: Franciane Baier informa que os recursos vão financiar ações como monitoramento eletrônico de agressores, patrulhas especializadas e casas de acolhimento. Para a deputada, a medida garante orçamento contínuo para interromper os ciclos de agressão às mulheres.
28: Projeto de lei quer proibir a nomeação ou contratação de pessoas condenadas por crimes sexuais contra crianças e adolescentes para cargos ou funções públicas. De autoria de Júnior Lourenço, do MDB do Maranhão, a medida valeria para órgãos públicos, empresas estatais e contratos de prestação de serviços.
3: A proposta determina ainda que a proibição só será aplicada após condenações definitivas. De acordo com Júnior Lourenço, a iniciativa reforça a proteção de crianças e adolescentes e a integridade da administração pública.
28: Misael Varela, do PSD de Minas Gerais, apoia a proposta de emenda à Constituição que reduz a maioridade penal de 18 para 16 anos. A mudança visa punir, com mais rigor, menores envolvidos em crimes hediondos e em casos de violência extrema contra pessoas e animais.
3: Misael Varela pondera que a responsabilização penal vai depender de laudo técnico que comprove a capacidade do jovem de entender a gravidade do ato. Para o deputado, a proposta evita a impunidade em casos de extrema violência.
28: Exigir vídeo monitoramento e punir a omissão de casos de agressão contra crianças e adolescentes em creches e escolas é a proposta de delegado Bruno Lima, do Podemos de São Paulo. O texto ainda impõe pena para os dirigentes que deixarem de notificar casos suspeitos.
3: Delegado Bruno Lima argumenta que crianças pequenas muitas vezes não conseguem relatar abusos, o que exige provas objetivas. O parlamentar pondera que as câmeras devem ficar restritas às áreas comuns, prevendo penas mais duras para maus tratos em creches.
28: André Fernandes, do PL do Ceará, apresentou o projeto que determina a queima completa como único método para destruir entorpecentes apreendidos e plantações ilícitas. Pela proposta, a destruição deve ser gravada em vídeo com registro de geolocalização.
3: Na avaliação de André Fernandes, métodos atuais como enterramento não garantem a destruição total dos materiais apreendidos. Para o deputado, a incineração evita que drogas e lavouras voltem ao mercado ilegal por falhas no descarte policial.
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21: Justiça.
28: Os deputados aprovaram um projeto que esclarece a atuação do Ministério Público em pedido de pensão alimentícia. A repórter Paula Bittar explica os detalhes.
9: A Comissão de Constituição e Justiça da Câmara aprovou uma proposta que inclui no Estatuto da Criança e do Adolescente uma regra autorizando o Ministério Público a pedir judicialmente pensão alimentícia em favor de crianças e adolescentes. Pela proposta, isso poderá ocorrer mesmo que os pais continuem exercendo seus direitos e deveres legais em relação ao filho, que a criança ou adolescente não esteja em situação de risco e que exista defensoria pública na comarca. O objetivo é transformar em texto legal um entendimento que já é adotado pelo Superior Tribunal de Justiça. A relatora na CCJ, deputada Maria Arraes, do PSB de Pernambuco, destacou que a proposta não traz uma inovação substancial, mas confere maior precisão ao texto legal ao incorporar orientação jurisprudencial já consolidada, promovendo segurança jurídica, uniformidade interpretativa e previsibilidade na atuação dos órgãos responsáveis pela tutela dos direitos infanto-juvenis. De acordo com o Estatuto da Criança e do Adolescente, o Ministério Público pode promover ações de alimentos em favor de crianças e adolescentes, mas a lei não explicita que essa atuação independe da situação familiar da criança ou adolescente, da existência de situação de risco ou da disponibilidade da Defensoria Pública. A autora do projeto, deputada Laura Carneiro, do PSD do Rio de Janeiro, explicou que parte da doutrina tem uma visão distorcida sobre o tema e seu objetivo foi deixar a regra bem clara.
10: O Ministério Público precisa poder pedir alimentos quando eles são de interesse do menor, quando as crianças estão em vulnerabilidade, quando as crianças precisam dessa ajuda do Estado. Na prática, o que a gente faz é colocar agilidade numa rede de proteção que é muito importante para as crianças. Porque a gente sabe que a justiça tem o seu próprio tempo, ela demora, mas a fome, essa não tem tempo.
9: A proposta, que inclui no Estatuto da Criança e do Adolescente uma regra autorizando o Ministério Público a pedir judicialmente pensão alimentícia em favor de crianças e adolescentes, pode seguir agora para a análise do Senado, a menos que haja recurso para votação antes pelo plenário da Câmara. Da Rádio Câmara, de Brasília, Paula Bittar.
21: Ciência e tecnologia.
11: Aliel Machado, do PV do Paraná, defende a regulação e o combate ao abuso de poder de grandes empresas de tecnologia. Ele explica que a ideia é permitir que o governo federal imponha regras de transparência e evite privilégios para produtos das próprias plataformas.
28: Aliel Machado argumenta que o mercado digital exige uma área especial dentro do Conselho Administrativo de Defesa Econômica para proteger o direito do consumidor. Ele ressalta que as regras devem focar apenas nas chamadas Big Techs, garantindo mais espaço para pequenos concorrentes.
11: Dr. Ismael Alexandrino, do PSD de Goiás, quer estabelecer diretrizes mais rigorosas para a classificação indicativa de desenhos e animações digitais. A proposta obriga emissoras e serviços de streaming a barrar produções com cenas de violência, humilhação ou duplo sentido.
28: Dr. Ismael Alexandrino lembra que o uso indiscriminado de telas por bebês e crianças pequenas traz prejuízos ao desenvolvimento cognitivo e emocional. Ele defende que as plataformas de vídeo auditem seus catálogos sob pena de multas milionárias e suspensão da empresa.
11: Pastor Eurico, do PSDB de Pernambuco, cobra do governo explicações sobre denúncias de interferência na eleição do Conselho Regional dos Técnicos Industriais da Terceira Região. Ele quer saber se o Ministério da Ciência, Tecnologia e Inovação apoiou uma das chapas concorrentes em Pernambuco e na Paraíba.
28: Pastor Eurico pede detalhes sobre agendas, manifestações públicas e uso de recursos do Ministério em favor de candidatos. Segundo o parlamentar, denúncias apontam quebra dos princípios da impessoalidade, neutralidade, além de possível abuso de poder político.
0: Direitos Humanos.
8: Comissão aprova projeto que obriga as escolas a comunicarem suspeitas de trabalho infantil ao Conselho Tutelar. A reportagem é de Agui Pontes.
13: A Câmara dos Deputados debate fazer com que as escolas sejam obrigadas a comunicar ao Conselho Tutelar suspeitas de trabalho infantil. A proposta, apresentada pelo deputado Amon Mandel, do Republicanos do Amazonas, insere a mudança no Estatuto da Criança e do Adolescente. Segundo a proposta, já aprovada pela Comissão de Educação, a suspeita ou comprovação da prática de trabalho infantil precisa ser apontada pela instituição de ensino, especialmente se envolver uma criança de até 12 anos. A Constituição já prevê o contato da escola com o Conselho Tutelar, em casos de maus-tratos ou faltas excessivas e injustificadas à escola. Segundo a relatora na comissão, deputada Franciane Baier, do Republicanos do Rio Grande do Sul, a escola é estratégica para dar esse primeiro alerta.
14: A escola é muitas vezes o primeiro lugar onde os sinais de exploração aparecem. E ao tornar essa obrigação expressa na lei, damos mais agilidade para que o Conselho Tutelar seja acionado e as medidas de proteção sejam tomadas o quanto antes.
13: A Constituição proíbe o trabalho para menores de 16 anos, salvo na condição de aprendiz, que o jovem pode desempenhar a partir dos 14 anos. Segundo um estudo recente do Fórum Nacional de Prevenção e Erradicação do Trabalho Infantil, 1 milhão e 650 mil crianças e adolescentes estão tendo sua força de trabalho explorada no Brasil. A proposta que prevê a denúncia do trabalho infantil pelas escolas ao Conselho Tutelar será analisada pela Comissão de Previdência, Assistência Social, Infância, Adolescência e Família. Da Rádio Câmara de Brasília, Agui Pontes.
28: Márcio Alvino, do PL de São Paulo, enaltece o trabalho da APAE, Associação de Pais e Amigos dos Excepcionais, na inclusão e na defesa dos direitos das pessoas com deficiência. Ele ressalta a atuação de profissionais, voluntários e famílias no apoio a milhões de brasileiros.
8: Márcio Alvino defende o fortalecimento das APAEs por meio de mais recursos e de políticas públicas voltadas às pessoas com deficiência. Vice-presidente da Frente Parlamentar em Defesa das APAEs, o deputado reafirma o compromisso de apoiar as instituições presentes em todo o país.
0: Educação.
28: O projeto de Geraldo Mendes, do União do Paraná, prevê o abono de até 3 dias de faltas escolares por mês para alunas com deficiência durante o período menstrual. A medida dispensa atestado médico, bastando a notificação da família à instituição de ensino.
8: Geraldo Mendes argumenta que dores intensas tornam a frequência escolar dolorosa para muitas adolescentes com deficiência. Para ele, a dispensa de laudo mensal evita filas desnecessárias nos postos de saúde e assegura o direito à educação sem reprovação por falta.
28: Fomentar o hábito da leitura e ampliar o financiamento de bibliotecas públicas é o objetivo de projeto de Amaro Neto, do PP do Espírito Santo. O texto permite que empresas e pessoas físicas usem deduções no imposto de renda para apoiar a compra de livros, feiras literárias e acervos digitais.
8: Amaro Neto argumenta que o país ainda enfrenta gargalos no acesso à literatura e na preservação de espaços culturais. Ele diz ainda que a proposta estimula a cooperação entre a iniciativa privada e o governo para modernizar estruturas de bibliotecas públicas do país.
28: Termina agora o Jornal Câmara dos Deputados, produzido pela Rádio Câmara com trabalhos técnicos de Wellington Teles e apresentação de Luciana Vieira e Val Monteiro. Boa noite.
8: A Voz do Brasil volta amanhã. Uma boa noite para você.
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1: Oi, Guilherme.

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1: Marília Tavares e Luísa Martins.
2: Luísa Martins e Marília Tavares.
1: Ai, que linda.
2: Começa cantando aí, amiga.

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3: Tu lembra?

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0: aqui.
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3: 5 horas.
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1: Olá, com licença, posso entrar em sua residência? Muito bom dia a você, que com certeza já estava aguardando a chegada de Geisa Matos aqui na 100.3 FM, a Rádio das Pessoas, que é Roraima. Bom dia, amigos e amigas de Alto Alegre, Majari, Bonfim, Caracaraí, Cantá, Caraíba, Iracema, Normandia, Mucajaí, São João da Baliza, São Luís da Nauá, Rorainópolis, Pacaraima, Uiramutã e Capital Boa Vista. Amigos e amigas do estado vizinho no Amazonas, Presidente Figueiredo. Aos amigos dos países vizinhos, República Bolivariana da Venezuela, República Cooperativa da Guiana, você que nos ouve também através dos nossos aplicativos, Rádio Folha BV, Rádio Net, no nosso site radiofolha.fm, Estados Unidos, Japão, Portugal, França, Cuba, Argentina, Itália, bom dia Brasil, bom dia mundo! Você está sintonizado na 100.3 e na retransmissão do Manhã Sertaneja na 94.7 Folha FM Bonfim, a nossa co-irmã, um forte abraço, já estamos conectados em rede. Na direção, produção e locução do Manhã Sertaneja, sua amiga Geisa Matos, muito prazer. A partir de agora vamos juntinhos até as 7 horas da matina com muita música sertaneja raiz no seu rádio. Dados históricos da previsão do tempo, a hora do trovador, as manchetes direto do portal folhabv.com.br. Dia de hoje na história, momento pronto, falei, claro. A hora do bolo, momento da seresta aqui para você aniversariante desta sexta-feira. Sextou, sextarás, hã? 2 de outubro de 2026, gente do céu, olha só como tá passando muito rápido, né? Contagem regressiva aí para as eleições de domingo. E você, como é que tá? Hã? Como é que tá o teu coração? Hã? Eu tô legal, a não ser, né, os candidatos, né? Quando chega assim as vésperas, né, de eleição, os candidatos estão aí, ó, com o coração dugo-dugo, né? Fez uma boa campanha? Se não fez, meu amigo, ó, perdeu já a oportunidade, né? Se você não chegou a fazer uma campanha boa para persuadir o seu eleitor, né? Aí já terminou o tempo de fazer campanha, tá? Inclusive foi ontem, terminou ontem. 5:03 na capital, trabalhamos no oferecimento de Grupo Folha BV de Comunicação, 42 anos trabalhando com credibilidade. 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Já estamos no ar, participe 91-15-21-55, vem pra cá ajudar a fazer o nosso Manhã Sertaneja. Olha só quem está conosco aqui. Oi, Geizinha, sou eu, Jorge. Há tempos quero falar com você. Hoje mandei mensagem, daqui a pouco vou ligar pra você. Pode ser? Pode, Jorginho. Fica à vontade, viu? Obrigada pelo seu carinho. Você tá em qual bairro? Tá lá digitando, hein? Quero ouvir Eduardo Costa, imagina eu. Opa, vai ouvir agora.

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0: As irmãs Barbosa, Morão da Politeira, para ele. Meu amigo Ricardo tá na sintonia. Valeu, Ricardo. Diz que o programa tá show. É show, é o programa que tem aqui na rádio, viu? Hã? Eu entendi, meu amor, o que você quis dizer, tá? Vamos trazer para você? Vamos saber quem que tá conosco aqui, ó. 9115-2155. Nossa, João Eudes Nogueira mandou áudio, foi? Sextou, João, por aí? Bom dia.
1: Bom dia, Geisamar. Bom dia aí para todos os seus ouvintes. Ele toca aí Mastruz com Leite. Meu vaqueiro, meu peão.
0: Tá bom.
1: Sextou. Sabe que sextou, né, ele?
0: Sim.
1: Tchau e até domingo, se Deus quiser, viu?
0: Okay.
1: Eu estou ligado.
0: Um abraço
1: para todos.
0: Obrigada, querido. Fala, Totô. Bom dia.
2: Oi, amantes, bem querido. Bom dia. Gostaria de ouvir pro meu dente Solimões, madrugada fria mesmo, feliz está um dica aí na Samama, goleando, que faz o pra caramba, pro Tirica, o Ingrid da Satélite, para Antônio Teixeira, o Albi e o Amarelo, e o Borracho Família, Zé Soares e Família.
0: Que
2: e
0: mais?
2: Pra toda essa turma bacana aqui, curte a Rádio Folha. Para você, Liberto, um abraço.
0: De boa. Um abraço para você também, tá? Obrigada pelo seu carinho, por sua participação aqui conosco. Tá em Boa Vista, Totô? Fala para mim. Bom dia, Geisa Matos. Estou curtindo o Manhã Sertaneja, sempre nessa audiência maravilhosa. Valeu. Nosso amigo Clóvis Chaves está conosco. O Dialdi está dizendo o seguinte... Bom dia a todos os ouvintes do Manhã Sertaneja. Valeu, Dialdi. Bernadette, bom dia, Geisa Matos. Quero mandar um alô para o meu pai lá no sítio São Mateus, que o meu irmão vai buscá-lo. Bernadette, da Vila Vilhena. Atenção, atenção aí, o pai na Bernadette. No sítio São Mateus, o irmão vai buscá-lo daqui a pouco, né? Bernadette lá da Vila Vilhena. Valeu, Bernadette. Estamos aqui à sua inteira disposição, tá? Bom dia, Geizinha. Acordando, ligando o rádio e ouvindo Manhã Sertaneja, passando para desejar um ótimo dia para você, para minha nora que está de plantão na maternidade, ligada na 100.3. Manda um abraço para todos os ouvintes desse programa maravilhoso. Alô, Carol. É a nora do Braz, né? Na sintonia? Braz Gomes, um abraço, querido. Aníbal, fala comigo, Aníbal. Bom dia, meu lindo.
3: Olá, bom dia, minha querida Geisa. Quero desejar a todos os seus ouvintes desse maravilhoso programa que é o nosso Manhã Sertanejo. Muita paz e harmonia para todos, pois é o melhor e o mais ouvido em todo o estado de Roraima.
0: O que mais? Mandou dois áudios pra gente, né? Fala, querido.
3: E a gente só tem que agradecer, minha querida, pelo seu belíssimo trabalho, sua dedicação, todos os seus ouvintes, seu trabalho maravilhoso. Obrigado, minha amiga. Obrigado. Quero pedir também você tocar música e uma música aí do Zé Mulato Cassiano. Obrigado, aqui é o Aníbal de Mucajaí. Obrigado, abraço, minha amiga.
0: Um abraço, valeu. Aníbal. Obrigada por sua participação. Tinha um tempo que ele não participava aqui, mas a gente não esquece dele, sabe? Que ele tá ligadinho lá, ouvindo o nosso Manhã Sertaneja. 5 horas e 23 minutos, a previsão do tempo.
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0: 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Sol com muitas nuvens durante o dia, período de céu nublado, noite com muitas nuvens, a mínima de 24, a máxima de 34. O vento está a 4 km por hora, umidade relativa do ar 56% para 98%, atenuou, né, de ontem para hoje. O sol brilha às 5h46. Bom dia. Alto Alegre, cidade oeste.

do estado, a mínima de 24. Nossa, vai ser quente aí, hein? Com a máxima de 34. O vento está a 8 km por hora. Umidade relativa do ar 60 para 90. E o sol brilha às 5h56. Bom dia, Alto Alegre. Pessoal aí curtindo nosso Manhã Sertaneja. Obrigada pelo carinho, sua audiência. Vamos saber como vai estar aqui na nossa capital do extremo norte, Boa Vista. A mínima de 27, a máxima de 34. Gente do céu, começando com 27, não. Tá muito quente, hein? Pois é, né? Aqui a gente não tá sentindo esse calor todo porque a central tá ligada, né? Com 16, 17 graus, mas ó, lá fora, nossa senhora. E o vento está a 7 km por hora, umidade relativa do ar também tá baixa, de 51 para 97. O sol brilha às 6 em ponto. Bom dia. Pacaraima, região norte do estado, sol e aumento de nuvens, pancada de chuva à tarde. À noite, muitas nuvens, mas não chove aqui em Pacaraima, tá? Também não promete chuva aqui para nossa capital, acabei de falar, viu? A mínima de 21, a máxima de 31 em Pacaraima. O vento está a 10 km por hora, umidade relativa do ar 52,95. O sol brilha às 5,51. Bom dia. Finalizando a previsão do tempo para hoje na cidade leste, sol com muitas nuvens durante o dia, período de céu nublado, noite com poucas nuvens, a mínima de 27, a máxima de 37. Gente, vai ser quente demais aqui em Bonfim, ó. O vento está a 17 km por hora, umidade relativa do ar baixíssima de 35 para 75, o sol brilha às 5h46. 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

0: Informa a hora certa.
1: 5:34.
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20: Muito bem, depois dos comerciais, estamos de volta aqui na 100.3 FM, a rádio das pessoas que amam Roraima. 5 horas e 43 minutos na capital.
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0: Hora do Trovador de hoje, apresentamos para você Moacir Laurentino e Sebastião da Silva. Aí, homenagem a Jesus, falando de Deus, hein? Que maravilha! Para você fazer uma reflexão sobre tudo aí, ó, desejar um ótimo final de semana. E claro, a gente sempre está levantando a bandeira da cultura popular aqui no nosso Manhã Sertanejo, no oferecimento de panificadora Pandelli Comercial, já já abrindo as portas para melhor atender toda a clientela. 5 horas 48 minutos na capital. Mandar um abraço aqui para o nosso amigo Clóvis Chaves, está na sintonia. Valeu, Clóvis. Mandou um áudio para a gente. Oiê, bom dia, querido. Como é que você está por aí? Tudo bem? Fala comigo.
2: Bom dia, minha Geisa. Bom dia, minha linda. Coisa boa você acordar de manhã e ligar o rádio e ver a voz da Geisa Mato. Que
0: opa!
2: É uma maravilha esse programa maravilhoso.
0: Obrigada.
2: Que é o Clóvis do bairro Dr. Silvio Botelho. Estou vendo aqui amanheceu o dia e ouvindo a rádio. Um abraço para você, minha linda. Bota uma música para gente aí. Nosso grande amigo que partiu, né?
0: Uhum.
2: O Rick Renner, né? Bote uma das melhores aí que você tiver aí. Um abraço e um bom dia. Clóvis, pai do Dr. Silvio Botelho. Porque não basta ser rádio, tem que ser Folha FM, a mais gostosa de ouvir.
0: Opa,
2: um
0: que maravilha.
2: Bom dia.
0: Um abraço, meu lindo. João Eudes Nogueira está aplaudindo aqui o programa. Antônio Lima, bom dia, Geizinha. Estou na sintonia. Danúbio, bom dia, Geizinha. Bom dia, Danúbio. Um beijão para ti, tá? Olha, pessoal, o Danúbio é o De Santos dos teclados, é isso? Da Silva, né? Da Silva dos teclados. 91-52-20-84. Diz que tá já com a agenda até dezembro cheinha, hein? Sucesso para ti, tá, amigo? Mas quem quiser contratar aí, ó, o Danúbio 91-52-20-84, nos dias intercalados aí da semana, né? A pessoa toca todo dia aí, ó, ainda tem dia da semana que tá com a agenda aberta aí, né? De boa! Oi, Geizinha, bom dia, estou na sintonia. O Mardoniel, caminhoneiro, sextou, ele disse aqui, ó, chegando na capital do vento, tem como tocar Bruno e Marrone? Filho pródigo, tem sim, meu bem, tá? Mas anterior, tem um pedido do nosso amigo aqui, vamos já já tocar. Rio Negro Solimões, Frio da Madrugada.

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0: 100.3 FM, Rádio das Pessoas, Camo Roraima. 6:01 na capital, nós vamos sair para um breve intervalo comercial e na volta, você já sabe, as informações do portal folhabv.com.br. Já, já.
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3: 6:01.
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0: bem, estamos de volta aqui na 100.3 FM, Rádio das Pessoas, que é Roraima. 6:11 na capital. Vamos saber quem está conosco. 91-15-21-55. Meu príncipe, Sargento Araújo, um beijo para você. Obrigada pelo seu carinho, pela sua audiência. Amarelo do Brasil, bom dia, minha querida e linda. Geisa Matos, já estou aqui na sintonia, na escuta do programa. Amarelo do Brasil, do bairro Pricumã. Beijos, gatona. Ui! Beijos, lindo. Quem mais aqui? Estou sim, Boa Vista. Ontem não deu para... Ah, é? Toquei aqui já, meu bem. Tá música, tá bom? Dona Ivone, bom dia, Dona Ivone. Tava sumida aqui do Manhã Sertaneja, hein?
1: Bom dia, minha amiga Geisa. Bom dia, minha amiga Geisa Mato. Tô aqui nota alegre, minha amiga.
0: Dona Ivone, amiga, a senhora tá aí,
1: é? Eu ofereço aqui pra minha cia. Fez pra doutor Lino Taiano, pra todo mundo que tá ouvindo seu programa. E pra vocês aí da rádio, um abração pra você e pro seu esposo, um abraço pra todos os ouvintes desse programa. Que Deus abençoe, minha amiga.
0: Um abraço, querida. Obrigada por sua participação conosco aqui no nosso Manhã Sertaneja. Agora sim, vamos trazer as notícias direto do portal folhabv.com.br para você que liga e se liga aqui na 100.3 FM.
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0: Seis horas, 12 minutos na capital. Vamos aqui às notícias do portal folhabv.com.br.

Eleições 2026, Arthur Henrique encerra a campanha e diz confiar em vitória no primeiro turno. Candidato ao governo Arthur Henrique diz ter passado por todo o estado durante a campanha, a qual classificou como, abre aspas, limpa, fecha aspas. Falta de atenção, motorista invade preferencial e colide com motocicleta, vítima fratura a perna. Região da Taboca, jovem morre ao tentar atravessar Sude no Cantar. Confira aqui no portal folhabv.com.br. 50 escolas de Boa Vista são cedidas ao TRE e terão aulas reduzidas nesta sexta-feira, 12 de outubro de 2026. Acesse nosso portal folhabv.com.br, leia as nossas colunas falando de agro, política, editais, polícia, educação, esporte, cotidiano, meio ambiente e, claro, não deixe de dar uma passada na parabólica de hoje, que está imperdível.

0: Ô, Madame Bonso! 6h21 na capital, dia de hoje na história.
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0: Sexta-feira, 2 de outubro de 2026. Vamos registrar esse dia importante para todos nós. Hoje é Dia Internacional da Não-Violência, criado pela Organização das Nações Unidas, ONU, em homenagem ao aniversário de Mahatma Gandhi, né? O Mahatma, líder pacifista que lutou pela independência da Índia. A data promove a paz, a tolerância e a educação contra qualquer tipo de agressão. Então, vamos respeitar ao próximo sempre, né? Também hoje é o dia do Anjo da Guarda, data litúrgica católica dedicada a celebrar os anjos guardiões que protegem as pessoas. Já pensou nisso? Pois é, né? E aí, ó, com certeza você vai fazer aí uma boa reflexão. Agora, 6 horas e 22 minutos na capital. Quem que tá paquerando o programa? Olha só que maravilha. Carmen Oliveira. Bom dia, Carminha. Um abraço pra você. Obrigada pelo seu carinho, pela sua audiência. Oi, Geizinha. Bom dia. Tô ligada no programa. Nossa amiga Regina Todescato. Também conosco está meu amigo Aníbal de Mucajaí. Um beijo, Aníbal. Sérgio na Mota. Bom dia, Geizinha. Aqui conosco também o Márcio e a sua amada. Vai dar um beijão aqui. O pessoal da produção já mandaram aqui pra gente. Aqui, ó. Né, o pessoal da família da Shirlene. Que maravilha. Alô pro Janderson na Fazenda Brasil. Nosso amigo Dário, o Alessandro, o Raimundo e para a Zenira. Também o Leandro, o Giovânio, Vando, todos aí no Alto Alegre. Alô, Brasilino, pessoal de Alto Alegre, na sintonia. E Dona Neuza, né? Antônio Pedro e sua esposa Isa, em Maués, estão curtindo. Olha só o pessoal lá em Maués, curtindo assim, só. Sai para o trabalho depois do programa. Que maravilha, Antônio. Estou ouvindo pelo aplicativo, gente. Um beijo, tá? Beijo grande, obrigada. Gente, eu tô aqui em Juazeiro, curtindo você, tá? Pessoal lá de Normandia, tá? Você sabia que tem Juazeiro? Vamos ser os ouvintes todas as manhãs. É o Ordilei Lima e família. Meu amigo Aguinaldo Mota e família, na comunidade de Camará, Normandia, curtindo a gente. Seu pai Leonor e sua mãe Lúcia, no Roxinho. Vitor Alves e sua amada, bom dia. Olha o pessoal aí, ó, muita gente, muitos alunos hoje não vão ter aula, né? Por conta aí das secretarias estarem cedendo o horário para, né, o dia. Já se arrumar aí para o domingo. Então é o seguinte, muitos alunos vão ficar em casa, mas ó, se comporta em casa, né? Pelo menos pega o seu caderno, vai adiantando as suas tarefas, para segunda-feira, porque, né, sexta-feira aí não é sextar e só ficar brincando não, hein, produção? Hã? É? Tem que pegar o caderninho aí, fazer as tarefas direitinho, né? Fazer aquelas orações. Ah, porque vai assistir. Não, primeiro tem que fazer a tarefa, depois é que vai assistir. Eita, mano! Pedro Feitosa e Mi, gente, olha só, estão sextando conosco. Oiê!
2: Bom dia, Geisa.
0: Bom dia, amigo.
2: Pedro Feitosa. Do Icaraí, mas agora eu tô aqui dentro da mata, aqui no Coqueiral, aqui.
0: Tá no Coqueiral, é?
2: No sertão aqui, na Lagoa do Mato. A 5 km de Itarema, Ceará. Aí é 200 km de Fortaleza.
0: Nossa, você tá longe do João, hein?
2: Aí a Mi não pode.

0: tá comigo hoje, não. Porque a minha tá ali, fazendo um cafezinho pra nós. Eu tô olhando aqui um...
1: Mas olha, gente.
0: Um aguação aqui no coqueiral.
1: Ah.
0: Coqueiro. Jovem ainda, mas coqueiral.
1: Aham.
0: Manda um alô pra ela daqui a meia hora. Não, pode mandar a hora que você quiser.
1: Ah.
0: É porque é a hora que eu tô voltando, que eu tô só corrigindo aqui o negócio de uma aguação, de uma irrigação aqui.
1: Aham.
0: Valeu, Geisa. Um alô aí para os feitosos de Ayuaba, tudinho que estão no sertão por aí. Alô. Zé Maria tá lá nos Caldeirões, Solonópolis.
1: Aham.
0: Daqui até lá.
1: O Dino tá em Baturité, né?
0: 200 km também.
1: Aham.
0: Que a capital dá 200, se eu pegasse aqui à direita, mais 200.
1: Aham.
0: Falei, e um alô pro Sargento Araújo aí.
1: Tá certo.
0: Eu não esqueci o nome dele, não.
1: Esqueceu, não.
0: Eu chamava de Sargento Garcia e a vileira pegava e cutucava. Valeu, gente. João Eudes aí no Solonópolis. Ô! Oh,
1: Fortaleza.
0: Rapaz, é porque a gente fica longe de casa e fica desorientado. Valeu, um alô pra todo mundo aí. Boa Vista, Roraima. E
1: beleza.
0: O Brasil inteiro.
1: Tá certo.
0: Valeu.
1: Câmbio. Abraço. Tá vendo aí, Mi? O Pedro Feitosa tem uma voz bonita, né? Parece. Parece locutor, né? Mandando um abraço pro nosso amigo Eugênio Tomé, na sintonia. Valeu, Eugênio, querido. Um beijo no teu coração, tá? Obrigada pelo seu carinho, por sua audiência. Nós vamos de música. Na sequência, os comerciais e na volta, vamos trazer para vocês notícias jurídicas. Tem bolo, tudo isso e muito mais aqui. E claro, né? A tua participação é válida aqui no 91 15 21 55. Com certeza, você, meu amigo ouvinte, é o número um aqui do nosso Manhã Sertaneja. Pro Carlinhos, bala alojada.

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2: 6:31.
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Muito bem, estamos de volta aqui na 100.3 FM, a Rádio das Pessoas, que é Roraima. 6h41 na capital. Vamos já trazer as notícias jurídicas do nosso país.

0: E de público eu quero... Eu não vou citar nomes, tá? Eu não vou citar de jeito nenhum, porque eu sou uma... Eu sou ética, né? As pessoas estão aí querendo usar o Manhã Sertaneja para fazer propaganda política. Gente, propaganda no rádio já passou, tá? Já passou. Ontem foi o último dia. Quem fez as suas propostas fez. Quem acha ou que não acha, isso aí é uma consciência de cada um. Tiveram 60 dias para fazer aí suas campanhas, suas divulgações, né? Então, por favor, não utilize os microfones da Rádio Folha para estar fazendo campanha política, porque até porque, né? Aqui no programa Manhã Sertaneja, na Rádio Folha, não é palanque político, também não é palco de você fazer campanha política, tá bom? Aqui é um programa de família, um programa comercial, um programa que a gente, né, faz com todo carinho para todos os ouvintes e respeita todos os ouvintes. Então, né, vamos respeitar também. Muita gente está mandando aqui mensagem, inclusive a gente estava ouvindo os áudios, ouvindo, lendo textos, né, que as pessoas estão aí pedindo voto. Gente, peraí, vamos respeitar, tá bom? Olha, com o encerramento do horário eleitoral gratuito na TV e no rádio, a campanha do primeiro turno já entrou na reta final. Aí, tá bom? Então, há prazos rígidos controlados pelo TSE, vamos respeitar, tá, a lei. Vamos respeitar o TRE de Roraima para que ainda você possa ser votado e votar como cidadão. Porque, do contrário, a polícia está aí para te prender, a lei está aí para corrigir, entendeu? E depois você não pode, né, reclamar que não pôde votar porque estava fazendo coisa errada, tá? O que você pode, o que você não pode, você pode acessar a internet, pode acessar o portal folhabv.com.br e ficar sabendo de tudo. O que a gente pode alertar você, enquanto cidadão, enquanto jornalista, é o seguinte, né, o que você pode levar no dia, né, para você votar? Acesse aí o seu e-título, o seu e-título. É bem fácil, todo mundo tem aí, quem tem acesso à internet, né? Ah, Geisa, mas eu perdi a minha documentação. Leva o boletim de ocorrência, acesse, baixa aí, atualize o seu e-título daqui para domingo. Não deixe para atualizar em última hora. De última hora fica muito difícil para você. Então, faça tudo antes, tá bom? Seja aí um eleitor consciente e faça certinho para você depois não se arrepender. Tá bom, amores? 6:44 na capital, as notícias jurídicas do nosso país.
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0: Na capital. STF começa a analisar se créditos presumidos do ICMS podem ser incluídos na base de cálculo do PIS e do COFINS. STF se ilumina de rosa em apoio à campanha de conscientização contra o câncer de mama. Agora, 6:44 na capital.

felicidades mil a você que com certeza está aí do outro lado do rádio ouvindo o nosso Manhã Sertaneja. Nosso amigo Wilson Bacelar. Eita, Wilson, hoje é o dia... Gente do céu, sextou. Finalmente ele está fazendo aí aniversário na sexta-feira. Disse, olha, Geisa, quando for dia de sexta... 47 anos. Gente do céu, olha. Tome tento, viu, menino? Tome tento, viu? 47 anos, hein? Em nome do Wilson, eu quero abraçar você que está aí do outro lado do rádio. Sinta-se abraçado, beijado por todos nós, tá bom? Porque hoje não é um dia qualquer. Hoje é o dia do seu nível.

0: Eita, que maravilha, hein? Ah, é o meu príncipe? Um beijo pra ele, tá na sintonia. Deixa eu ver quem foi mais aqui, ó. Marisvan também tá conosco, Dona Iná, Zé Gaúcho, o Duda, o Felipe. Oi, Geisa, eu uso óculos de grau. Tem algum problema na hora de votar? Se for, né, desses óculos normal, de grau, sem problema nenhum, tá? Sem problema nenhum. Tem aí uns óculos, né, na tecnologia avançada, que precisa ver lá com o mesário na hora de você votar, né? É, né, produção? Dos clássicos que você tá falando, né? Mas aí, daqueles que, né, sofisticado, pouca gente tem aqui no inclusive aqui no Brasil e em Roraima também, né? Dos óculos que custam mais de 14 ou 16 mil, aqueles que já tem as câmeras, quando a pessoa fala, a pessoa já ouve e vê, né? Ali o que tá acontecendo. Mas olha, não vejo problema nenhum, viu, Antônio? Tá bom? Na hora de votar. Boa eleição pra você domingo, tá? O Paulo Henrique também tá conosco. Tô aqui indo pro caminho. Mando um alô aí pro meu pai, Leonor, e Lúcia, minha mãe, lá no Roxinho, pra todos da 14, 16, 17. Beijos. Rocinete! É top demais. Bom dia, Geisa. Vou dar um abraço aqui pra pessoal na audiência. O Alessandro Diniz, o Márcio Diniz, Sandro Diniz, Alessandra Diniz, Merandolina Moura Diniz e Shirlene Diniz. Também eu sou Moacir Ferreira, na sintonia. Gente, que família maravilhosa, hein? Antoniel tá aqui mandando, ele tirou um pão, é foto do pão de queijo, gente, com café e leite. Aí o que eu posso fazer, né? Ficar salivando aqui, Antoniel, eu vou te falar, hein? Meu amigo Josi tá na sintonia, nos dando carona. Obrigada, Josi. Beijo grande pra ti, tá? Obrigada pela carona. Chegou o momento da seresta aqui no nosso Manhã Sertaneja, no oferecimento de Café da Morena.
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0: Lila, a rainha da seresta. Alô, dona Dalila, bom dia!

0: 100.3 FM, a Rádio das Pessoas, que é Roraima. Olha só que maravilha. E tem o contato da Lila para show, tá? 87996271581. Vou repetir, tá, gente? Vou repetir aqui o contato da Lila. De repente você quer fazer um show com a banda e vai levar aí para tua cidade, né? Tem lá o Facebook também dela, facebook.com/ Lilia Rainha das Serestas. 87996271581. Ah, Maria. Você tava dançando que eu vi aí nos corredores. Gente, nos bastidores aqui da Rádio Folha, quando toca a seresta, eu vou filmar uma hora pra postar. E você tá preparado aí pro mercado de trabalho? Gente, estamos contratando açougueiro. Você é açougueiro? Hã? Tá preparado pro trampo mesmo? Pra pegar aí, pra defender o pão de cada dia? Hã? Deixa a preguiça de lado, vamos trabalhar, gente. Dê seu currículo aqui. Fala que é pra mim aqui, ó. Viu? Aqui no PH Frios 3, tá? Deixa aqui no PH Frios 3. E com certeza, boa sorte pra você, tá bom? Ah, Geisa, mas eu sou mulher, posso trabalhar de açougueiro? Oxi! E como pode, meu bem? Tá bom? E no PH Frios 3 também, nós estamos precisando, sabe de quem? Pessoal de serviços gerais aí, deixa o teu currículo aqui no PH Frios 3, que nós vamos resolver aí a sua situação, tá bom? Deixa aqui, ó, fala que foi a Geisinha que mandou eu chegar aqui, ó, e deixar no PH Frios 3. No 1 também nós estamos precisando de balconista, de operador de caixa e de repositor. Deixa lá teu currículo, muito boa sorte pra você, tá? Vamos trabalhar, viu? Os boletos chegam, hein, Dedê? Neto Andrade na sintonia, um beijo pra você, obrigado pelo seu carinho, por sua audiência. Antes de acabar o milho e acabar a pipoca, vamos mandar um beijo aqui pro pessoal do Grupo Manhã Sertaneja. Olha só que maravilha. Nossa amiga Regina Todescato tá conosco, beijão. Nosso amigo Ademar Rentes, nosso amigo Josi, o Centenário tá conosco, o Uber. Ontem foi no dia dele, gente, teve até bolo. E o primeiro pedaço foi pra mim, bebê. Eita, mano. Ah, não pode? Oxi, pode sim, o primeiro pedaço foi pra mim, bebê. Olha, Roseli Martins tá conosco, bom dia, Geisa, estou na sintonia. Primeira vez, é? Mandar um beijão aqui pra minha amiga linda e maravilhosa, Dalila Maia, na sintonia. Beijão, Dalila. Continue conosco aqui na 100.3, tá? Excelente final de semana. Quem mais aqui? Meu amigo Júnior Campos tá conosco. Bom dia, Júnior. Obrigada, viu? Manda música pra cá, pra gente tocar aqui. Cileide, Olga Pereira, bom dia, Geisinha. Beijão, prima. Adélia, seu Luiz e Lisandro, Antônio Mourão, Sargento Lopes. Aldenora Neres também está conosco, beijão. Regina Sandra, quem mais? O Totô, Regina Todescato, Carmen Oliveira, um beijo no coração. Lene de Mucajaí, Valde Matheus, João Eudes Nogueira. A Valde Matheus são em Samaúma, viu, gente? O Amor mandou um beijo para mim. Que maravilha! Então, um beijão e desejar um excelente final de semana para minha patroa linda demais, Ana Nazaré Cruz, doutor Getúlio. Obrigada pelo carinho, pela audiência e pela oportunidade que vocês nos dão aqui para apresentar o nosso Manhã Sertaneja. Acabou o milho, acabou a pipoca, produção. 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Vai bater um papo, hein? 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Mandar um beijo pra Sulamires, Dr. Roberto, toda essa turma bonita aí, tá? Boa Vista Eletromotores, alô Giovana Mendes, bom dia! Eduardo Cabral e família, Na sequência da nossa programação, você vai ficar com o Jornal Primeira Hora, direto em cadeia com a Rádio Bandeirantes. Excelente final de semana. Se você está junto ou separado, né, seja como for, pegue aí na mão de Deus e vai, viu? Porque, olha, o respeito está em todo lugar. E hoje é um dia de você fazer aquela reflexão sobre o respeito ao próximo, tá bom? Beijo grande, até domingo, se Deus quiser. A partir das 5 horas da matina, eu bato na tua porta pedindo licença para entrar.
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2: Hora Oficial do Brasil, 7 horas.
3: Sexta-feira, 2 de outubro de 2026.
2: Campanhas entram na reta final a 2 dias do primeiro turno das eleições.
3: Candidatos reagem a cancelamento de debate e criticam decisões do judiciário.
2: Associações que representam jornalistas e emissoras manifestam profunda indignação com insegurança jurídica.
3: Morre o influenciador Lito Souza, especialista em aviação. O velório será hoje.
2: Seleção brasileira entra na reta final de preparação para amistoso com a Índia em Calcutá. Tempo.
4: A sexta-feira será marcada pelo avanço da frente fria no sudeste. O principal alerta fica entre o Rio de Janeiro, Minas Gerais e o Espírito Santo, com possibilidade de temporais, raios e rajadas fortes de vento. Em São Paulo, o destaque passa a ser o frio e ao excesso de nebulosidade. Belo Horizonte ainda tem pancadas de chuvas com temperaturas entre 20 e 31 graus. Porto Alegre, mínima de 10 e máxima de 18, sem previsão de chuva significativa. E em São Paulo, um dia bastante frio, com mínima de 15 e apenas 18 graus de máxima, ainda podendo ocorrer pancadas de chuvas. No sul, o tempo fica mais firme, enquanto o centro-oeste ainda tem pancadas, principalmente em Mato Grosso e Goiás. 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
2: Bandeirantes nas eleições 2026. Candidatos à presidência lamentam a série de decisões da justiça que levou ao cancelamento do debate organizado pela TV Globo a menos de uma hora do início.
3: Primeiro, a ministra Estela Aranha, do Tribunal Superior Eleitoral, determinou ontem que a emissora não mostrasse o púlpito que seria usado pelo presidente Lula.
2: Com a ausência do petista no encontro, o espaço ficaria vazio.
3: Estela Aranha ainda proibiu que os demais candidatos pudessem fazer perguntas dirigidas ao candidato à reeleição.
2: Segundo a ministra, a medida tinha potencial para criar situação de desequilíbrio entre os participantes.
3: E citou as possibilidades de referência a políticos ausentes, sem chance de resposta simultânea ou contraposição no próprio ambiente do debate.
2: Pelas regras acertadas com as campanhas, estava previsto que o público, o púlpito dos ausentes fosse exibido vazio.
3: Na sequência, Flávio Bolsonaro, do PL, desistiu de comparecer, alegando censura imposta pelo TSE.
2: Minutos depois, o ministro Gilmar Mendes, do Supremo, determinou que Renan Santos fosse incluído no debate.
3: O decano atendeu a um pedido do Solidariedade para estender ao candidato do Missão uma decisão anterior sobre liberdade de expressão no período eleitoral.
2: Poucas horas mais cedo, a ministra Carmen Lúcia, também do STF, tinha negado a solicitação do partido para que o candidato participasse do confronto.
3: Um outro pedido semelhante já tinha sido recusado na última quarta-feira pelo presidente do TSE, o ministro Nunes Marques.
2: Gilmar Mendes afirmou, no entanto, que a exclusão do candidato do debate era indevida e ressaltou que a liberdade de expressão dá ao eleitor o direito de comparar propostas de campanha.
3: Gilmar mencionou uma decisão tomada por Nunes Marques na última terça-feira, que determinou que o candidato do Novo, Romeu Zema, participasse do programa.
2: Em uma live no horário em que o debate seria realizado, Flávio Bolsonaro, do PL, criticou as decisões tomadas pelo judiciário.
5: O Lula não só não vai no debate, como ele usa os seus amigos no judiciário para impor a censura ao debate da Rede Globo. É muito triste, revoltante o que está acontecendo.
3: Três candidatos já estavam na emissora no momento do cancelamento do encontro. Augusto Cury, do Avante, afirmou que não é possível conhecer ideias sem debates.
6: Agora vem mais essa insegurança jurídica que me impede de prestar conta sobre o meu projeto para toda a população. E hoje apenas 40% das pessoas sabem que eu sou candidato. Ainda 60% não sabem, segundo o Instituto Eurásia. Isto é um atentado à democracia.
7: Para Romeu Zema, do Novo, a situação é resultado da politização do judiciário.
8: Nós estamos assistindo mais uma vez o judiciário fazer política no Brasil. Nada contra a participação de qualquer candidato, mas nós sempre tivemos regras para serem obedecidas. Estão querendo manipular.
3: Ronaldo Caiado, do PSD, classificou o cancelamento do debate entre os candidatos à presidência como uma afronta à democracia.
9: É um atentado à democracia brasileira. A palavra é essa. Ou seja, destruíram o processo eleitoral no país. Nós não tivemos a oportunidade de poder promover debates. E a partir daí nós tivemos algo ainda mais grave, que foram decisões do TSE e do Supremo Tribunal Federal.
7: Renan Santos, do Missão, questionou o cancelamento.
10: Você, brasileiro, não terá debate algum. Os candidatos Lula e Flávio Bolsonaro fugiram mais uma vez e, por conta dessa fuga, não haverá debate. Essa é uma eleição em que você não saberá a proposta da maior parte dos candidatos, porque eles não querem falar.
3: Lula já tinha decidido participar de um podcast no mesmo horário em que ocorreria o debate.
7: O petista disse que não foi ao encontro porque é infrutífero e começam a fazer gracinhas e piadas.
11: Quando você tem 5 ou 6 candidatos, que você fica você fala 1 minuto e espera 10 minutos, fala 2 minutos e espera 10 minutos, não tem sequência. É como se o jogador desse um pique e voltasse para descansar, desse um pique e voltasse para descansar. Não, o cara tem que jogar o jogo. Então eu, sinceramente, acho que esses debates estão infrutíferos, não produzem nada, não dá sequência.
3: Em comunicado, a TV Globo afirmou que as sucessivas decisões judiciais causam insegurança jurídica.
7: E representam uma interferência indevida na liberdade que os veículos de imprensa têm de organizar os debates eleitorais.
3: A Associação Brasileira de Emissoras de Rádio e Televisão, a Associação Nacional de Editores de Revistas e a Associação Nacional de Jornais também se posicionaram.
7: E manifestaram profunda indignação com a intervenção nas regras previamente definidas que levou ao cancelamento do último debate presidencial do primeiro turno.
3: As entidades citam que a interferência não se trata apenas de uma imposição de obrigações, sem previsões em lei, contra uma emissora privada.
7: Mas é uma agressão à liberdade de imprensa ao forçar a condução do debate em desrespeito às regras acordadas há meses.
3: As associações acrescentaram que excessos judiciais atropelaram o direito de os cidadãos terem acesso às propostas dos candidatos.
7: O cientista político e colunista da Bandeirantes, Fernando Schiller, criticou o que classifica como decisões seletivas da justiça.
12: A sociedade brasileira não é feita de crianças, não é feita de pessoas hipossuficientes, incapazes de entender como é que se processa o debate democrático, quem vem ao debate, quem não vem, enfim, toda a informação que faz parte da democracia. O que nós tivemos hoje é o símbolo, é o exemplo de interferências seletivas, politicamente seletivas, no debate eleitoral brasileiro. E fez bem a emissora, a Rede Globo, de cancelar esse debate. A sociedade não deve mais se submeter a interferências arbitrárias, seletivas, casuísticas, enfim, no debate democrático. Nós tivemos essa semana uma onda de censura, um discurso do presidente Lula, um vídeo do deputado Nicolas Ferreira, outros episódios que são lamentáveis e devem servir como uma lição à sociedade brasileira. Uma questão essencial em qualquer democracia republicana é a ideia de que juízes não devem entrar em campo.
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7: E agora a Maju Arruda Leite traz informações sobre os últimos dias de campanha presidencial. Maju, bom dia.
3: Bom dia.
13: Oi, Nelson, Ana Paula, um bom dia a vocês, bom dia a todos. Faltam 2 dias para o primeiro turno das eleições de 2026 e os candidatos favoritos à presidência da República escolheram o estado de Minas Gerais para cumprir agendas de campanha, que é considerado um estado muito importante, um dos maiores colégios eleitorais do país. O presidente Lula começa esta sexta-feira, daqui a pouco, no Rio de Janeiro, onde ele participa de uma caminhada ao lado de apoiadores, de líderes políticos, e na sequência ele então vai para Belo Horizonte, no período da tarde, onde também vai realizar uma caminhada ao lado de apoiadores e com aliados políticos do estado de Minas Gerais. Já Flávio Bolsonaro também hoje estará em Minas, em outra cidade, Montes Claros, onde ele vai acompanhar uma caminhada, um ato político ao lado do deputado Nicolas Ferreira. Amanhã, sábado, um dia antes do primeiro turno das eleições, os dois candidatos escolheram o estado de São Paulo para encerrar a campanha. O presidente Lula vai fazer um ato, como já é tradição na campanha do presidente, ali começando na Avenida Paulista, com a Rua Augusta e descendo a Praça Roosevelt. Em um primeiro momento, a Prefeitura de São Paulo proibiu esse ato, mas voltou atrás e, portanto, a campanha do petista pode, sim, realizar esse último ato de campanha aqui na cidade de São Paulo. Flávio Bolsonaro também escolheu o estado de São Paulo, mas o interior. Ele vai fazer uma caminhada ao lado do governador Tarcísio de Freitas, na região de Santa Bárbara do Oeste, até a cidade de Americana. Também Flávio Bolsonaro estará ao lado do candidato à reeleição pelo governo de São Paulo, Tarcísio de Freitas. Então, os dois candidatos focados aqui no Sudeste, com os dois realizando agenda nos três estados, São Paulo, Minas Gerais e Rio de Janeiro. Volto com vocês.
3: Obrigada, Maju.
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3: Bom, e hoje, Ronaldo Caiado, do PSD, segue em campanha em Goiás, estado em que foi governador por 8 anos.
7: Renan Santos, do Missão, participa de um evento no Rio de Janeiro.
3: Já Augusto Cury, do Avante, não tem eventos públicos.
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6: Uma série de protestos na França leva ao fechamento de escolas no país. Ao menos 400 instituições não abriram hoje. Os manifestantes pedem melhores condições nas escolas francesas e reclamam de salas superlotadas e com temperaturas elevadas. Cerca de 3 mil estudantes foram detidos.
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1: 7h24.
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2: Bom dia, ouvinte do Primeira Hora. Trânsito em São Paulo na manhã da sexta-feira. Destaque inicial para o corredor norte-sul, com lentidão no sentido do aeroporto de Congonhas entre a Ponte das Bandeiras e a Avenida do Estado. Depois, a trânsito carregado começando ali na altura da Estação da Luz até a ligação leste-oeste para Santana vai bem. 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
1: Lula lidera o primeiro turno da disputa pela presidência da República com 42% das intenções de voto, de acordo com nova rodada da pesquisa Datafolha.
0: O petista é seguido por Flávio Bolsonaro do PL com 38%. Os dois estão em empate técnico, no limite da margem de erro de 2 pontos percentuais.
1: Na sequência, aparecem Augusto Cury do Avante com 4, Ronaldo Caiado do PSD com 3, Renan Santos do Missão com 3, Romeu Zema do Novo com 1%.
0: Num eventual segundo turno, Lula aparece com 48%. Flávio Bolsonaro soma 45%. Empate técnico dentro da margem de erro de 2 pontos percentuais.
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3: Nos últimos dias de campanha, uma das piores, talvez a pior de todas, com um baixíssimo nível geral e escasso confronto de ideias, a rejeição aos candidatos e o desinteresse de grande parte do eleitorado podem levar a uma abstenção tão grande ou maior do que a da última eleição. Foi de 21% em 2022. O insistente empate técnico no segundo turno, com pequenas oscilações, como mostra a pesquisa Datafolha agora, alimenta a expectativa de que a abstenção poderá ser um dos fatores decisivos no resultado das eleições. A campanha de Lula tem dado atenção especial aos idosos e ao eleitorado da base da pirâmide social, setores mais tendentes à abstenção e onde Lula tem a maioria dos votos. As pequenas oscilações nos números das pesquisas ganham importância cada vez maior e a atenção das campanhas, como alvos preferenciais dos candidatos, como no Sudeste, onde Lula vem oscilando positivamente depois de um recuo no Nordeste. Na reta final, e depois aí desse cancelamento do debate da Globo, salvo surpresa de um novo fato, já parece claro que detalhes ou um detalhe pode romper o equilíbrio que as pesquisas mostram até agora.
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0: 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Hora oficial do Brasil, 7:30.
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0: 7h42. Bom dia. Bom dia, Boa Vista. Bom dia, Roraima. Bom dia, Brasil. Bom dia, mundo.
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0: Estamos no ar com o Bom Dia da 100.3 aqui pela Folha FM. Seja bem-vinda, bem-vindo. Você ligando o rádio agora, você já acompanhando a nossa programação desde cedo. Mas agora continua aqui conosco para ficar bem informado de tudo o que é notícia aqui no nosso estado. As notícias verdadeiras, as notícias mais relevantes você encontra aqui. Vamos aos nossos principais destaques da edição desta sexta do Bom Dia.
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0: Ministério Público abre investigação sobre escalas e lotação de guarda municipal de Pacaraima, da Guarda Municipal de Pacaraima. Polícia Federal prende 23 pessoas por corrupção eleitoral aqui em Roraima. Nicolette vai às redes sociais para denunciar oferta de dinheiro por depoimentos falsos contra a sua candidatura. A gente vai trazer também os bastidores da nossa política, da política local, da política nacional. Tem prisão também, ou prisões, né, em Rorainópolis, dois homens presos pela Força de Combate ao Crime Organizado e quase um quilo de drogas apreendido também lá em Rorainópolis. As drogas estavam escondidas no forro de uma residência. Vamos falar sobre, né, os principais assuntos do dia. A gente vai falar sobre o cancelamento do debate de ontem, né, para presidente da República. Não teve o debate. E a gente vai falar um pouco sobre isso também, o que aconteceu, né, com esse debate que foi cancelado entre os candidatos à presidência da República. Seria o debate lá da Globo. Uma série de decisões, né, da Justiça Eleitoral, do TSE, interferência do Supremo Tribunal Federal, candidato que já não ia e teve desistência depois de última hora, até por conta dessa instabilidade toda que rondou ali esse debate que será realizado ontem à noite na TV. E, por fim, não teve esse debate. Ministro Edson Fachin rejeita afastar Flávio Dino de processos contra Flávio Bolsonaro. Tudo isso e muito mais a partir de agora, aqui no meu, no seu, no nosso Bom Dia 100.3.
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0: Sete horas e 45 minutos agora. Bom dia, tudo bem com você? Estamos no ar aqui pela Folha FM. Sejam todos bem-vindos aqui à nossa programação para se informar de tudo. E olha, a gente começa esta edição aqui do Bom Dia falando sobre prisões, né, realizadas pela Polícia Federal aqui em Roraima. Algumas ações da Polícia Federal. Ultimamente, a Polícia Federal tem realizado ações aqui para combater a corrupção eleitoral nas eleições de 2026. E olha, 23 pessoas foram presas aqui em ações da PF que ocorreram no âmbito da operação de fiscalização das eleições de 2026. Então, Roraima bastante movimentado nesses últimos dias, Boa Vista sobretudo. Então, a Polícia Federal prendeu em flagrante 23 pessoas aí pelo crime de corrupção eleitoral em duas ações distintas, realizada durante a operação de fiscalização das eleições de 2026. Tivemos uma primeira ocorrência onde um homem foi abordado na posse de uma lista contendo nomes, né, de eleitores e a quantia aí de R$33.720. A Polícia Federal prendeu um homem, ele foi abordado, né, e com ele os policiais federais encontraram uma lista e nessa lista haviam nomes ali de eleitores e também com ele a quantia de R$33.720. Os elementos colhidos ali nessa ação indicam, em tese, que os valores seriam utilizados para a prática de compra de votos. Aí, teve uma segunda ação da Polícia Federal. Essa culminou na prisão em flagrante de 22 pessoas. As diligências permitiram identificar um suposto esquema de corrupção eleitoral, na qual eleitores estariam recebendo valores em dinheiro em troca de votos. Além dos responsáveis pela distribuição dos recursos, também foram autuados os eleitores que admitiram ter recebido os valores. As apurações apontam que cada eleitor teria recebido a quantia de R$ 400. Todos os envolvidos foram conduzidos à Superintendência da Polícia Federal, aqui em Roraima, onde foram realizados ali os procedimentos de polícia judiciária cabíveis. A Polícia Federal reforça a importância da participação da sociedade no enfrentamento aos crimes eleitorais e informa que denúncias podem ser encaminhadas pelo telefone 95-3621-4747, aquele telefone que nós sempre estamos aqui divulgando para os nossos ouvintes. 3621-4747. As pessoas podem denunciar crimes eleitorais diretamente nesse contato aí da Polícia Federal, que é o WhatsApp também, tá? Então veja só como a compra de voto está correndo solta aqui em Boa Vista, aqui em Roraima. 23 pessoas presas em duas ações distintas ontem aqui em Roraima, tá? Nessa quinta-feira. Tivemos a prisão, inclusive, do ex-presidente da Assembleia Legislativa, candidato a deputado estadual, Jalce Renier, né? Inclusive foi já levado para a PANC, a Penitenciária Agrícola de Monte Cristo. Então está aí a Polícia Federal divulgando esse balanço de prisões. 23 pessoas presas por corrupção eleitoral aqui em Roraima, inclusive eleitores que admitiram ali ter recebido esses valores, ou seja, admitiram terem vendido ali seus votos. E com isso foram também responsabilizados, foram autuados, né? Esses eleitores foram autuados também. Cada eleitor receberia a quantia ali de R$ 400. Eita Boa Vista, eita Roraima, hein? Ontem nós falamos aqui que Roraima lidera um ranking de valores apreendidos. Foi o nosso destaque ontem, inclusive, aqui, né? Que Roraima lidera o ranking de valores apreendidos pela Polícia Federal nas eleições de 2026. Eu acho que está também liderando o ranking de prisões. Com essas 23 realizadas ontem aqui, talvez já esteja também aí liderando no ranking de prisões aqui em Roraima. Aqui o nosso estado, viu? Roraima nessas eleições 2026. Meu Deus do céu. Vai ter mais, hein? Daqui para domingo, podemos ter mais ações aí, mais prisões, apreensões, né, de dinheiro, lista com nomes de eleitores, enfim. Muita coisa ainda vai acontecer daqui para domingo, quando acontece o primeiro turno das eleições 2026. E que a Rádio Folha estará cobrindo, hein? A nossa Rádio Folha FM 100.3 estará fazendo a cobertura das eleições, do primeiro turno das eleições agora, 2026, no domingo. Trazendo todas as informações pertinentes aí ao pleito, aqui na nossa programação, com repórteres espalhados pelos quatro cantos aqui da nossa capital, que é o principal, né, colégio eleitoral do estado. E claro que teremos também correspondentes em municípios importantes aqui do nosso estado. Então fique ligado aqui na nossa programação, aliás, desde cedo domingo, quando traremos aqui, logo no início da votação, as primeiras informações sobre o pleito. Informações importantes. Então fique atento aqui. E à tarde a gente vai fazer aquela nossa grande live, né? A nossa super live de cobertura das eleições. Então quem? Muita gente vai nos acompanhar pelo rádio, outras ali no momento da apuração nos acompanham pelo YouTube também com imagens. A gente vai estar aqui mostrando na tela, em tempo real também, os números ali, as atualizações, voto a voto dos candidatos a governo, a Senado, a deputado federal, a estadual e a presidente da República. 7:52 agora. Vamos à previsão do tempo para hoje aqui no nosso estado. Como está o tempo? Sei que está quente hoje aqui na nossa capital. Diferente de ontem, que estava mais ou menos, né, o Herrera? Hoje está bem quente, o céu está limpo, pelo menos estava. até agora, antes de eu entrar aqui. Previsão do tempo para esta sexta aqui no nosso estado indica sol com variação de nuvens e probabilidade de chuvas rápidas ou pancadas isoladas durante o dia e a noite. Temperatura máxima de 36 graus, temperatura mínima de 23 a 26. Sol com nuvens e chance de chuva rápida cerca de 20% e 73%, dependendo aí da área e do período também, tá? Não é aqui para a nossa capital, é para o estado todo. Pode ser que em algumas regiões o clima esteja diferente do clima aqui da capital. Já pode ser que tenha chovido à noite ou de madrugada, ou esteja nublado, com indicativo aí de chuva. Raios ultravioletas extremos aí, principalmente no período da tarde. E amanhã, já aproveitando para falar também da manhã e do domingo de eleição, né? Amanhã, sábado, sol com nuvens, máxima de 36 graus, mínima de 26, com pancadas rápidas, isoladas, isso para todo o estado. No domingo, dia 4, predomínio aí de sol e poucas nuvens, viu? Será um dia quente domingo, dia de eleição, máxima de 36% a 37%, mínima de 24%, viu? Só aqui para o domingo, já aproveitando para falar no domingo. Eu vou votar cedo, viu, gente? Domingo eu vou votar cedo. Até porque eu tenho que vir para cá também, né? Tenho que vir para cá, para a Rádio Folha. Neste momento aqui os termômetros marcam 29 graus, está parcialmente ensolarado, sensação térmica já de 35 graus. Só para você ter uma ideia de quanto será quente hoje. Calor excessivo está indicando aqui, alerta de clima severo hoje, tá? Calor excessivo, calor intenso, máxima de hoje 36, sensação térmica de 41 graus. Aqui para nossa capital. Eita, rapaz. Muita quentura. Vamos lá, então, compartilhar a nossa live aí no YouTube. Estamos ao vivo com imagens no YouTube. Então, vem para cá se informar conosco. Vem para cá, deixa o like, que é muito importante seu like aí para gente. Para nossa meta aí que está na tela e para o YouTube reconhecer a importância aqui do nosso trabalho e recomendar a nossa live, os nossos conteúdos aí para mais pessoas ainda. Então, compartilha. Tá? Deixa o like, aliás, e compartilha também. Tem um botão aí, você que está pelo celular, tem um botão aí compartilhar. Você clica nele e aparecem as opções ali onde você deve compartilhar. Escolha ali o ícone do WhatsApp e manda lá o link do Bom Dia 100.3 nos grupos aí de notícias, nos grupos que você faz parte aí do seu bairro, da sua comunidade. Fica à vontade para compartilhar conosco. Quem não for inscrito ainda, inscreva-se, viu? E ativa o sino para receber as nossas notificações. Se ativa o sino para receber as notificações aqui. Quando a live entra no ar, você recebe aí na tela do seu celular, do seu tablet, enfim, a notificação da nossa live. Você só clica e vem para cá. Quem navega pelo site folhabv.com.br tem lá o nosso destaque. Em últimas notícias, ao vivo, Bom Dia 100.3 é a nossa manchete. Você clica e é direcionado aqui para o YouTube também, você que está pelo computador, né, acessando o site folhabv.com.br. Então manda ver, viu, gente? Deixou o like, compartilhou, aí você vai para o nosso chat e comenta, deixa o seu alô, o seu bom dia, o seu recado. Eu já aproveito aqui para mandar o bom dia para o professor Júlio Pinto, já está conosco, já comentou aqui, desejando feliz sexta-feira a mim e desejando final de semana também. Obrigado, viu, professor Júlio? Um abraço. Nosso amigo Zé Quintanz também, lá em Entre Rios, né, no sul do estado. Bom dia, Natanael, ligadinho aqui no Bom Dia. Valeu, viu, José Quintanz. O Edgar Gomes também, bom dia, Rádio Folha 100.3. Estamos ligados no YouTube assistindo você. Valeu, obrigado, viu, Edgar. Nosso amigo Josué Cavalcante também, despassando aqui para deixar o meu like, desejar um bom dia a todos. Josué Cavalcante, ele diz, agora estou saindo do YouTube porque o YouTube e direção não combinam. Tá certo, valeu. Aí já passa aí pro som do carro, né, o Cavalcante. Obrigado. O Julian Farias também tá por aqui. Bom dia, amigo Natanael. Já deixei meu like. Valeu. Obrigado aí. Turma toda, vamos lá. Deixando o like e compartilhando. Comentando também, que é importante. Vamos trazer agora este que é o nosso destaque de hoje. E daqui a pouco a gente vai falar sobre eleições, hein? sobre eleições, fake news aí. Fake news em eleições, fake news contra candidatos, né? Tentativa aí de prejudicar candidaturas. Inclusive, redes sociais, portais que não têm compromisso com a informação, que não têm compromisso com o jornalismo, também, né? Espalhando aí fake news. Enfim, mas agora a gente vai aqui falar sobre essa investigação lá no município de Pacaraima. O que acontece? O Ministério Público do Estado abriu uma investigação para fiscalizar o modo como a prefeitura lá de Pacaraima organiza o trabalho da Guarda Civil Municipal. A apuração analisa os procedimentos adotados pelo município na montagem das escalas de plantão, nas lotações aí de pessoal e na definição também dos postos de serviços dos agentes, dos guardas civis municipais lá de Pacaraima. A ação tramita por meio de procedimento administrativo e é conduzido pela promotora de justiça substituta Ariane Grisolia Faria Silva. O objetivo principal é verificar se as decisões e trocas de horários da administração municipal respeitam os princípios constitucionais da legalidade, da impessoalidade e moralidade. Esse procedimento busca coibir eventuais favorecimentos ou transferências injustificadas de servidores dentro da corporação. O Ministério Público quer garantir que a distribuição de trabalho da Guarda Municipal siga critérios técnicos transparentes, sem prejuízos ao atendimento da população na fronteira. Essa fiscalização apoia-se nas diretrizes do Conselho Nacional do Ministério Público. E durante o acompanhamento, o Ministério Público aqui de Roraima poderá requisitar documentos à Prefeitura, solicitar dados das escalas de serviço e sugerir adequações administrativas caso encontre irregularidades nesse gerenciamento da corporação, ou seja, da Guarda Civil Municipal lá de Pacaraima. Aliás, 7h59, 8 horas em ponto agora, né? 8 horas em ponto agora. Olha, falando agora de uma ação da FICO, da Força Integrada de Combate ao Crime Organizado, que prendeu dois homens, um de 27 e outro de 30 anos, durante uma operação no município de Rorainópolis, no sul do estado. Segundo a investigação, essa dupla utilizava uma residência como ponto de armazenamento e distribuição de drogas provenientes do Amazonas. Essa ação ocorreu após os policiais identificarem intensa movimentação de pessoas lá nesse imóvel, nessa casa, e durante as buscas, o principal investigado, de 27 anos, teria admitido o envolvimento com o tráfico, indicado aos agentes os locais onde mantinha os entorpecentes. Na residência foram encontrados cerca de 50 gramas de skunk, quase 5 gramas de pasta base de cocaína, 2,3 gramas de cocaína e R$315 em dinheiro. Em outro quarto do imóvel, os policiais localizaram o outro homem de 30 anos. Conforme a FICO, a Força Integrada de Combate ao Crime Organizado, este seria responsável pela entrega das drogas aos compradores. No cômodo, parte dos entorpecentes estava escondida no forro. Foram apreendidos aí aproximadamente quase 189 gramas de cocaína, 268 gramas de skunk e 442 gramas de pasta base de cocaína. Ainda segundo a investigação, os entorpecentes eram recebidos do Amazonas, vinham lá do Amazonas, estado vizinho, armazenados e fracionados na residência e para depois eles distribuírem lá em Rorainópolis, venderem essa droga. Estamos com imagens aqui no YouTube, para quem está nos acompanhando pelo YouTube, da droga apreendida lá pelos agentes da Força Integrada de Combate ao Crime Organizado. Veja só os bolos ali, os pacotes, né, dessa droga, e o momento em que esses dois homens aí chegam ali à delegacia do município para os procedimentos cabíveis. Eles foram presos, né? Flagrante aí com drogas e tudo. Então, dois homens presos com quase um quilo de drogas escondidas em forro dessa residência no município de Rorainópolis. Está aí o vídeo para quem está nos acompanhando pelo celular, pelo tablet, pela TV, de acordo com a FICO. Um desses homens aí, o de 27 anos, é reincidente, já cumpriu, inclusive, pena por tráfico de drogas. O outro cumpria pena em regime aberto e possui, aliás, registros anteriores por furto qualificado e integração em organização criminosa, ou seja, já tem ali um currículo no crime. Os dois foram encaminhados, juntamente com o material apreendido, como você observa nas imagens, à Delegacia de Polícia de Rorainópolis, onde foram adotadas as medidas cabíveis. A Força Integrada de Combate ao Crime Organizado não brinca, viu? Está sempre aí realizando ações e prendendo traficantes e apreendendo drogas. E tem realizado diversas ações aqui no nosso estado, resultando em grandes apreensões, né, de drogas. Agora 8h03.

Vá mandando sua mensagem para cá para o nosso WhatsApp, 991-15-2155. Seja o nosso repórter aí na sua rua, no seu bairro, na sua comunidade. Tá? E vamos cobrar juntos aqui das autoridades competentes a solução para os problemas da cidade, a solução para os problemas do estado. Então pode mandar para cá a tua sugestão, a tua reivindicação. Pelo mesmo canal você pode manifestar a sua opinião sobre o assunto que você quiser, sobre os assuntos que estão em evidência nos noticiários locais, nacionais, e também sobre os assuntos que levamos até você, os assuntos que vamos levar até você nesta manhã de sexta-feira aqui no Bom Dia. E olha, daqui a pouco no nosso bloco de eleições vamos falar também sobre os últimos atos, né, de campanha aí dos candidatos, os principais candidatos ao governo aqui do estado. Tivemos aí um encerramento, né, da campanha. Tivemos uma grande caminhada ontem com o candidato do PL, Arthur Henrique, lá no bairro Pérola. Ele que encerrou já a campanha aí, né, e diz confiar numa vitória no primeiro turno. A gente vai trazer já as informações aqui, falar sobre os últimos atos de campanha dos candidatos, né, dos principais candidatos ao governo do estado aqui de Roraima.

E olha, lembrando que já a gente está aqui organizando para falarmos sobre o Farmácia Popular, né? Sobre a expansão desse programa Farmácia Popular e outros programas importantes também, como a distribuição de fraldas geriátricas para os idosos, insumos aí absorventes para as mulheres também. Já a gente vai falar com a secretária de tecnologia do Ministério da Saúde. Já ela entra ao vivo aqui conosco para trazer essas informações, tá? Para falar sobre a modernização do Farmácia Popular e os avanços do programa no acesso gratuito a medicamentos e itens de saúde também. É a Fernanda de Negri, secretária de Ciência, Tecnologia e Inovação em Saúde do Ministério da Saúde, que vai participar aqui conosco no Bom Dia 100.3. Olha, daqui a pouco a gente vai falar também como é que vai funcionar o transporte público, né, no dia da eleição. Vamos falar aqui para você como é que vai funcionar isso, como é que vai funcionar o transporte público no dia da eleição, transporte público de graça, tá? Então vamos trazer aqui algumas informações que tem regras também nessas questões aí, tá? Vamos também ressaltar aqui as denúncias, né, de crimes eleitorais, as denúncias eleitorais, por onde elas devem ser feitas. Já divulgamos aqui o contato da Polícia Federal, tem um aplicativo Pardal também, que recebe aí diversas denúncias. Inclusive, mais de 100 denúncias já foram feitas aqui de crimes eleitorais por meio desse aplicativo aqui em Roraima. Pelo menos até o último levantamento, né? Pelo menos até o último levantamento eram mais de 100. Se não me engano, 102 ou 103. Mas mais ou menos por aí. E olha, mulheres vítimas de violência doméstica que conseguirem na justiça medida protetiva de afastamento do trabalho vão receber benefício pago via INSS. Informação importante essa, hein? INSS vai pagar benefício a mulheres afastadas do trabalho por violência doméstica. A Lei Maria da Penha, ela não especifica quem pagará o salário da vítima. Mas é o seguinte, o parecer que garante o afastamento remunerado, elaborado pela Advocacia Geral da União, AGU, foi assinado ontem pelo presidente Lula. Em nota, a Secretaria de Comunicação Social, SECOM, da presidência, informou que o documento incorpora as regras da Administração Pública Federal, decisão do Supremo Tribunal Federal, que estabeleceu que quando a Justiça determinar o afastamento da mulher do local de trabalho como medida protetiva, com base na Lei Maria da Penha, a trabalhadora deve continuar recebendo renda durante o período, que pode chegar a 6 meses. Tá? Então, o entendimento do STF abrange as seguradas do regime geral de previdência social e também prevê proteção de natureza assistencial para as mulheres sem vínculo previdenciário. A Lei Maria da Penha permite, como medida protetiva, que o juiz afaste a mulher do trabalho por até 6 meses, mantendo o vínculo de emprego. A lei, porém, não especificava quem pagaria o salário nesse período. Agora, já sabe, né? Já tem. O STF julgou a questão em junho deste ano, estabeleceu ali que o empregador é responsável pelos 15 primeiros dias de afastamento e o INSS assume o restante. Então, no caso, ou nos casos, né, sem relação de emprego, como de contribuintes individuais, facultativas e seguradas especiais, aí o INSS paga o benefício integralmente. Conforme a legislação, a mulher afastada não precisa cumprir período de carência para receber o benefício. Também não há desconto de contribuição previdenciária sobre valor recebido e o período é computado como tempo de contribuição para a aposentadoria. Para mulheres que não são seguradas da Previdência, o STF estabeleceu que o pagamento tem natureza assistencial. Nesse caso, o pagamento será pago pelo Estado, pelo Distrito Federal ou pelo município indicado ali pelo juiz. É o juiz quem vai decidir.
É importante aqui destacar, né, uma orientação administrativa que, embora tenha estabelecido linhas gerais aí para o afastamento remunerado, a decisão do STF legalmente obrigava apenas juízes e tribunais, né? Isso poderia levar ao cenário em que, na falta de uma orientação administrativa estabelecida pelo Poder Executivo, cada mulher poderia ter que entrar com nova ação judicial para receber os valores. Esta lacuna, inclusive, que o parecer vinculante vem preencher. Agora 8 horas e 11 minutos.

0: Mandando também, participando aqui conosco no nosso chat, tá? Do YouTube. Comenta aí. Você pode mandar também dizendo onde você está nos acompanhando, de onde você está nos acompanhando, você que está no rádio, onde é que está chegando, né, o sinal da nossa Rádio Folha. Fica à vontade aqui para participar. Mais pessoas chegaram por aqui, né? Bom dia, Natanael, estou viajando. YouTube vendo o programa direto da Vila Serra Grande 2. No Cantar, né? O amigo Histórias de Roraima. Estou acompanhando vocês aqui da Vila Serra Grande 2, Chácara Xananã. É isso? Xananã ou Xananá, no município do Cantar. É o Hudson. Hudson Balateiro. Tudo bem, Hudson? Obrigado aí, viu, pela sua participação, pela audiência. A Ana das Graças. Bom dia, Natanael. Estou ligando aqui, ligada no seu programa. Manda alô aqui para a comunidade Pium, Alto Alegre. Alô, Pium em Alto Alegre. Bom dia. Obrigado aí pela participação, pela audiência. Todo mundo aí em Alto Alegre, né? A gente tem uma audiência maravilhosa no município de Alto Alegre. Pessoal nos escuta bastante. Temos ouvintes, inclusive, lá em Alto Alegre, desde os tempos de AM. Desde os tempos em que a Rádio Folha era AM. E estão até hoje nos acompanhando, mesmo depois da migração para o FM, né? Até porque nós somos a maior potência aqui do estado. É a Rádio Folha, é a Rádio Folha que chega mais longe, né? É a emissora que tem o sinal mais amplo. E alcançando ali Alto Alegre, principalmente agora com a antena nova aqui. Tivemos um período de transição em que os ouvintes ali ficaram um pouco sem aí o nosso sinal com qualidade, mas agora a Rádio Folha já chega com qualidade, com muita qualidade em Alto Alegre e região. Em outros municípios também, Mucajaí, né, Iracema, Cantar aqui também, e vai longe a nossa rádio. A Majari, por exemplo, também, pessoal sempre ligado. Herrera, quando nós já estivermos ok aí com a secretária, me avisa, tá bom? Tem como chamar um intervalo, então? Tem, né? Então a gente vai para o intervalo rapidinho aqui. São 8 horas e 14 minutos. Enquanto a gente ajusta aqui a linha direitinho com a secretária de Tecnologia e Inovação, Ciência, Tecnologia e Inovação do Ministério da Saúde, para falar aqui conosco sobre o Farmácia Popular, os avanços, né, desse programa Farmácia Popular. Os avanços no Brasil, aqui em Roraima também, claro, muita gente é beneficiada por aqui. Então a gente está ajustando aqui essa nossa entrevista. Ela vai entrar conosco por telefone e já a gente traz aqui as informações. Não sai daí, porque no próximo bloco a gente tem também eleições 2026. Vamos trazer os bastidores, vamos falar sobre os atos, né, os últimos atos de campanha dos candidatos ao governo do estado, e também bastidores da nossa política. Temos aí o candidato ao Senado, o deputado federal Nicolete, denunciando oferta de dinheiro por depoimentos falsos, hein, contra a candidatura dele. Tudo ali no intuito de prejudicar a candidatura dele. Foi bastante, aliás, atacado durante essa campanha. Então a gente vai trazer já informações daqui a pouco, após o intervalo. Não sai daí, não desliga o rádio, não troca de sintonia, que é rapidinho.
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0: Bem, são 8 horas e 22 minutos, de volta com o Bom Dia 100.3 aqui pela Folha FM, em Boa Vista, Roraima. Como eu falei antes do intervalo, já está conosco, já está na linha, inclusive aqui conosco, a Fernanda de Negri, que é secretária de Ciência, Tecnologia e Inovação em Saúde do Ministério da Saúde. A gente vai falar aqui agora sobre a modernização e gratuidade do programa Farmácia Popular em Roraima e também no Brasil. Secretária Fernanda de Negri, seja bem-vinda aqui à Rádio Folha de Boa Vista, tudo bem?
1: Bom dia, tudo bem, Nathaniel? Bom dia para você e a todos os ouvintes aí de Roraima.
0: Tudo bem, secretária. Secretário, o programa Farmácia Popular passou por um processo importante, né, de modernização e ampliação da gratuidade. De forma prática, secretário, o que mudou na vida da população que precisa de medicamentos para hipertensão, para diabetes, para colesterol e outras doenças também de uso contínuo?
1: Olha, a primeira grande mudança que eu acho que a gente tem que mencionar é que ao longo desse governo a gente transformou todos os produtos do Farmácia Popular em gratuitos. Tinha uma parte dos produtos, fralda geriátrica e um medicamento para diabetes, que eram pagos também, uma parcela do preço do produto era pago. A gente colocou todos os produtos na gratuidade, então agora todos eles são gratuitos, estão disponíveis para a população. E mais recentemente, nesse ano, a gente publicou uma nova portaria, a gente modernizou a regulação do programa, o que significa que vai ser possível credenciar mais farmácias, né? Ter mais farmácias participando do programa, especialmente em áreas onde tem vazios assistenciais, né? Em áreas onde a população não tem uma farmácia próxima. Então, acho que são as duas grandes linhas de modernização que a gente já fez até agora. E agora os planos é transformar a farmácia popular numa farmácia ainda mais moderna, né? Criar uma farmácia popular 4.0.
0: O que seria essa farmácia popular 4.0, secretária?
1: Então, seria uma farmácia com mais eficiente e mais próxima do cidadão. Qual que é a ideia? A gente incluir, além dos medicamentos que hoje já estão disponíveis gratuitamente para a população, também poder incluir alguns serviços básicos de exames laboratoriais simples, porque a pessoa que tem, a farmácia popular é muito voltado para doenças crônicas, para a pessoa que tem hipertensão, tem diabetes e que precisa tomar o seu medicamento todos os meses, né? Essa pessoa também precisa controlar seu diabetes e sua hipertensão. Então a ideia é que a gente possa, a pessoa quando for retirar o seu medicamento no farmácia popular, também possa fazer um exame de pressão para monitorar sua pressão arterial, também possa fazer eventualmente um teste de glicemia para saber se a sua diabetes está controlada. Então esses são dois exemplos apenas, mas a ideia é ter alguns serviços básicos que ajudem a pessoa a monitorar a sua condição de saúde na própria farmácia, que é o lugar perto da sua casa, onde ela já tem que ir todo mês para retirar o seu medicamento.
0: Tá, inclusive, por exemplo, antes na farmácia, sem a necessidade de passar, por exemplo, numa UBS, né, secretária? Para fazer esses procedimentos, né? Na farmácia ela já teria isso e já também ali, na sequência, o medicamento, né?
1: Exatamente, já que ela já está indo na farmácia todo mês, que é mais próxima da sua casa para retirar o seu medicamento, ela também pode eventualmente fazer alguns exames simples. Obviamente que na farmácia você não vai poder ter exames complexos, mas algumas coisas mais simples do dia a dia é possível você ofertar na farmácia e existem propostas, por isso que a gente criou um grupo de trabalho para analisar essas propostas e esses estudos e desenhar o que é possível da gente colocar na farmácia. Outra coisa que a gente está pensando em fazer, que pode ser muito positiva também, é colocar a biometria. Você poder, porque isso facilita muito, inclusive, o controle do programa e o melhor monitoramento do programa, né? Você ter lá um equipamento de biometria para você saber que a pessoa que está retirando o medicamento é aquela pessoa mesmo. Isso aumenta, inclusive, a segurança do programa, tanto para o paciente quanto, principalmente, para o poder público, que pode ter certeza que o medicamento está sendo dispensado para a pessoa certa.
0: Certo. Já há uma previsão para essas mudanças, secretária? Ou ainda estão aí em estudo, avaliação?
1: Estão em desenho, mas a gente criou um grupo de trabalho agora, duas semanas atrás, para pensar essas propostas. Já fizemos uma primeira...

0: primeira reunião desse grupo de trabalho. A ideia é que esse grupo de trabalho dure 3 meses, pode ser prorrogado se for necessário, mas que em 3 meses a gente já tenha um desenho de quais propostas vão ser possíveis de ser implementadas. E a ideia é que já para o próximo ano a gente já possa implementar gradualmente várias dessas propostas que surgirem desse grupo de trabalho.
1: Certo, estamos aqui no ar com a Fernanda de Negre, secretária de Ciência, Tecnologia e Inovação em Saúde do Ministério da Saúde, falando com a gente sobre a expansão do programa Farmácia Popular. Secretária, o programa expandiu aí a distribuição gratuita de absorventes também pelo programa Dignidade Menstrual, né? E o acesso a fraldas geriátricas. Como que essa medida atende especificamente as mulheres em situação de vulnerabilidade e os idosos aqui em Roraima e em todo o país?
0: Exato, essa é uma das grandes medidas recentes aí do programa, foi a inclusão de fralda geriátrica. Então, as pessoas com mais de 60 anos ou portadores de pessoas com deficiência que precisem usar a fralda geriátrica, desde que tenham um laudo médico, podem ir ao Farmácia Popular e retirar gratuitamente esta fralda. Já foram milhares de atendimentos em todo o país de dispensação de fralda geriátrica. E, por outro lado, a gente também está implementando o programa Dignidade Menstrual. O Farmácia Popular é um dos grandes canais de implementação do programa, porque é justamente onde está mais próximo da pessoa. Então, as mulheres em situação de vulnerabilidade, ou meninas e mulheres que se enquadrem nas regras do programa Dignidade Menstrual, podem ir à Farmácia Popular mais próximo da sua casa e retirar uma quantidade de absorventes por mês que atende ao ciclo menstrual dessas meninas e mulheres. E a gente está pensando agora em como fazer uma parceria com o Ministério da Educação também para poder ampliar esse acesso junto às escolas, que também pode ser uma coisa muito positiva para ampliar o acesso.
1: Certo. Hoje, o que é necessário? Qual é o perfil, secretária, para que a pessoa tenha esse benefício também e receba esses insumos gratuitamente?
0: O Dignidade Menstrual, o absorvente, é voltado para meninas e mulheres em condições de baixa renda que façam parte do cadastro único dos programas sociais do governo federal. Tá? Então, se a pessoa se enquadrar nessas condições do cadastro único, que é ou detentor, ou quem tem Bolsa Família, ou quem tem nível de renda muito baixo, pode ir até a farmácia e retirar o programa. Precisa fazer um cadastramento antes no Meu SUS Digital, que é uma coisa muito rápida de fazer, e aí você pode ir na farmácia e retirar.
1: Certo. Agora, secretária, tratar de doenças crônicas, né, compromete aí uma fatia grande da renda familiar. Quanto Farmácia Popular tem gerado de economia no bolso das famílias brasileiras, no bolso das famílias aqui roraimenses, na hora de garantir o tratamento sem interrupção?
0: Olha, em Roraima são mais de 15 mil pessoas que usam cotidianamente o programa Farmácia Popular e a gente tem feito alguns cálculos, né, de qual que é o impacto disso no bolso das famílias. Se você pensar numa família que tem uma pessoa idosa na casa, uma mulher que se trate com, que precisa de absorvente, que use anticoncepcional, uma pessoa com hipertensão, com diabetes, a pessoa pode economizar até R$8.000 por ano por conta da Farmácia Popular. Então, a Farmácia Popular alivia muito o bolso das famílias no tratamento das doenças crônicas. Obviamente que isso varia de família para família, mas nas nossas contas, até R$8.000, R$9.000 por ano, uma família como essa poderia economizar por conta do programa.
1: Já representa muita coisa, viu? Agora, secretária, para quem está nos ouvindo agora, aqui em Boa Vista ou no interior do estado, qual é o passo a passo simples aí para retirar os medicamentos e esses insumos também gratuitamente aí nas farmácias credenciadas?
0: É muito simples. Se você usa um medicamento para diabetes, por exemplo, você tem uma receita médica do seu médico desse medicamento, você vai até a Farmácia Popular e retira esse medicamento gratuitamente. Alguns medicamentos, e qualquer pessoa, qualquer cidadão brasileiro que precise, pode ir até a farmácia desde que tenha uma receita médica. Então, a pessoa tem uma receita médica, um documento de identificação, ela chega na farmácia e pode retirar. Ela precisa do documento de identificação para a gente saber que ela é ela mesma. E você pode olhar isso no Meu SUS Digital. Você vai lá no Meu SUS Digital, você encontra todas as farmácias brasileiras, onde elas estão, geolocalizadas. Você pode encontrar a farmácia mais perto da sua casa, pega a sua receita médica, seu documento de identificação, vai até essa farmácia e retira seu medicamento. Alguns medicamentos, eles são indicados para pessoas acima de 65 anos, como a dapagliflozina, por exemplo. Então, alguns têm algumas restrições, mas a maioria desses medicamentos, basta uma receita médica ou um laudo médico, no caso da fralda geriátrica, por exemplo, e o seu documento de identificação. É muito simples o processo e vale para qualquer cidadão brasileiro.
1: Ou seja, todas as informações pertinentes também são encontradas dentro desse Meu SUS Digital, né?
0: Exatamente, exatamente.
1: Conversamos
0: é um
1: aqui...
0: programa muito simples, não é à toa que ele é muito bem avaliado, né? Você chega com seu documento e sua receita na farmácia, você pode retirar o medicamento.
1: Certo. Conversamos aqui no Bom Dia 100.3 com a Fernanda de Negri, secretária de Ciência, Tecnologia e Inovação em Saúde do Ministério da Saúde. Secretária, muito obrigado pela sua participação, pelos esclarecimentos. Caso tenha algo aí a ressaltar, o que passou talvez despercebido aí na nossa conversa, fique à vontade, o espaço aqui é seu.
0: Ah, muito obrigado, obrigado a todos vocês aí, obrigada pela oportunidade. Eu acho que é importante só dizer essa nossa intenção de construir esse Farmácia Popular 4.0, de continuar aprimorando o programa e fazer com que o programa se torne ainda mais eficiente, mais próximo das pessoas. Muito obrigado.
1: 8 horas e 34 minutos agora, 8h34. A gente segue por aqui com o Bom Dia 100.3, agora ouvindo as participações, né, dos nossos ouvintes, sempre ligados aqui conosco e participando, interagindo no 99115-2155, interagindo também aqui na nossa live do YouTube. Bom dia, Natanael. Conectado pelo YouTube no trabalho da construção aqui no Murilo Teixeira. Um abençoado final de semana para todos nós. É o nosso amigo André Santos. Tudo bem, André? Bom dia, meu caro. Obrigado aí pela sua participação. Adriano Silva também está nos acompanhando pelo YouTube diretamente de Amajari. Tudo bem? Como é que está o clima aí em Amajari, hein, Adriano? Conta aí pra gente. Bem, aqui no nosso WhatsApp, quem está por aqui. Bom dia, meu amigo Natanael. Um voto de R$400 é muito barato. Tinha que ser pelo menos 2.000, pois eles passam 4 anos... só rodando, diz aqui a nossa amiga lá do Cantar, Isabel. Quem mais está aqui? Bom dia, meu amigo Natanael. Estamos ouvindo o programa aqui na Fazenda Recanto da Serra, município de Normandia, comunidade Raposa 1. Manda um alô para todos nós aqui. Olha aí, tem uma turma toda lá. Tem o Bruno, que é quem está mandando a mensagem para cá. Tem a Luzenira, tem a Kaline, tem o Breno, tem Pierre. Lá na Fazenda Recanto da Serra, município de Normandia, comunidade Raposa 1, um abraço aí para todo mundo na comunidade Raposa 1, município de Normandia, pessoal aí no Recanto da Serra, na Fazenda Recanto da Serra. Olha aqui, Herreira, bota aqui, a Marluce, né? Só não mandei o agradecimento ontem porque estávamos sem energia, mas vai aí os nossos agradecimentos, bom dia. Eu acho que alguma reclamação que a Marluce fez aqui, né? Não tô lembrado qual foi o dia. Mas conta aí, Marluce. Ela mandou inclusive a foto aqui, né? Ah, tá aqui, Herreira. A comunidade da Vila Serra Dourada agradece aí lá ao prefeito lá do município de Mucajaí por nos atender na questão da falta de água. Gratidão. Tá aí, o povo cobra, mas também é grato, né? Quando o serviço é feito. Então, a moradora lá da Vila Serra Dourada, a Marluce, lá no município de Mucajaí, está mandando aqui para a gente. Ela mandou até a foto da caixa d'água lá, né, Herreira? Estavam ali, arrumaram então, ok, a água lá na Vila Serra Dourada. Que bom, viu, Marluce? Obrigado aí pelo feedback. A gente cobra aqui, mas a gente mostra também, a gente fala quando o serviço é feito, né? Bom dia, Natanael. Bom dia, Jeremias. Tudo bem? Jeremias participando aqui conosco. Olha, a nossa amiga Maria Laura está por aqui, deixa eu colocar o áudio dela no ar. Tudo bem, Maria Laura? Bom dia.
2: Bom dia, Natanael. Passando por aqui para te desejar uma ótima sexta-feira para você e todos os seus ouvintes.
1: Igualmente.
2: E eu só queria deixar meu mensagem por aqui, como venezuelana que eu sou, que se o socialismo fosse bom, eu não tivesse saído do meu país. Aí, tomando em conta as coisas, né? Isso, o que posso dizer, perdão por falar ou opinar aqui em seu país, mas você poderia dizer que eu venho
1: claro
2: do futuro.
1: Que pode.
2: O socialismo não é bom. E isso é tudo o que eu posso falar. Tenha um bom final de semana e pidam a Deus discernimento para que estas eleições sejam boas para todos nós. Bom dia, muito obrigada. Desculpa se eu estou faltando respeito com vocês, senhores eleitores brasileiros, porque eu sou venezuelana, estou em seu país, mas eu saí de meu país por causa de uma ditadura que se disfarçou de socialismo, tá bom? Tenha um bom dia.
1: É, a Maria Laura.
2: Espero ter nadado para entender. Obrigada, Natanael, por teu espaço. E obrigada a todos.
1: O espaço aqui é para todos, viu, ô Maria Laura? É, independente de nacionalidade. E sou muito grato por tê-lo aqui como ouvinte nossa. É, a Maria Laura lá de Mucajaí, a Maria Laura é uma das tantas vítimas aí do regime, né? Do regime chavista, Maduro, enfim, que teve que deixar a sua terra, familiares lá na Venezuela para tentar a vida aqui no Brasil, para sobreviver, né? Aqui no Brasil. Ela já está aqui há algum tempo, de quase 10 anos, né, Maria Laura? E, enfim, tem todo o direito de opinar, porque ela viveu isso, né? Ela viveu ali o regime ditatorial de Chávez e, consequentemente, de Maduro. Como tantos outros que estão aqui, né, em Roraima e no restante do Brasil, espalhados por aí, que fugiram do regime, fugiram da miséria, fugiram da fome, da opressão e tudo mais. Está ok o vídeo aqui do só o Cavalcante, né? Mandou um áudio para cá o Cavalcante. E o vídeo é de que tá ligado com a gente já, né? No som.
3: Inclusive,
1: do carro.
3: Redes sociais.
1: Valeu, viu, o Cavalcante? Deixa eu colocar o áudio dele no ar. E já, Herreiro, a gente vai pro nosso bloco de eleições, tá bom?
4: Bom dia, Natanael.
1: Josué. Tudo bem, Cavalcante?
4: Bom dia a todos os ouvintes da 100.3, a rádio das pessoas que amam Roraima. É, Natanael, nós estamos vendo aí o judiciário realmente intervir nas eleições de 2026, censurando um debate democrático, algo que é uma tradição nesse país. E eu quero falar aqui para os amigos de esquerda, que apoiam aí o seu candidato, isso hoje acontece com emissora de TV. E olha que emissora de TV não é qualquer emissora. É uma emissora de grande porte, como outras aí.
1: Se isso acontece hoje, é uma empresa privada,
4: TV, né? Imagina o que vai acontecer amanhã com você, que não tem ninguém por você do seu lado. O governo vai poder fazer o que ele quiser. Então, quando a gente fala aqui sobre essa questão do Lula, é isso daí. Não tem nada de democrático no que faz. Tem democracia na fala, mas no que vai fazer não existe democracia. Essa é uma grande verdade. O judiciário está se envolvendo nas eleições. O judiciário está determinando para que rumo ela deve prosseguir. Essa que é a grande verdade de hoje. Qualquer notícia, voltamos aí com você. Bom dia a todos.
1: Tá bom, bom dia, Cavalcante. Obrigado aqui pela sua participação também, tá bom? Juquinha, lá do Caimbé. Tudo bem, Juquinha? Bom dia, meu caro.
5: Bom dia, 100.3, a rádio das pessoas que amam Roraima.
1: É isso aí.
5: Com o melhor apresentador do Norte do Brasil, Natanael Vieira. Fala, bom dia, Juquinha. Natanael, graças a Deus, está acabando essa campanha. Não aguento mais. Ah, doido. A gente quer motorista de aplicativo também, que eu tenho, passo com renda extra. Não aguento mais. Tem que estar dando mais voltas e voltas e voltas, fazer quase um labirinto para poder chegar na casa do passageiro, porque em toda a rua é uma reunião. Ah, doido. Graças a Deus, está acabando.
1: Reta final, né?
5: esse povo. Eles fazem uma reunião só para o povo mentir e o povo vai para fingir que acredita.
1: Bem, 8 horas 42 minutos agora. Vamos falar de eleições, de bastidores da nossa política?
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1: Bem, já a gente vai aqui trazer essa informação, esse destaque, né, do deputado federal e candidato ao Senado pelo PL, Nicolette, que denunciou aí a oferta de dinheiro por depoimentos falsos contra a sua candidatura. Fake news, né? A gente vai trazer já essa informação, mas antes vamos falar desse ato de campanha, do último ato de campanha do candidato ao governo Arthur Henrique do PL. O candidato a governador Arthur Henrique do PL realizou o último ato de campanha antes do primeiro turno. Esse ato foi realizado na noite dessa quinta-feira, lá no bairro Doutor Ayrton Rocha, conhecido como Pérola do Rio Branco. Ele conversou aqui com a Folha e disse acreditar que pode vencer o pleito já no próximo domingo, dia 4, a expectativa dele, levando em consideração as últimas pesquisas que demonstram números acima de 50%, né, de apoio à candidatura de Arthur. Ele diz que tem certeza de que a mudança que o povo espera vai acontecer agora, no dia 4 de outubro. Palavras do candidato Arthur Henrique durante esse último ato de campanha dele, realizado lá no bairro Doutor Ayrton Rocha, no Pérola do Rio Branco. Arthur Henrique disse ter passado aí por todo o estado durante a campanha, a qual classificou como limpa, destacando avanços aí para Boa Vista enquanto governou a capital, além de enfatizar problemas a serem enfrentados no interior. A concentração do ato de campanha de Arthur Henrique parcialmente encheu de apoiadores a rua São Luís do Anauá, entre as ruas Tepequém e São Silvestre. De lá, o grupo caminhou por outras vias da região antes de chegar à Praça do Pérola, onde havia ali um trio elétrico para comício. Entre os aliados do ex-prefeito de Boa Vista presentes ali no evento estavam o candidato a vice-governador Haroldo Catedral do Novo, o ex-governador Antônio Denário, o deputado federal e candidato ao Senado pelo PL Nicolette, a deputada estadual Ângela Águeda Portela, do Progressistas, que tenta a reeleição ali na Assembleia, além de vereadores como o professor Dr. Tiago Reis, do PSD. Arthur Henrique disse ter escolhido ali o Pérola para o ato final por ser uma região populosa e para se aproximar ainda mais dos eleitores. Ele diz que foi um dos bairros que ele não havia ainda feito comício, né? Não havia feito reuniões ainda. E ele disse que é o primeiro momento em que, palavras do candidato Arthur, que a gente vai estar aqui no bairro. É um bairro muito especial porque nós fizemos muitas obras aqui. Foi o que disse o candidato a governo Arthur Henrique durante esse seu último ato de campanha lá no bairro Pérola. Agora 8 horas 45 minutos, 8h45. Olha, o deputado federal e candidato ao Senado, Nicolette, do PL, publicou aí um vídeo nas redes denunciando ser alvo de uma onda de fake news e tentativas aí de cooptação na reta final de campanha. Segundo o candidato, adversários estariam aliciando pessoas, né, principalmente mulheres, e oferecendo dinheiro em troca de depoimentos falsos que apontem crimes e irregularidades inexistentes contra ele. O candidato nega processos, exibiu print ali também de recusa desse aliciamento por parte de uma das pessoas possivelmente aí cooptadas e que se negou a fazer. No vídeo, o ressalta que possui uma trajetória limpa e sem processos na justiça. Para reforçar a denúncia, ele exibiu ali na tela, né, desse vídeo que ele publicou, uma captura de conversa no WhatsApp, na qual uma das pessoas abordadas se recusa a participar da armação e relata ter recebido ofertas financeiras aí para difamá-lo.

Nicolete afirmou que testemunhas já estão prestando depoimento sobre esses dados ao crescimento do seu nome nas pesquisas para o Senado Federal. Como eu já comentei aqui em outras ocasiões, né, muitas fake news rolando aí, muitos ataques. Nicolete, em comparação a outros candidatos aí com dinheiro, né, com campanhas milionárias, incomoda porque não é o candidato com dinheiro, né, robusto aí como outros, e está aparecendo bem nas pesquisas. Por exemplo, nas últimas pesquisas que nós tivemos, pesquisas de institutos sérios e importantes que nós tivemos aqui, ele está sempre ali, né, como o segundo colocado. Ou seja, seria, se as eleições fossem ali no período em que as pesquisas foram realizadas, seria um dos eleitos ao Senado Federal. E isso provavelmente incomoda quem está gastando muito, milhões aí na campanha e que não está ali, por exemplo, não aparece nas pesquisas entre os possíveis eleitos. E ele tem, durante essa campanha, sido vítima, né, constante aí de fake news e de ataques, tudo na tentativa de difamá-lo e prejudicar, evidentemente, a sua campanha ao Senado Federal. Agora, 8 horas 48 minutos. E o transporte público de graça no dia da eleição? Vamos aqui saber como que vai funcionar o transporte gratuito, hein? No próximo domingo, agora dia 4, data aí do primeiro turno das eleições 2026, o transporte público coletivo deve ser gratuito em várias capitais do país. Isso é para garantir que os eleitores cheguem ao local de votação com antecedência, tá? E a medida está prevista numa resolução do TSE, que determina a oferta gratuita de transporte coletivo urbano e intermunicipal no primeiro turno em 4 de outubro. E no eventual segundo turno, se houver, aqui, né, em 25 de outubro. Nas áreas urbanas, o serviço deve funcionar com horários parecidos aos dos dias úteis. Candidatos, partidos políticos ou federações partidárias são proibidos, viu, de oferecer. Vamos ver se aqui em Roraima...

que há essa resolução no TSE, porém até agora não foi. A Prefeitura de Boa Vista não publicou ainda nenhuma medida em relação a isso. Só sabemos aqui em relação às escolas, né, que vão ser locais de votação. 50 escolas aqui de Boa Vista são cedidas ao TRE e terão aulas reduzidas hoje, por exemplo. Estou falando das escolas municipais. As aulas vão até às 4h30 da tarde, para que as unidades sejam organizadas e preparadas para receberem as sessões aí das eleições 2026. Agora 8 horas e 50 minutos, ainda sobre eleições 2026. Para facilitar a votação do domingo, o Tribunal Regional Eleitoral orienta os eleitores a levar uma cola de papel com os números, hein? Das candidatas e dos candidatos. É importante isso. Essa recomendação é organizar as anotações na mesma ordem em que os cargos aparecerem ali nas urnas, aparecem nas urnas, para evitar erros na hora de votar. A votação será realizada das 7 da manhã às 4 horas da tarde. A Justiça Eleitoral recebeu 40 mil colas impressas, disponíveis aí para distribuição nos cartórios eleitorais do Estado. Dos municípios que não possuem zona eleitoral, o material será entregue pelos chefes da equipe a partir... Já começou, inclusive, no final do mês agora de setembro, mas é possível baixar e imprimir esse modelo, essa colinha, pelo site do TRE, tre-rr.jus.br. Tá? Então, é importante aí ter a cola. Você sabe a ordem de votação para as eleições agora? Serão 6 cargos, viu? Você vai votar para 6 cargos. Primeiro você vota para deputado federal. São 4 dígitos para deputado federal. Aí, digitou os números do seu candidato a deputado federal, clicou em confirma, confirmou lá, beleza. Aí vem o próximo, que é para deputado estadual. Seu segundo voto é para deputado estadual. São 5 dígitos, 5 números. Você digita, confirma, ok, beleza. Aí vem a primeira vaga para o Senado. São 3 dígitos, tá? 3 dígitos. Primeira vaga para o Senado. Você digita o seu primeiro senador, PAN, confirma. Aí vem a opção para a segunda vaga para Senado. Você digita 3 números. Não pode votar no mesmo, tá? Não é porque são duas. Você pode votar 2 vezes para senador que vai votar no mesmo candidato. Não, tem que ser em candidatos diferentes, tá? Você tem o seu primeiro voto, aí escolhe o seu segundo voto para Senado, que são mais 3 dígitos. Aí vem para governador, são 2 dígitos. E depois que você digitar para governador 2 dígitos, confirma, ok, aí vem o último cargo, que é para presidente da República, que são 2 dígitos também. Então, aí confirma e pronto, tá? Feita a votação. Aí é só ir para casa e aguardar, né? Aguardar aí os resultados no final do dia. A recomendação é sempre conferir os números com antecedência e deixar a cola pronta para o dia da votação. Já deixar ali na sua bolsa, na sua carteira, dentro do bolso daquela roupa que você vai utilizar no dia da votação, para não esquecer de jeito nenhum. Agora 8h54, vamos para o intervalo? Intervalo aqui no Bom Dia 100.3, daqui a pouco eu volto trazendo mais informação no seu rádio. Não sai daí e vai deixando o like. Quem não deixou o like ainda na nossa live, deixa o like, é importante. Deixa o seu comentário e compartilhe também, quem está chegando agora. Eu volto rapidinho, tempo de tomar uma água, tomar um cafezinho também, porque, né, para dar aquela animada, porque hoje é sexta-feira, sextou. Aí hoje a gente está aqui trabalhando, aí amanhã, Herreira, a gente dá aquela descansada, né, sábado. Quer dizer, pelo menos eu imagino que eu vá descansar, porque eu tenho que preparar algumas coisas também para o domingo, né, chegar aqui respaldado, evidentemente, para a nossa cobertura. E domingo é o grande dia, né, o dia D. Domingo é o grande dia aqui da nossa cobertura. É o primeiro turno das eleições 2026, é a hora da decisão, que finalmente está chegando, né? Bem, gente, eu volto já já, não sai daí.

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9:01, de volta com o Bom Dia 100.3 aqui pela Folha FM. Vamos juntos por aqui até às 9:30. Último bloco esse, hein? Último bloco do nosso Bom Dia.

0: Bem, passando aqui no nosso WhatsApp. Bom dia, Natanael. Estou ligando agora aqui na rádio, ligado aqui na rádio. Você falou sobre pesquisa? Pesquisa eleitoral? Não. Qual pesquisa? Pesquisa vai sair hoje à noite. Aí a pesquisa INOP vai sair hoje, 8 horas da noite, aqui no Grupo Folha, viu? No nosso site, folhabv.com.br. E também, claro, aqui na nossa programação, tá? Aqui na nossa programação. Então, fiquem atentos aqui que a pesquisa INOP vai ser divulgada hoje, 8 da noite. Pesquisa aí para governo do estado, para Senado e para presidente da República. Aí amanhã, 8 horas da manhã, sai a de deputado, né? Deputado estadual e para deputado federal, viu? Então fiquem atentos aqui que a pesquisa que nós vamos divulgar é a pesquisa INOP, do Instituto INOP, parceria aqui com a Folha de Boa Vista. Olha, a Justiça Eleitoral reforça que a simples promessa ou oferta de dinheiro, cestas básicas ou empregos em troca de voto, configura corrupção eleitoral, sujeitando aí tanto quem oferece quanto o eleitor que aceita as penalidades da lei, mesmo que a vantagem não se concretize. Promessas genéricas de plano de governo, por outro lado, são permitidas. Para o dia da votação, a lei seca em Roraima entra em vigor às 11 da noite de sábado, viu, de amanhã. E se estende até às 5 horas da tarde do domingo, dia 4, que é o dia da votação. Durante o período, a venda, a distribuição e o consumo de bebidas alcoólicas estão estritamente proibidas, sujeitando aí os infratores à autuação e prisão em flagrante. Então, pede tomar aquela cervejinha, tome hoje, porque a partir das 11 da noite do sábado não pode mais. Se você for flagrado aí, é chave, é cadeia. Brinca com a lei seca. Brinca com a lei seca. Vamos aqui para o nosso WhatsApp novamente. Diego Fernando. Deixa eu ouvir aqui o Diego. Deixa eu mandar um alô para o Manuel Santana. Valeu, Manuel. Não posso ler aqui a tua mensagem, tá bom? Mais um abraço aí. Legal. Ele diz o seguinte, que é um ponto aqui, um trecho da mensagem dele. O restante não posso, porque cita nome de candidatos, né? Mas enfim, diz aqui, o Brasil precisa de senadores que libertem o país desses corruptos do STF, ou seja, do Supremo Tribunal Federal. Diego Fernando. Tudo bem, Diego?
1: Bom dia, Natanael. Rádio 100.3, a rádio de quem ama Roraima.
0: Isso.
1: Natanael, só Deus na nossa casa mesmo, Natanael. Como é que um judiciário desse tá colocando o dedo diretamente nas eleições, diretamente interferindo no processo de forma clara?
0: Sempre.
1: Agora, né? Me diz, se um processo meu ou seu chegar no judiciário, a primeira coisa que eles vão lá no nosso perfil, da nossa rede social, ver se a gente é direita ou é de esquerda.
0: Acontece.
1: E aí, qual vai ser o resultado para nós?
0: Favorável ou
1: desfavorável? E o Alexandre de Moraes, quando era presidente do TSE, porque ele podia fazer tudo, absolutamente tudo, e nunca foi questionado pelo STF? Fica a pergunta.
0: Tá aí o Diego Fernando. Valeu, Diego. O João, nosso ouvinte aqui, João. Tudo bem, João? Bom dia, meu caro. Que isso aqui, é um exame de vista?
2: Bom dia, meu amigo Natanael. Eu tô aqui na escuta aqui do seu programa. É o João, aqui do seu João, aqui do Alto Alegre. Ô, Natanael, queria um favor seu. Mandei essa foto aí pra você dar uma olhada. Que eu fiz essa consulta de vista aqui no dia 22 de agosto. Mês passado, né?
0: Uhum.
2: Na ação do governo que teve aqui no Alto Alegre. Na ação global do governo.
0: Manda pra mim aqui. Manda pra mim.
2: Aí eu queria saber de você, pra você dar uma olhada nessa receita aí. E dar um alô aí na autoridade competente. Quando é que vão entregar esses óculos pra mim? Que eu tô precisando, que eu perdi meu óculos de grau.
0: Manda pra mim aqui.
2: Se você dá essa força pra mim, Natanael, por gentileza. Um bom dia pra você. Tô aqui na escuta do programa. Tá ouvindo? Todo dia eu tô ligado em você, tá bom? Bom dia pra você, Natanael.
0: Tá bom, João. Obrigado aqui pela sua participação, tá? Manda essa foto aqui pra mim, era pra eu ter acesso mais próximo aqui. É pra saber qual foi a ação e a data exata aí. Então, é o seguinte. Alô, Governo do Estado, Secretaria Estadual de Saúde, né, a CESAL. Teve uma ação no dia 22 de agosto, lá no município de Alto Alegre, uma ação do governo itinerante. Teve ação de saúde. E o João fez o exame lá de vista. Fez o exame de vista dele, o exame oftalmológico. Tá aqui, ele mandou pra gente aqui o papel, né, direitinho, com assinatura da doutora que o atendeu lá, oftalmologista. E prometeram a entrega desse óculos, mas não entregaram ainda esses óculos de quem participou dessa ação lá no município de Alto Alegre em agosto, dia 22 de agosto, faz de um mês já, né? Agosto, mês e meio por aí, setembro todinho, e até agora nada ainda, tá aqui. Não sei, não prometeram lá não, não disseram mais ou menos a data, o João, que eles iriam entregar esses óculos? Negócio que agora também tem esse período eleitoral, né? Tem o período eleitoral aqui também, talvez isso tenha atrapalhado aí. Talvez isso tenha atrapalhado essa entrega, até para talvez não configurar, né, crime eleitoral aí. Mas eu vou perguntar, a partir da semana que vem, vou enviar, aliás, vou estar enviando hoje essa demanda pro governo do estado, ali para a SECOM, para ver se eles têm alguma resposta, viu? Se tem alguma previsão aí para entrega desses óculos aí, para quem fez esse exame nessa ação lá no município de Alto Alegre. Agora 9 horas, 8 minutos, vamos seguindo por aqui. Olha, Maria Laura, desde 2017 ela está aqui trabalhando duro, tá certo, Maria Laura. Ela diz: deixei minha casa, meus sonhos e minha amada terra, porque precisava pensar nos meus filhos. Não consegui aceitar aquela miséria, sem água, sem eletricidade, com um salário insuficiente. Nossa amiga Maria Laura. É, e a Cátia Batista, viu? A Cátia Batista aqui está parabenizando a Maria Laura pelo posicionamento dela. Diz que nós, brasileiros, domingo, venhamos escolher o melhor para nosso país, para amanhã, para que amanhã não venhamos aí a chorar. Deus nos abençoe, é a Cátia Batista participando. Tudo bem, Cátia? Tá quente aí em Mucajaí? A Elizabeth, bom dia, Natanael, tudo bem com você? Tudo bem, Elizabeth. Gracilene Pereira, oi Gracilene, bom dia. O Adriano Silva disse que amaneceu muito quente lá em Amajari hoje. Amajari tá quente, que é uma beleza. Tá quente, que é uma maravilha. Olha, temos aqui um alerta do INSS. Temos um alerta aqui do INSS. Sobre a realização da prova de vida. Importante você estar atento a isso. Fique atento. Vamos trazer a informação agora aqui. Durante essa semana, beneficiários do INSS receberam informações. Vem recebendo durante essa semana informações por meio de mensagem enviada pela caixa postal do gov.br e pelo WhatsApp. E pelo WhatsApp do governo federal. Então, esses beneficiários vêm recebendo mensagem ali de como realizar a atualização da prova de vida. O aviso está sendo enviado para todos os cidadãos que estão com a comprovação de vida vencida ou prestes a vencer. A mensagem enviada por meio do canal gov.br comunica ao beneficiário sobre as formas de realização da prova de vida. Sobre as formas de realização da prova de vida, como comparecer a uma perícia médica do INSS, comprovar aí, ou comparecer, aliás, a uma agência do banco pagador do benefício, lá onde você recebe seu benefício do INSS, ir à tela Serviços e Prova de Vida no aplicativo Meu INSS, votar nas eleições agora que vai valer como comprovação de prova de vida, viu? Votando agora na eleição vai valer como prova de vida, quem tem o cadastro biométrico aí junto à Justiça Eleitoral, e atualizar o CadÚnico único. O voto eleitoral, uma das opções citadas e computado através da integração dos sistemas da Previdência Social e da Justiça Eleitoral, desde 2022, né, com uma portaria aí do INSS, a votação nas eleições é um dos critérios de comprovação de vida. Então, os dados dos votos, eles passam a ser computados nos sistemas lá do INSS, passaram, aliás, na eleição, desde a eleição de 2024 já. Então a autenticidade da informação é garantida pelo selo azul de conta verificada da conta do governo do Brasil no WhatsApp e também pelo recebimento da mesma mensagem diretamente na caixa postal do aplicativo gov.br. E olha, em hipótese alguma será pedido algum dado do cidadão ou envio de link, ou enviando link direcionado aí para uma suposta, ou direcionando para uma suposta regularização da prova de vida. Nada disso, nananina não. Em hipótese alguma, será pedido algum dado do cidadão, do beneficiário do INSS, ou enviado link. Não clique nesse link. Tá? E você pode, tem que ter cuidado aí com os golpes. É preciso desconfiar de qualquer mensagem recebida ali fora dos canais oficiais do governo ou do INSS, que solicite acesso para verificar saldos ou atualizar dados, por exemplo. Não dê nada de dados aí, viu? Nesse caso aqui. Também o governo não realiza atendimentos, não solicita dados pessoais, como CPF, endereço, nem realiza cobranças ou pedidos de pagamento via WhatsApp. Caso isso aconteça, é golpe. Não caia. Tá quente lá em Mucajaí, a Cátia está dizendo também, viu? Tá quente.
3: Meu amigo Natanael, rapaz.
0: Tudo bem, Marijuana?
3: Natanael aqui tá comprando a compra de volta é grande, meu patrão. Mas é assim mesmo. Tem que pegar dele mesmo, rapaz.
0: Tá aí o ouvinte, né? O Osmar, por aqui com a gente, mandou um vídeo pra cá. Mandou um vídeo pra gente. Vamos colocar no ar o vídeo dele? É um acidente, né, Reira? Acho que foi um acidente? Alguma coisa? O carro pegando fogo? Eita, rapaz, olha aí. O Osmar mandou pra cá um vídeo. Acho que um carro, um princípio de incêndio, talvez. No carro. É, foi um princípio de incêndio aí no carro. Vamos entender, deixar o vídeo na tela e entender aqui o que aconteceu no áudio que o Osmar enviou aqui pra gente.
4: Grande Natanael, bom dia a você, bom dia a todos, 100.3. Natanael, esse Celtazinho aqui, ó, na Solon Rodrigues com S4,
0: foi lá no Pintolândia.
4: Começou a pegar fogo, tava parado no sinal, né? As pessoas rapidamente das lojas conseguiram conter
0: levar
4: o fogo,
0: os extintores.
4: Né? E fica aquele alerta, né? Você que tem um carro aí, tome cuidado com fiação, começou a pegar fogo na bateria dele, viu? Segundo os relatos aqui do pessoal. Então tome cuidado, né? Nós estamos vivendo um momento muito quente, muito propício para fogo. E às vezes o carro é muito velhinho, tem muita fiação solta e acaba pegando fogo mesmo. Se até um carro novo pega fogo, imagine um carro bem velhinho, né? Então fica essa dica aí.
0: Tem que ver ali, tem que levar na auto elétrica, né? Para ver se tá tudo certo.
4: Ainda bem que conseguiram apagar o fogo, viu?
0: Ainda bem, que bom. Aí feito o registro, né, pelo Osmar, carro aí teve um princípio de incêndio lá na Solon Rodrigues Pessoa, no bairro Pintolândia, lá com a S4. Tava ali no sinal parado e de repente começou a pegar fogo, rapaz. Ainda bem que o pessoal ali ajudou, né, todo mundo ajudou, levaram os extintores lá de incêndio, o pessoal das lojas ali, e ajudaram o carro a não ser consumido aí pelo fogo, que nenhum que nós mostramos aqui recentemente, que aquele sim, né, foi consumido pelo fogo ali no 13 de setembro. O ouvinte mandou aqui pra gente, o Antônio Rufino, se não me engano. Aqui no Irã tá tanto é quente também. Onde é isso? O Jeremias. Onde é, Jeremias? É o Iramutã? É? Não entendi aqui. A Selma já deixou o like dela, de número 34, ela diz bom dia, Natanael, ligadíssima nesse maravilhoso jornalismo, que Deus nos dê forças e sabedoria na hora de votar. Vamos votar em candidatos que tenham ficha limpa para não estarem aí com o rabo preso com o STF. É isso. Bem, vamos trazer informação agora. Gente, tivemos um atropelamento ali na Avenida Villeroy, inclusive um corredor, né, ficou em estado grave. O corredor ficou em estado grave após ser atropelado aqui na Avenida Villeroy. O suspeito foi preso. O jovem foi lançado contra outro carro. Meu Deus do céu. Temos imagens aí, inclusive, na tela, matéria já no nosso site também. O corredor Giovanni Gonzaga foi atropelado logo nas primeiras horas da manhã de hoje na Avenida Villeroy, no bairro Caçari, aqui em Boa Vista. O suspeito teria fugido, porém foi preso momentos após a colisão. A vítima encontra-se internada em estado grave no Hospital Geral de Roraima. Segundo informações preliminares, o jovem foi atingido por um veículo e foi lançado contra outro carro, próximo a uma academia. Esse caso foi atendido pelo primeiro pelotão da Companhia Independente da Polícia de Fronteira, da Polícia Militar. Ainda segundo informações obtidas aqui pela Folha, Giovanni é surdo oralizado. O Serviço de Atendimento Móvel de Urgência, o SAMU, esteve no local do acidente, prestou os primeiros socorros ali e o encaminhou para o HGR. Essa matéria está em atualização ainda, a nossa equipe está apurando mais informações sobre esse atropelamento ali na Avenida Villeroy, lá no bairro Caçari. Foi um corredor que foi atropelado por um carro. O motorista ainda fugiu do local, mas foi preso. Foi preso logo depois, após a colisão. Tá? Ele atropelou o corredor ali na Avenida Villeroy, no Caçari, que foi lançado, né, contra um outro carro próximo de uma academia. A vítima está em estado grave, teve os primeiros atendimentos ali no local do acidente, do atropelamento, mas foi encaminhado para o HGR em estado grave. Está lá internado. E o motorista foi preso, tá? O motorista que atropelou esse corredor agora, nas primeiras horas da manhã, na Avenida Villeroy. Vamos falar agora do caso Jalce Renier. Jalce Renier permanece preso, hein? Permanece preso e aguarda análise do pedido de soltura. Será que vai conseguir sair até antes da eleição, do dia 4, domingo? Ou Jalce Renier vai passar a eleição na cadeia, hein? Na Penitenciária Agrícola de Monte Cristo? A Justiça Eleitoral confirmou a legalidade da prisão preventiva dele, do Jalce, candidato a deputado estadual, inclusive, nas eleições agora de 2026. A decisão foi tomada em audiência de custódia, teve audiência de custódia ontem à tarde e a decisão foi tomada lá pela legalidade da prisão dele. Foi para a penitenciária de Monte Cristo. As informações são do advogado do candidato, Carlos Vila Real. Ele se limitou a informar aqui a Folha que a defesa aguarda o julgamento de um pedido de habeas corpus pela soltura de Jalce Renier, que está na Penitenciária Agrícola de Monte Cristo, está lá na PANC. Ontem, a Polícia Federal, né, voltou a prender o ex-deputado após a Justiça Eleitoral revogar a soltura dele com a consequente devolução da fiança de 20 mil que ele havia pago na semana passada. O juiz considerou uma representação da Polícia Federal e um recurso do Ministério Público Eleitoral contra a soltura de Jalce Renier, que é investigado por crimes como corrupção eleitoral e associação criminosa. No último dia 25, o ex-parlamentar foi preso em flagrante com R$ 19.100 em espécie e planilhas contábeis intituladas Lideranças 2026. Ele foi solto um dia depois, quando pagou aquela fiança lá de 20 mil. Enquanto isso, a investigação revelou um organograma estruturado para a compra de votos de 12.175 eleitores, com orçamento estimado em R$ 4.228.000, sob a sigla BU, que significa Boca de Urna, dos quais 2.449.300 estavam programados para execução imediata ainda em setembro. Esses fatores levaram à operação que voltou a prender Jalce Renier ontem, né? Além de mirar a mãe do ex-deputado, a dona Itelvina da Costa Padilha. Apesar de não ter sido alvos, né, de buscas, de novas buscas, ele e a esposa, a Tatiane Aguilera, candidata a deputada federal, tiveram as contas bloqueadas em R$ 2.400.000, montante supostamente reservado para os gastos ali de Boca de Urna em setembro. Agora 9h21. Deixa eu aqui ouvir o Antônio Santos. O Antônio Santos está lá no 13 de setembro. Tudo bem, Antônio? Bom dia.
5: Senhor Natanael, meus parabéns para Maria Laura. Desejar tudo de bom para nós brasileiros. Antônio Santos. bairro 3 de setembro.

0: Nosso site folhabv.com.br, acompanhe. E aqui, claro, na nossa programação, assim que sair, assim que for divulgada a pesquisa do INOP no site, para governo, Senado e presidente, ela será também divulgada aqui na nossa programação da Rádio Folha. Quem estiver conosco aqui acompanhando hoje à noite o programa do Fábio, né, 8 horas, vai se inteirar dessa pesquisa, dessa informação, que vai poder ser acompanhada no nosso site folhabv.com.br. Cadê o Gilmar Magalhães? Não, Gilmar. O Gilmar está dizendo aqui: parabéns ao governo Lula por esse grande programa popular, A Farmácia do Povo. É o Gilmar. Bom dia, Natanael. Serra Grande 2 ligado no seu programa. Bom final de semana para todos. É o Van Carli. Tudo bem, Van Carli? Bom dia, meu caro. Eu acho que é o Menandro aqui. Tudo bem, Menandro?
1: Pedra Pitada.
0: Pedra Pitada.
1: Mas estou mandando um alô pro Salomãozinho lá no Banqueiro, ensinar água boa, e pro Salomão. A Thaís da RNM mandou um abraço para ele lá. Bom dia, Natanael.
0: Salomãozinho. Tá ok. Valeu, obrigado, o Menandro. Obrigado aí pela sua participação, meu caro. Maris Cavalcante. Bom dia.
2: Oi, Natanael, bom dia pra nós. Rapaz, só pra te avisar, primeiro não pegava a folha direito lá depois do Serra Grande 1, por trás do Serra Grande 1, na vicinal do campo. Agora por causa da serra, mas agora depois que passou, botaram essa nova antena, aí o som da folha rompeu lá a Serra Grande, viu?
0: Então, olha,
2: muito bem agora. Um abraço.
0: Furou a Serra Grande aí, né? O sinal da Rádio Folha. Que bom, valeu, obrigado, o nosso amigo Maris Cavalcante, pelo retorno aí, tá bom? Do nosso sinal. Olha o Francisco Amaral. Ó, passou aqui na frente, rapaz. Mandou a foto aqui de bom dia, amigo Natanael. Cadê o café? Ô, Amaral. Cadê o café, rapaz? Não sei nem se tem alguma coisa pra gente tomar café, que eu tô com uma fome aqui danada. Já tô com uma fome aqui. Será que a coleguinha aí trouxe alguma coisa, Rira? Duvido, né? Não tem comprado nada esses tempos pra nós aqui. Ó, não trouxe nada. Ô, meu pai do céu. Vou tomar com o quê, pelo amor de Deus? E hoje eu tô com fome, eu acho que... Tomara que não tenha... O ouvinte não tenha ouvido aqui o barulho do estômago aqui. Da barriga aqui fazendo barulho. Eita, rapaz, eu não trouxe nada também. Até a bolacha que tinha ali acabou, que tava dentro da minha bolsa. Minha farinha tapioca também que tava ali. Ontem o último resquício ali também já foi. Coloquei dentro do café e tomei. Agora lascou. Dá um jeito ali, rapaz, comprar uma coisinha, né?
3: Antoniel Vieira, bom dia.
0: Tudo bem, Antoniel? Grande Antoniel.
3: Estou ligado ao seu programa aí, de segunda a sexta. Trabalho aqui em Tranquete Neve, com a minha irmã, aqui em Tranquete Neve, que trabalha de ajuda. Uma boa sexta-feira para o senhor e para a sua equipe. Bom final de semana, abençoado para a sua família. Todo dia estou ligado aí, esse programa aí. Mas tem muita audiência no Brasil inteiro. Eu estou ligado com o senhor de manhã e meia-dia, na hora do jornal do senhor aí também. Você já quer me amazonar aí, estou ligado também no jornal de meia-dia. Você fala também, ó.
0: Ok.
3: Na segunda-feira, se Deus quiser, nós. Junto, trabalho de ajuda.
0: Até domingo na cobertura das eleições, viu, Antoniel? Até domingo na cobertura das eleições aqui. Lorival, nosso amigo Lorival Braga.
4: Amigo, bom dia. É, como diz o Elisu, amigo Natanael Vieira, aqui é Lorival Braga. Bom dia para os ouvintes do programa Bom Dia 100.3. 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
4: Bom dia.
0: Eita, exclusivos.
4: Eu passei, tô quase 70 anos de idade, depois da direta já pra cá, nunca pensei que ia ter essa ditadura, serve pra gente ter o direito à expressão, né, rapaz? Que coisa aconteceu? O que tá acontecendo no nosso país? Que país é esse? É muito comentário pro doutor Getúlio Cruz falar sobre esse assunto, desse impedimento do debate. Eu passei pela ditadura, eu sei que é isso. Você não podia se expressar, você não tem direito de ouvir nada. Eu sou fruto da ditadura, eu passei pela ditadura, pensei que não ia ver mais isso mais. Mas é um ditador disfarçado. Até porque o presidente, desculpe aí para os eleitores do presidente Lula, do petista aí, que não tinha nada para mostrar mesmo, era só mentira. Ele ia levar mesmo de papel que os caras querem falar e se estressar lá. Olha aí, se o povo brasileiro entendesse, olha o que nós estamos passando, viu? Se o povo brasileiro entendesse essa situação, tá bom? Essa aí é um ditador disfarçado, não tem direito, o cidadão brasileiro não tem direito de ouvir o que o candidato vai falar. Mas ia falar só mentira, porque são rei da mentira, esse povo aí.
0: Tá bom, Lourival?

0: Obrigado aqui pela sua participação. O Bosco está conosco aqui também, tudo bem, meu caro?
1: Bom dia, meu nome é jornalista e radialista Natanael. Excelente programa, programa que tem todas as versões e um programa muito democrático. Bom, quero falar sobre essa situação da prisão do deputado, do ex-deputado Jair Serrinier. Eu acho, assim, na minha opinião, muita hipocrisia de muita gente achar que só o Jair Serrinier vai fazer ou iria fazer boca de urna. O que mais se sabe na cidade é pessoas em listas, é pessoas dizendo quanto vão ganhar, é líderes de equipe com valores. Então, se a PF batesse na casa de cada um deputado desses aí, de cada um candidato, 99% dos candidatos tem uma listazinha dessa em casa no computador, ou então de ser o chefe de equipe. Felizmente, eu não sei porquê, ele foi o escolhido, né? Mas não inocentando ele. Eu só acho que se é feito para uma pessoa, deveria ser feito para todos, porque todos estão no mesmo barco. Todos. Como eu falei, 99,9%. Se disser que um cara não vai fazer boca de urna, ele é o que vai se salvar e que não vai conseguir nem sequer conseguir um voto, só o dele mesmo. Fora isso, meu amigo, eu lhe digo com certeza.
0: Ok, Bosco, um abraço para Roseli, para Antônio de Lima, estão conosco por aqui nos acompanhando, Luiz Henrique. Ah, o subtenente Luiz Henrique, rapaz. Bom dia, Natanael. Choveu ontem de novo em Caracaraí. E o clima tá bom por aqui. E tá nos assistindo, rapaz. Tá nos acompanhando pelo YouTube. Valeu, subtenente Luiz Henrique, diretamente de Caracaraí, acompanhando a gente. Obrigado aí pela audiência. Ele mandou cedo, rapaz. Eu tô mandando o alô dele tarde aqui. Ele mandou 7h57 a mensagem dele, mas um abraço. Quem mais tá aqui conosco? Valeu, Thiago. Vamos aguardar a pesquisa do INOP, viu, ô Thiago? Hoje à noite. Luiz Linhares está por aqui conosco também. Tudo bem, Luiz?
2: Bom dia, Natália. Bom dia a todos. Estão ligados na melhor. Eita, Natália. Tá chegando o dia. Meu pensamento, os ministros do STF, que tiraram o poder do Nunes Marques mais e com o André Mendonça, eles é quem vão decidir a eleição, quem vai ser o presidente da República, no meu pensamento, né? E também adiantando aqui, Natália, essa secretária aí, se der para eu perguntar para ela, ou se der para dar alguma opinião, para ela explicar para os ouvintes que a farmácia popular só dá remédio para pessoas acima de 60 anos. E também não é todo tipo de remédio. Porque tem a propaganda que é 100% de remédio de graça. E o pessoal que não pega remédio acredita, porque não pega remédio e diz, poxa, esse governo é um santo, santo mesmo. Porque já pensou, ninguém precisa nem comprar remédio, mas que é 100% de graça. Então ela deveria explicar, olha, minha gente, remédio da farmácia popular só é para fulano de tal, assim, assim, de idade, assim, assim, e só remédio controlado, assim, assim. Não é todos, porque tem remédio que tem que comprar. Ela deveria falar isso, porque ficava mais caro para o público que não pega remédio, ficar entendendo que não é 100% de graça. Essa é a minha participação. Bom dia, que Deus abençoe a todos.
0: Valeu, Luiz. Enal também está por aqui, Natanael. A eleição termina no domingo, porém as consequências do voto vão além dos 4 anos, né? Vão além. Só 4 anos aí vão sofrer o impacto dessa escolha do eleitor roraimense. Bem, Elizu, rapidinho, acelerado em 2.0.
3: Bom dia, Natanael, senhores ouvintes da Rádio Folha. Amigo Natanael, o que está acontecendo no Brasil é algo seríssimo.
0: Muito sério.
3: É algo seríssimo e que merece até intervenção internacional. Antes que seja tarde. Porque nunca se viu no Brasil, escancaradamente, o que está acontecendo agora, aonde o Judiciário, a sua Suprema Corte, se tornou política e em defesa de um partido corrupto que nem o PT. O que está acontecendo no Brasil é seríssimo. Isto sim, é uma cooptação da justiça em prol de um projeto socialista comunista. E isso não deve ser aceitável pela comunidade internacional. A Venezuela começou desse jeito, o Judiciário se vendendo, o Judiciário se corrompendo e atacando só um espectro político. Então, o que aconteceu no Brasil esses dias, com essa intervenção do Supremo Tribunal Federal, em uma participação onde os candidatos teriam um debate público para que o eleitor pudesse tomar sua decisão final, onde é proibido, onde o Supremo censurou a maior rede de comunicação do país para defender um candidato corrupto que está perdendo a eleição. Isso é seríssimo, Natanael. O brasileiro não pode assistir isso com passividade. O que está acontecendo no Brasil, repito, é o mesmo que aconteceu na Venezuela. E eu quero aqui parabenizar essa moça venezuelana que se manifestou em defesa da democracia brasileira. A democracia brasileira está sendo ameaçada pelo Supremo Tribunal Federal, que deveria ser o guardião da Constituição. E está usando o poder que tem para agredir a Constituição e o livre direito do cidadão votar em quem deseja. Isso é um perigo demais, Natanael. Que vergonha o nosso judiciário se transformou. Que vergonha. Mas quem vai ganhar a eleição é Flávio Bolsonaro.
0: Aí eu já não sei. Cuidado, Elizu. Cuidado aí que você fica no final da mensagem aí. Não, não dá para falar esse tipo de coisa, tá? É pedido de voto isso aí. Aí já não pode. Aí deixa o povo escolher, né? Deixa o povo escolher domingo aí o que é melhor. O povo sabe o que vai ser melhor para o Brasil. Assim eu espero que o povo faça, o eleitor faça boas escolhas no próximo domingo agora. Bem, bom dia, Natanael, aqui no... Não entendi aqui. No Irã de novo? Jeremias. Tony, nosso amigo Tony do aplicativo. Tudo bem, Tony? Bom dia, obrigado pela sua participação, meu caro. Manuel Santana. Vamos ver. Luciano, lá do Cambará. Tudo bem, Luciano? Bom dia. Não, não, ô Luciano, é à noite, tá? A gente só ontem divulgou, anunciando a pesquisa, né? A notícia foi anunciando a pesquisa. A pesquisa do INOP, que sai hoje às 8 horas da noite, aqui na Folha BV, exclusivamente pela Folha BV, para governo, presidente e senado. E amanhã, de manhã, 8 horas, vai sair a de deputado, a de deputados estadual e federal, tá bom? Para deputados estaduais e federais, vai sair a pesquisa. Maria Laura, bom dia. Marcelo, bom dia. Carlos do São Bento, bom dia. Antônio do Silvio Leite, bom dia. Não dá mais tempo. Tchau, tchau, gente. Tá vindo aí o É Show com Evelyn Campos. Meio-dia tem Jornal da 100.3. E domingo tem a nossa cobertura, né? Domingo tem a nossa cobertura, começando aqui cedo, logo na abertura das urnas, às 7 horas da manhã. Você já terá informação aqui. E depois, né, o Agenda da Semana com o Dr. Getúlio Cruz, especial cobertura eleições 2026, teremos um intervalo ali na hora do almoço, mais tarde eu entro aqui com informações com a nossa super live no domingo de cobertura, né, com a última hora ali de votação e depois a partir das 4 horas da tarde, a gente começa às 3, hein, mas aqui durante a programação, naquele intervalo de meio dia em diante, boletins informativos aqui na nossa programação. E depois, a nossa cobertura geral. Da última hora de votação até os portões se fecharem às 4 da tarde, depois a apuração voto a voto aqui pela Rádio Folha e pelo canal da Folha FM no YouTube. Vitor Macedo, bom dia, um abraço. Luciano, o Márcio Pinho também. Davi, tudo bem, Davi? Bom dia, Gracilene Pereira, todo mundo aqui. Não, Antônio, não estou de brincadeira, é o tempo. Já invadiu o tempo aqui, quase 5 minutos do outro programa. Entendam, tá bom? Tchau.

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21: E aí, beberes? Uhul! Sextou, né? Não, meus amores! Ai, que maravilha! Olha só, dia 2 de outubro, começando aqui o nosso É Show especialmente pra você, na Rádio das Pessoas que Amam Roraima! É isso aí! Eu me chamo Evelyn. Tudo bem com vocês? Evelyn Campos falando agora pra uma galera, pra Roraima inteira! Brasil, hein? Já pensou? Brasil todinho! É isso aí! Sextamos, beberes! E é 9h41 da manhã, então temos aí uma saga pra aproveitar até as 11h30. Uhum. Com muita música, colocando a gente com a energia lá em cima, pra gente curtir essa sexta-feira, né não? Eu quero agradecer mesmo a todos vocês e a paciência com esse resfriado que não sai de mim. Todo dia chego com vocês com uma voz diferente. É a versatilidade, né, do É Show. Até a locutora todo dia traz uma voz nova. Porque, caramba, olha, esse resfriado me pegou de jeito. Então, se você também tá assim, vamos se cuidar, imunidade. Esse sol, gente, que é isso, né? É uma reclamação bem típica, né, do Roraimense, né? A gente tem todo o direito de reclamar do nosso sol, né? Ora, porque somos abençoados aqui com a linha do Equador, né? Vocês sabem disso, né? Quem frequentou bastante as aulas de geografia sabe, né, que o real posicionamento da Terra não é tão plano, não é tão reto assim. Ela é um pouquinho tortinha, assim. E aí os países banhados com a linha do Equador possuem uma incidência maior dos raios ultravioletas. O quê? Eu prestava atenção nas minhas aulas. Quando minha professora falou isso, eu olhei assim, não acredito não, professora. Fala sério. Então a gente, realmente, a cegonha que colocou a gente aqui abençoou, né? É tipo isso. Então vamos agradecer esse sol, ao invés de reclamar, né? Tudo é destino. E vamos ver o que a gente comemora hoje. Hoje, dia 2. 2 do 10. É o dia do notário. Notário. Também é o dia do quadro complementar de oficiais do Exército. Dia Nacional do Habitat. Dia Internacional da Não Violência. Ah, e dia do Anjo da Guarda. Ai, que maravilha! Ai, dia do Anjo da Guarda é tudo de bom. Sabe o que eu lembrei? Lembrei que lá no folhabv.com.br, no momento Zen, claro, se você não conhece, acessa aí, folhabv.com.br. Aí, meu bem, você vai ver. Tem uma matéria muito legal lá na Colunas, vou até ensinar aqui, ó, folhabv.com, Colunas, momento Zen. Tem uma matéria linda sobre os anjos da guarda, os 72 anjos cabalísticos. Aí você descobre qual que é teu anjo da guarda. Que lindo, né? Ah, sim. Olha, e como hoje é o dia do anjo da guarda, né? Pra quem acredita, né, que realmente... Olha, o meu, ele é porreta. Eu sei que meu anjo da guarda, ele é arrochado. Tá de parabéns, querido. Você é um guerreiro. Então, se você também, né, quer aproveitar esse dia do anjo da guarda, faça uma boa prece para o seu e gente fala mais sobre isso daqui a pouco no Momento Zen. A gente tem que começar de música. Simbora, né não? Né não, Carlos do São Bento? Ô, Carlos, o Carlos já tá, ó, ligada, Carlos. Poxa, você é maravilhoso. Bom dia pra você e todo mundo do São Bento. Já pediu o Jota Quest, vamos embora, vamos de Jota Quest, claro. Um cheiro aqui pra Sandra do Conjunto Cidadão. Pro meu querido Antoniel, tudo bom, querido? Pro Antônio também. E vamos embora, né? Vamos de música. Já falei demais, já, menino. Fiquei, tá doido. Né? É muita onda, né? Vamos começar? Meu querido pediu Jota Quest pra gente começar. Então vamos de Jota Quest, né? Qual é que tu mais gosta do Jota Quest? Hã? Eu gosto de Na Moral. Ah, Na Moral é legal também. Já curtiu Na Moral? Ah, ela é bem animada, ela tem um groove assim. Ainda tem um feat com o Seu Jorge. Eu acho que ela rola. Pra gente começar um sextou bacana, já com uma vibe nacional. Que tal? Ah, então vamos embora então com Na Moral. Só pra você, beberes!

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3: 10:01.
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0: 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Olha, gente, whenever, pra você da Shakira, linda, foi um pedido da nossa ouvinte, cadê? Do nosso ouvinte, Roberval Guilherme. É isso aí, cara, pediu uma música do caramba e combinou muito com a situação do momento, que eu estou aqui com uma querida amiga no estúdio. Pra gente falar de um... É um festival, é isso? É um festival! Mas tem um detalhe muito importante que, calma, eu não vou falar, eu não vou dar spoiler antes de você começar. Eu tô aqui com a Maga, ela que é bailarina profissional, produtora. Ixi Maria, o que você colocar na área artística pra essa mulher, atriz... Tá bom pra ti? Ela só ainda não é cantora porque ainda não parou pra fazer aula comigo. Mas isso, no dia que ela quiser, estamos aqui. Maga, seja bem-vinda, querida. Um ótimo dia pra você.
1: Muito obrigada pelo convite, Evelyn.
0: Tudo bom?
1: Com certeza eu vou tomar classe de canto. É o que tá faltando na minha carreira.
0: Não! Ai, gente. A Maga é uma amiga, assim, de longa data. A gente já fez muitos projetos juntas. Já fizemos separadas também. Porque não queríamos,
1: claro,
0: né?
1: Porque
0: nos separaram mesmo, né? Mas a gente tá aí nesse ramo da arte. E eu a conheci aí fazendo essa parte de bailarina. Só que hoje você tá como produtora, né? E como é que foi pra você escolher ser produtora, saindo de um polo artístico para outro?
1: Olha, o que me puxou foi sair do CLT.
0: Poder...
1: Já conheço a resposta?
0: Não quero mais ser CLT, tá certo?
1: Exatamente.
0: Justo. Mas você tá se encontrando nessa área da produção?
1: Sim, de fato que com o último filme que eu fiz, eu resgatei minha identidade. Total.
0: Que legal!
1: Totalmente.
0: E essa questão de filmes é o que vai rolar o festival amanhã. Me conta sobre esse festival, por favor.
1: Isso, esse festival se chama Cinefest Fronteira, Selva e Tela. Então, ele acompanha esses filmes feitos aqui em Roraima.
0: Ah, legal.
1: Feitos aqui em Roraima.
0: Filmes regionais.
1: Vai ter também a primeira é Silvestre Campos, que foi a operação de logística foi Alejandro Molero com Extreme Solutions. Ele fez um paramotor lá em Monte Roraima e eles fizeram esse primeiro filme de 42 minutos.
0: Nossa! Ah, eu acho que eu lembro desse período de gravação, né? Inclusive,
1: e...
0: até aqueles participou, né?
1: Foi. Mais ou menos,
0: né? E aí, como é que foi? Quais são os outros filmes que vão passar? Tem uma programação, né?
1: Sim, tem O Desprezo, da Adriana Duarte. Tem Imperceptível, de Shanti.
0: Olha.
1: Também tem vários. E os três meus, aquele de Meu Nome é Mulher, que foi videoarte.
0: Justo.
1: Tu também fez
0: esse. Olha só. Exatamente. Porque, olha só, a Maga, uns anos atrás, me chamou pra fazer um desses filmes, né? O primeiro, Hayesh. Né? Falei bonito agora, né? Acertei, finalmente.
1: Depois de
0: quatro anos. Então, quando a Maga me convidou pra fazer esse filme, eu falei assim, cara, peraí, caramba, eu sou uma mulher branca, onde é que tu vai me encaixar nessa história aí de povos originários? Eu quero representar com orgulho, eu não quero ser vilã, não. Aí ela disse assim, embora eu goste de ser vilã em alguns papéis, né, eu sou uma ótima vilã, pra quem me conhece como vilã. Mas eu falei assim, não, tu acha que eu me encaixo? Aí a Maga foi a primeira já, a produtora, e virou e falou assim, não, você consegue, calma, eu vou te guiar, vou te dirigir. E aí ficou tudo mais fácil. A gente gravou o Hayesh 1, aí ela me fez acordar 3 da manhã pra poder ir lá pro interior, menino, lá cantar, né, aquela região?
1: Cantar.
0: Fomos lá pro cantar, inclusive um beijo pra todo mundo do cantar e um cheiro.
1: A comunidade Canauanim.
0: A comunidade Canauanim. Ai, gente, que nos
1: o
0: recebeu.
1: O Tuchau, a Elinilson, a Jéssica, que abriu as portas da sua casa também.
0: Olha aí, gente. Então, assim, olha, foi uma recepção maravilhosa. Nossa, a gente comeu bem só. E ainda gravamos, assim, cenas incríveis do Hayesh 2. Aí a Maga, não satisfeita, me chamou pra fazer O Meu Nome é Mulher. Entendeu? E durante esses anos, esses 4, 5 anos, vamos dizer assim, né? 4, 5 anos, eu nunca vi esses filmes. Porque as amostras, né? Essas amostras de filmes regionais, você tem que estar atento à programação, né?
1: Isso,
0: é uma coisa muito, muito... Tu tem que estar de olho pra acompanhar, né?
1: Exatamente. Não é que tem festivais que, às vezes, esquecem um pouquinho e só ficam com os filmes do Sul e isso. Então a gente precisa ter filmes assim, elevar essa essência dos filmes de Roraima.
0: Exatamente, é isso mesmo. E existem muitas produtoras, se você parar para dar uma olhada, tem muitas matérias no Folha BV também falando disso, de pessoas que realmente produzem filmes incríveis aqui com o nosso cenário maravilhoso.
1: É desse jeito, né? Tem muito também de animação, eu fiquei bem...
0: De animação também?
1: Tem de animação, eu vi. Ou seja, não vi ainda os filmes, mas as matérias falam dos filmes que estão sendo selecionados.
0: Olha aí que legal. Exterior. E outra coisa, gente, realmente é um mercado da arte muito legal. É chamado curta? É curta, né?
1: Curta-metragem.
0: São curta-metragens, né? Olha, tá vendo? A gente até... Então vamos convidar os nossos ouvintes pra quem... Olha, amanhã eu vou estar lá pra assistir os filmes. Então se você também quiser ir, né, meu querido ouvinte, minha querida ouvinte, vamos lá, onde é que vai ser, Maga?
1: Vai ser no estúdio Parixará, a partir das 18 horas.
0: Ótimo.
1: Vamos a ter a feirinha com empreendedoras migrantes também.
0: Ai, que bacana.
1: Você vai poder degustar.
0: Opa, gostei. Tá melhorando isso. Quando fala em comida, opa, vamos embora. Sim.
1: E essa área é muito linda. Realmente dá para a família ir e assistir.
0: Ai, gente. Realmente, o Estúdio Parixar é maravilhoso mesmo. Ainda mais a área interna que vai
1: sim,
0: ser.
1: É interna, sim.
0: Lindo demais, gente. Inclusive, mandar um beijo pro Bebeco. Um cheiro, Bebeco.
1: Oi.
0: Amanhã a gente se vê. Vou fofocar. Bebeco é um produtor musical maravilhoso também. Meu amigo e... Tá ajudando também, tá apoiando essa iniciativa. Como é que é o nome do festival mesmo?
1: Cinefest Fronteira, Selva e Tela.
0: Olha só, que lindo. Então, ó, gente, vocês estão convidados amanhã, às 18 horas, lá no estúdio Parixara. Fica ali no São Vicente, né? Na Avenida Castelo Branco, direitinho. Estúdio Parixara. Você pode até seguir lá no Instagram e ver lá e amanhã a gente se encontrar lá no festival, né? É Selva e Tela?
1: Isso.
0: Ai, gente, que lindo. Eu acho que é um negócio.
1: Eles também fazem parceria com a Emboa Produções.
0: Com a Emboa Produções?
1: Isso.
0: Emboa é aquela centopeiazinha vermelha? Emboa, né?
1: É isso mesmo.
0: É sobre isso, né?
1: Um saludo aí para Rafael.
0: É? Um beijo, Rafael. Um beijo. Olha, que legal. Então, ó, vai ter uma mostra de filmes muito... Ai, Maga, que legal. Amanhã eu vou levar até um saco de pipoca pra ficar lá.
1: Leva a tua camisa.
0: Minha camisa?
1: Ah, camisa de radia.
0: Onde é que eu vou achar essa blusa agora, amor? Vou dar um jeito de achar a minha blusa. Calma, relaxa. Deus proverá. Ó, mas Maga, olha só. Quando você tiver mais projetos assim, me chama.
1: Claro, com certeza. Tu é a minha atriz favorita.
0: Olha aí,
1: mas
0: tá
1: me
0: ensina
1: a cantar, tá? Porque...
0: Pronto, uma troca. Olha, então, gente, vocês estão convidados. Reforça o convite?
1: Isso, mas amanhã, pessoal, a partir das 18 horas, no estúdio Parixará, não deixe de assistir e apoiar a produção, apoiar a diversidade cultural que nós temos aqui em Roraima.
0: É isso aí, gente. Vamos apoiar, que tem muitos projetos legais, né? De curta-metragem, de animação que eu descobri agora, para você reconhecer o quanto que o nosso norte, nossa Roraima, nossa querida Roraima, tem a mostrar para o mundo, né? Ai, Maga, obrigada por ter vindo aqui com a gente.
1: Obrigada a você, Evelyn, como sempre.
0: Se a gente quiser te encontrar nas redes sociais, algum dos nossos ouvintes quer produzir um filme com você, como é que a gente te encontra?
1: @magadespace, isso, audiovisual. É o perfil que eu tenho para esse, porque o outro é de artes cênicas.
0: Ah, sim, justo. Repete pra gente, por favor.
1: Magadespace, isso, audiovisual.
0: Pronto, é só ir lá no Instagram, você procura. Um beijo, tchau. Obrigada, amiga. Você sabe que aqui as portas estão sempre abertas quando você tiver projetos legais pra gente levar arte e cultura pra essa Roraima, pra todo mundo que tá ouvindo a gente.
1: E também temos, se amanhã o pessoal não consegue, o dia 15 de outubro vai ser no Teatro Escola. Que
0: olha
1: também
0: que legal.
1: Os espaços estão abrindo as portas pra apoiar a gente mesmo.
0: Poxa, que bacana. Que horário que vai ser no Teatro Escola?
1: Lá no Teatro Escola, 19 horas.
0: 19 horas, dia 15 de outubro, a segunda parte. Ai, gente, que massa! Ó, já fica aí o outro convite pra você, tá bom? Obrigada, Maga!
1: A você.
0: Um beijo, um cheiro cheiroso. E você, meu querido ouvinte, fica aí o convite pra você ver essa amostra de curtas-metragens que vai ser o babado. Vai ser legal, gente. Vou curtir segunda-feira, como hoje é sexta, né? E amanhã, sábado, eu vou lá assistir. Segunda-feira, eu converso com vocês trazendo um feedback de como é que foi essa primeira aí amostra de curtas, tá bom? Vamos de música? Ainda são 10h18 da manhã. Vamos embora, né, garotos?

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0: 10h44 da manhã. E aí, meus amores? Estávamos curtindo Jojo, Too Little Too Late, bem 2006, né? Vamos agora pro momento Zen. Tudo bom, meus amores? Hoje a gente começa a dar uma refletida, né? Como é que foi tua semana? Se a gente for parar pra fazer alguma estimativa, né? Em quantos por cento você foi bem e quantos por cento você poderia ter sido melhor? Hoje, nem toda perda precisa continuar ocupando espaço. Continuamos em lua minguante. E aí essa minguância, né? Está em gêmeos, movimentando nossos pensamentos, fazendo a gente achar demais, julgar demais, trazendo lembranças e conversas internas eternas. Confuso, né? É aquele momento mais introspectivo do ser humano. E às vezes a gente se fecha tanto na nossa individualidade que é difícil observar o que está acontecendo em nossa volta. Por isso é bom ter um olho no peixe e outro no gato. Essa energia da lua minguante em gêmeos pode fazer a mente voltar para algumas situações que ainda não foram totalmente digeridas, especialmente aquilo que gostaríamos que tivesse acontecido de uma outra forma. Ah, todo mundo passa por isso. O sol tá em Libra e parabéns para todos os aniversariantes librianjos de hoje. Esse movimento continua pedindo equilíbrio para todos. Você, né? Você gostando de signo ou não, acreditando ou não. Lembrando mais uma vez que a astrologia não é uma religião. Né? Ela só é simplesmente assim, Deus criou isso aí, tá lá a mandala astrológica no céu. Vamos fazer um estudo sobre isso. Pronto. Vamos simplificar, né, galera? Então, se você ainda é aquela pessoa que pensa que horóscopo, astrologia é uma religião, você está completamente enganado ou enganada. Tudo bem? Por isso, quando eu falo o sol está em Libra, é o movimento dos céus. Quem que criou os céus? Pois é. O que? Terceiro dia em Gênesis? Por favor, alguém me lembra? Vou me informar, né? Vou ver qual dia que Deus criou o céu para ver como é que foi aí esse processo da criação das constelações. Aí vocês vão ver. Então, por favor, gente, não julguem a astrologia desse jeito, tá? Ou não julguem nada que vocês não buscaram, né, estudar para entender. É digno, né? E aí, quando eu falo que o sol tá em Libra, mas tu é de Escorpião, Áries, Peixes, a influência vai passar por nós também. A gente vai viver um período de equilíbrio, diplomacia, de conversas. E a lua minguando em Gêmeos pode trazer uma fase extremamente racional pra gente agora. E olha que esse ano de 2026, hein? Vou te contar. Ou é você que me conta? Conta pra mim aí como é que tá sendo teu ano 2026. Tá legal? Né? Manda mensagem no 991-15-2155. Deixa eu saber como vai você. É, tipo isso. Então, ó, meus amores, mesmo que esteja toda essa influência, a gente também tem uma numerologia do dia, tá? Estou explicando novamente porque eu estou com a intuição de que temos ouvintes novos hoje. Por isso a numerologia do dia é a soma do dia. 2, 10, 2026. É um cálculo simples, mas que resulta hoje no número 4, que traz estrutura, organização e estabilidade. Responsabilidade. Só que pode deixar a gente um pouquinho rígido, austero. A gente pode ser grosso onde a gente não quer ser grosso. A gente pode ser meio, assim, hostil em algumas situações. Porque o 4, ele quer fazer as coisas de uma maneira tão quadrada que às vezes a gente exagera. Então é bom só se policiar, tomar cuidado e dosar as coisas em equilíbrio. Né? A gente só precisa colocar cada sentimento no lugar para não se atrapalhar. O conselho de hoje fala justamente sobre essa frustração. Perdas, expectativas que não se realizaram. Existem momentos, gente, em que a gente olha tanto para aquilo que deu errado que a gente esquece de perceber tudo aquilo que ainda está em pé. E é o que nos sustenta. Às vezes a gente perde um pouco o equilíbrio ali, mas a gente pode e tem o dever de nos reestruturarmos. E outra, sentir tristeza faz parte. É um sentimento que também nos dá aprendizados. A gente só não precisa ficar prolongando isso, né? Reconhecer uma decepção também. O problema começa quando essa experiência difícil passa a representar toda a tua realidade. Você não é o problema que você viveu. Você não é esse trauma. Você não é essa tristeza. Por isso, por mais que nós muitas pessoas eu já escutei falando que esse ano de 2026 é desafiador. Aí chega, tem pessoas mais supersticiosas do que eu. E olha que eu nem sou tanto, gente. Podem acreditar. Não, porque ano, pá, é um ano difícil. Ai, gente, também não é assim, né? Mas eu sei que para muitas pessoas 2026 está sendo desafiador. Eu acompanho o Momento Zen aqui desde o dia 1º de janeiro. E eu faço todo uma organização, uma estatística do que vem para cada signo. Sei quais são os signos que estão passando por alguma situação complicada, os que estão em ascensão, os que estão em processo de se ascender no ano que vem, e assim por diante. Por isso, hoje é uma sexta-feira. Que energia você quer levar daqui em diante? Né? Tente não carregar para os próximos dias aquilo que já pode começar a ser compreendido e liberado. Será que você está olhando apenas para aquilo que não aconteceu? Vamos focar na realidade. O que ainda existe de bom na tua vida que merece mais atenção e esforço? Que sentimento você pode acolher nesse momento, ainda mais nesse fim de semana, sem precisar ficar alimentando negativamente? A energia dessa sexta favorece a organização emocional. Enfrente suas emoções com mais carinho. É com você que você está lidando, né? Nem tudo pode sair como a gente imagina. Tudo bem, Deus faz planos para nós. Mas isso não significa que tudo deu errado. Tem coisa boa vindo lá pela frente. Basta um pouquinho de resiliência, uma fezinha, que tudo de bom acontece. É aquele ditado, depois da tempestade vem a bonança. Então vamos acreditar, né? Ter fé é bom também, bom demais. Vamos para a parte 2, para o nosso batidão? Começando com Áries. Sua confiança hoje pode até oscilar, eu acho difícil, olha. Hoje eu não sei não. Mas ó, evite ficar se comparando ou exigindo muito de você mesmo. Ou até mesmo exigindo uma energia que talvez precise apenas de descanso e tempo. A cor para hoje é amarelo. Touro, uma situação que parecia encerrada, pode ainda manter um vínculo emocional. Observe se existe algo que precisa ser compreendido antes de seguir adiante de verdade. Eita, Touro! A cor pra hoje é azul marinho. Vamos lá, com Gêmeos. Gêmeos, é o seguinte... Nem tudo seguirá exatamente com o planejado. Já planeje contando com os planos de Deus. Em vez de lutar contra as mudanças de rota, procure entender, né, o que elas podem estar trazendo de informação, de organização e de aprendizado, se reorganizando para você. Hoje a cor é amarelo claro. Câncer. Coragem, iniciativa estarão fortes. Aproveite essa energia para movimentar o que deseja, mas cuide para não agir apenas pelo impulso do momento. Hoje a cor é bege. Leão. Um ciclo pode chegar a um ponto de encerramento importante. Mesmo que exista desconforto, reconhecer o fim pode abrir espaço para uma reconstrução mais saudável. A cor pra hoje é violeta ou vermelho. Virgem. Parcerias e trabalhos em conjunto podem exigir mais alinhamento. Evite assumir tudo sozinho. Ou sozinha, né? E procure construir, vamos dizer assim, soluções mais cooperativas. Hoje a cor é verde claro. Libra. O passado pode reaparecer de uma forma, mas não precisa determinar o presente. Faça uso das lembranças como aprendizado e não como prisão. Hoje a cor é violeta. Escorpião. Escolha suas batalhas com cuidado. Algumas discussões podem consumir mais energia do que realmente valem. Pegue leve, viu? Hoje a cor é preto. Sagitário. Você pode começar a se libertar de padrões, excessos ou vínculos que exerciam influências demais sobre suas escolhas. Valorize essa retomada de autonomia. A cor é azul claro. Capricórnio. Um ciclo importante pode chegar ao fim. Reconheça suas conquistas e permita-se preparar para uma nova etapa com mais confiança. Hoje a cor é verde. Aquário. O fim de semana favorece encontros, amizades e momentos de leveza. Valorize as pessoas que fazem você se sentir acolhido ou acolhida. Hoje a cor é azul. E pra gente encerrar com o signo de peixes. Bom dia, piscianos e piscianas. Cuide pra não se doar demais ou então esquecer das próprias necessidades. Sua criatividade e sensibilidade precisam de espaço, cuidado pra florescer com mais dignidade. Por isso a cor pra hoje é vermelho. Mandar um cheiro aqui pro meu querido Daniel Guimarães e pro Claudemir do Buritis. Esse foi o nosso Momento Zen. Eu vou para um comercial e volto já já. E você? Fica aí, rapidinho.
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3: 10h57.
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0: 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Atenção, motoristas! A região em frente ao Hospital Geral de Roraima, o HGR, em Boa Vista, terá uma interdição temporária no trânsito nesta sexta-feira para pouso do helicóptero do governo de Roraima, que fará o resgate aéreo de um paciente em estado gravíssimo vindo de Rorainópolis. O pouso está previsto para as 11h20 da manhã. A Polícia Militar de Roraima já realiza o controle do trânsito na área. O paciente, de 19 anos, sofreu um acidente em uma vicinal de Caroebe e apresenta fratura no crânio e na perna. Motoristas que trafegam pela região devem ficar atentos e, se possível, buscar rotas alternativas durante a operação. Vamos ficar em alertas, viu?

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1: Alô, meu São João, estamos chegando em Roraima, viu?

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7: 11h32, Beberes! Tô indo embora, meus bens! A gente se fala semana que vem. Volto na segunda, a partir das 9h40 da manhã, horário novo do programa é show. E vocês, meus amores, se cuidem esse final de semana, tá? Cuidado com resfriado, tem muita gente resfriada, tá? Cuidem da imunidade, se protejam desse sol, né? E fiquem com Deus. E o Nossa Área com Elias Júnior, com as principais notícias do esporte. Até segunda, beberes. Um ótimo final de semana. Tchau, tchau.
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10: É uma oportunidade para eles demonstrar a qualidade que podem ter. Então, tomar tudo isso com muita tranquilidade, porque não é exame para eles. O jogo pode sair bem, pode sair mal jogo, mas não importa para nós do que vamos a fazer no futuro, chamar, dar-lhe a eles outras oportunidades. O mesmo vale por amanhã por Pedro Morisco, que vai jogar o primeiro jogo, e mostrar as qualidades que ele tem. Bem, depois dessa data FIFA, que vai ser um momento importante para entender com as qualidades de cada um deles, creio que Al final estoy contento porque todos jugadores muestran calidad boa para estar con la selección. Me quedo feliz después de esa convocación porque yo creo que todos ellos puedan aportar, los más jóvenes, los menos jóvenes, aportar algo para la selección.
6: Olha, independentemente da idade, eu sempre pauto a minha vida pela qualidade. E aí a qualidade, ela tem que vir atrelada à idade? Não, ela tem que vir atrelada ao resultado. Agora, você imagina em sã consciência o Jorge Jesus, que poderia ter sido treinador da seleção brasileira? Eu acompanhei muito de perto esse processo, na época em que a CBF era comandada pelo Edinaldo Rodrigues, e havia sim uma disposição de que o treinador seria ou o Carlo Ancelotti, que era a primeira opção, ou o Jorge Jesus, que tinha muita vontade de ser treinador da seleção brasileira. Mas eu fico me perguntando, o Jorge Jesus aceitaria as intervenções que o Ancelotti aceita? O Jorge Jesus aceitaria, por exemplo, uma seleção brasileira perder, porque é fato, você não está ganhando ou está ganhando muito pouco quando tem uma data FIFA longa de 16 dias e você faz dois jogos contra a Austrália e um jogo contra a seleção da Índia. O que é que você pode estar fazendo em termos de evolução futebolística, em termos de encontro de modelo quando você pega seleções muito fracas? Claro que você acrescenta no convívio. Você passa a conviver com jogadores, conhece melhor aquele jogador e isso é sempre interessante. Mas eu fico me perguntando, o Jorge Jesus aceitaria adversários tão fracos? Estas são questões muito diretamente relacionadas à personalidade. Quem é melhor, quem é pior, é o resultado que determina. Repito, não fico em cima do muro. Neste momento, o Jorge Jesus é um treinador muito melhor do que o Carlo Ancelotti. Não é que ele é melhor, ele é muito melhor do que o Carlo Ancelotti. Sim, com personalidade diferente, Ancelotti sempre foi um cara mais hierárquico, ou seja, sempre vai obedecer o presidente. Isso ele fez no Chelsea com Roman Abramovich, ele fez no Real Madrid com Florentino Pérez, ele fez no Milan lá atrás com o Silvio Berlusconi, ou seja, vai aceitar todas as colocações do seu presidente daquele momento. E é uma personalidade, é um estilo do Carlo Ancelotti. O Jorge Jesus deixou muito claro isso, não só na questão do Cristiano Ronaldo, como deixou claro na sua coletiva quando disse: não aceito interferência, não aceito que jogador mande na instituição, nem jogador e nem presidente. Ou seja, deixa clara essa posição. Alô, Marquinhos! É, o Marquinhos é um dos sobreviventes. Eu quero ouvi-lo.
11: O mais importante real mesmo para conectar com o torcedor é fazer um bom desempenho dentro de campo, né? Fazer grandes jogos, fazer grandes vitórias, grandes atuações. Eu acho que quando você tem a oportunidade de vir para um país desse, né? Até mesmo para mim, que estou há anos na seleção, que estou há muitos anos vivendo esse mundo da seleção, né? E a primeira vez que estou aqui, é impressionante realmente o carinho, né? E o desejo que eles têm de ter a seleção brasileira, né? De viver esse momento com os jogadores da seleção brasileira, que seja no treinamento, que seja durante um jogo, né? Então isso para nós, né? Até mesmo para mim que estou há bastante tempo, é impressionante, imagina, né? Para aqueles que estão chegando a primeira vez. Eu acho que isso é uma questão de energia, uma questão de conexão, uma questão que te dá essa motivação para você seguir batalhando, lutando, para cada vez mais a seleção brasileira estar cada vez mais de volta ao seu lugar, que é o topo, que é estar ganhando, que é estar lutando por grandes coisas. Eu acho que, com certeza, um começo de ciclo, né? Pós-Copa do Mundo, ele é sempre muito rico dessas experiências, né? E eu acho que isso leva com essa experiência, a gente acaba levando para o nosso resto de ciclo, né? Então essa é uma oportunidade de ouro, né? Uma oportunidade de ouro estar aqui representando a seleção brasileira, para esse país, para esse povo apaixonado pelo futebol, pela seleção brasileira, por toda a história que tem, né? Então é uma oportunidade para a gente estar, com certeza, a gente quer se reconectar com o povo brasileiro, e se reconectando com o povo brasileiro, com certeza, com bons resultados dentro de campo, indo para lá, representando muito bem essa camisa da seleção brasileira, mas também, se não o povo que acompanha o Brasil, o maior povo que acompanha o Brasil fora do Brasil, com certeza um desses aqui, né? Então acho que com muito prazer, com muita honra que a gente também recebe essa oportunidade de estar aqui hoje.
6: Bom, basicamente é isso, né? O Marquinhos fala o óbvio, né? É fato, Calcutá é uma cidade indiana, uma cidade onde a religião mais praticada, por mais de 70% dos seus habitantes, é o hinduísmo, mas ela ficou muito conhecida por conta da Madre Teresa de Calcutá, Prêmio Nobel da Paz, uma religiosa cristã que transformou a cidade de Calcutá, fazendo muito pelos menos favorecidos, e por conta disso, claro, Calcutá ganhou uma relevância ainda maior em termos religiosos e em termos políticos também no mundo. Mas é fato, a Índia é muito fraca. A Índia, em termos de qualidade futebolística, está muito aquém daquilo que a gente poderia imaginar que fosse uma adversária interessante para a seleção brasileira nesse momento. Alô, Vini Júnior, é você!
12: Lembranças boas, porque eu vim aqui quando eu era um menino, não sabia que voltaria aqui, não sabia que desde aquela época a torcida já tinha um carinho muito grande por mim, porque eu vim nessa competição e logo depois teve o Mundial e eu não pude vir, e todos da Índia me mandaram mensagem. É um público que me acompanha de perto, amo futebol, amo o Brasil, e eu estou feliz de estar aqui de volta. É algo marcante para nós, né? Porque vir jogar contra a Índia no seu país é diferente, nem sempre acontece, mas muito feliz por isso, porque sei que o povo curte o futebol e nem sempre tem as oportunidades de ver os melhores jogadores, ver a seleção brasileira. Então amanhã vai ser um grande dia para eles e para nós também. Esperamos fazer um grande jogo e que a torcida possa curtir bastante e a gente possa voltar aqui mais vezes.
6: Tá aí, gostei do Vinícius Júnior aí, mais uma entrevista disponibilizada pela Confederação Brasileira de Futebol, e para quem nos acompanha com imagens, ou seja, pelo youtube.com/Rádio Bandeirantes Oficial ou pela Fest TV, nas muitas plataformas televisivas, a qual está incluída, inserida nesse momento a RB, acho interessante que a gente possa ter visto aí o estádio onde vai ser disputada a partida de amanhã, às 11 da manhã, no horário de Brasília, entre Índia e Brasil. Um estádio bonito, um estádio moderno. E é fato, sim, a cidade de Calcutá, ela não tem, assim, características muito voltadas para a modernidade futebolística, mas esse é um estádio muito bonito. E mais do que isso também, existe uma paixão, e esta é verdadeira, existe uma paixão gigantesca pelo povo indiano, em particular por aqueles que vivem em Calcutá, pela seleção brasileira. Não é só pelo futebol, eles amam o futebol, mas pela seleção brasileira em particular, é uma paixão que se renova, e não resta dúvida, o fato da seleção brasileira poder estar em Calcutá é muito interessante para que esse amor possa vir a ser correspondido. Uma coisa é o amor, a outra é a questão tática, a questão técnica e o aproveitamento desta data FIFA. São questões diferentes. Tudo é relevante? Sim, na vida tudo tem relevância. A gente precisa entender qual é o momento para a relevância de cada uma destas etapas. Por falar em relevância, a seleção de Portugal, 3 jogos pela Nations League. 3 vitórias consecutivas, impressionante, liderança total e absoluta no seu grupo, 100% de aproveitamento, Gonçalo Ramos faz gol em todas as partidas, e o técnico Jorge Jesus fala para você.
13: Não vi os desadeptos portugueses, não vi nem vi, até estive lá perto, daquilo que é os portugueses não ouvi nada disso. O importante depois de uma vitória, e quando não ganhas, é também saber respeitar os adeptos pelos quilómetros que fazem, para muitos deles, que fazem para poder para poder estarem ligados à seleção. Eu nestes últimos 6, 7 anos da minha carreira fui imigrante, fui um treinador que imigrei para fora do meu país para trabalhar, e eu percebo que ser imigrante fora do teu país é muito mais português, mas é que ninguém tenha dúvida, não é mais português, tem mais sentimento, e portanto eu sei perceber que estas pessoas identificam-se com a nossa bandeira, com o nosso povo e com o nosso país, porque se dá valor a isso.
6: É isso aí, tá aí o Jorge Jesus. O Jorge Jesus é de uma escola que eu gosto muito, que é uma escola portuguesa, e é interessante, né? Porque a gente fala muito de futebol, e o futebol, ele é uma arte que tudo aquilo que acontece dentro das quatro linhas, tudo aquilo que envolve o futebol e que transcende as quatro linhas, são questões interessantes de serem abordadas, e muito daquilo que acontece no futebol, tanto dentro quanto fora do campo, ele pode ser observado também, pode ser trazido para as nossas vidas. Por quê? Porque o futebol, você tem contato. O futebol, você tem competição. O futebol, você tem o coletivo. Mas dentro deste coletivo, você tem os diferentes. Nessa questão futebolística, você tem algo muito interessante, que é entender que, apesar do diferente ele ser mais qualificado, ele fazer a diferença, ele chamar mais atenção, o futebol nunca vai deixar de ser coletivo. Na nossa vida isso é muito interessante também, porque como é que você vai deixar de entender que, olha, você está numa equipe de vendas, tem um vendedor que é gigante, que ele é fantástico, ele ajuda sobremaneira a equipe, porque ele tem muita qualidade e vende muito. Então, ótimo, porque o gerente fica feliz com ele, o diretor fica ainda mais feliz, porque todas as suas metas são alcançadas, ele facilita muito a vida daquele grupo, que vai ser mais premiado, que vai ser mais privilegiado, que talvez esteja nas melhores salas, que tenha mais conforto. Mas não se esqueça, tem o coletivo. E os outros? Os outros também precisam ser valorizados, porque em algum momento, esse que é o craque das vendas, em algum momento ele pode ficar doente, em algum momento ele pode ter um problema pessoal que acabe abalando o seu desempenho profissional. E aí como é que faz? Se você nunca olhou para os seus outros vendedores, se aquele gerente nunca valorizou os outros vendedores, aí como é que ele vai pedir o pinico para aqueles caras que naquele momento são muito fundamentais, muito determinantes para que aquela meta seja alcançada? Então, o futebol nos ensina isso todos os dias, e tem essa questão também que eu acho muito interessante, né? Que é a questão da convivência, e eu abordo isso praticamente todos os dias, porque não é fácil conviver. Não é fácil, principalmente conviver comigo, não é muito fácil. Eu sou um doente pelo resultado, tenho uma ideia muito forte em relação àquilo que a gente precisa fazer de maneira leal, mais firme, para que o resultado seja alcançado. E tenho essa cobrança, que é dioturna, para que todos que fazem parte do meu time, eles tenham também essa mesma ideia, tenham também essa mesma intenção. Busque este cotidiano doentio pelo resultado, para que a gente possa entregar mais e melhor. É fácil? Claro que não é fácil. Às vezes passamos do ponto? Sim, todos passamos do ponto. Em algum momento temos que ouvir o estagiário que vai nos puxar a orelha e vai nos dar uma dica incrível. Isso não é insubordinação, muito pelo contrário. Isso é entender que todos estão no mesmo barco e que esse barco, navegando de maneira melhor, todos vão chegar ao destino de maneira mais confortável, mais rápida e mais produtiva. Não tem absolutamente nada de errado quando alguém que está abaixo de você nessa condição hierárquica, ele te confronte em relação ao plano de ideias. O seu pode ser pior do que o dele. E tá tudo bem. 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
4: Vamos nós, 12 horas e 53, quase 54 minutinhos. Maravilha que você esteja por aqui na... Bandeirantes! A partir de agora, vamos girar muito mais o futebol para você. O melhor giro do rádio esportivo do Brasil. Alô, Pedro Coin, seja bem-vindo. Boa tarde.
5: Salve, Elia. Boa tarde a você, a todos que nos acompanham aqui na nossa área. Vamos girar. Ah, ele voltou. O Campeonato Brasileiro está de volta, Elia. Hoje é dia de clássico. São Paulo e Santos. Santos e São Paulo é clássico Sansão. E você sabe que se tem clássico e tem Campeonato Brasileiro, tem transmissão da sua... 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
18: O Fluminense foi multado pela Conmebol por conta de ocorrência pelas quartas de final da Copa Conmebol Libertadores e da realização do tour do estádio no dia da partida, o que é impedido pela Conmebol.
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4: É isso, chegando ao final de mais um Nossa Área para você. Boa tarde, fiquem com Deus e boa sorte.
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22: 12:01.
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2: Sexta-feira, 2 de outubro de 2026. O Jornal da 100.3 está no ar. 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
3: E vamos direto aos destaques de hoje.
2: Jovem em estado grave é transferido de helicóptero de Rorainópolis para Boa Vista.
3: Busca por crédito cresce 24,2% em Roraima e avança em todos os estados da região norte, aponta Serasa.
2: Eleições 2026, tráfego de veículos pesados terá restrições nas rodovias no dia de votação.
3: Lei seca entra em vigor neste sábado em todos os municípios de Roraima.
2: E ainda, homem é morto a tiros dentro de vila no Silvio Leite.
3: Estes e outros destaques você confere agora no Jornal da 100.3.
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2: 12 horas e 12 minutos. Boa tarde, ouvintes. Boa tarde, Jaqueline.
3: Boa tarde, Natanael. Boa tarde, ouvinte.
2: Olha, a gente começa esta edição do Jornal da 100.3 falando dessa transferência, né, de um paciente grave lá do sul do estado. Um jovem de 19 anos, em estado grave, foi transferido de helicóptero aqui para Boa Vista na manhã de hoje. Chegou há pouco, aliás, ali no Hospital Geral de Roraima. A vítima foi resgatada no Hospital Otomar de Souza Pinto, lá em Rorainópolis, após sofrer um acidente de motocicleta em uma estrada vicinal no município de Caroebe.
3: O trânsito no trecho próximo ao local do desembarque no HGR precisou ser temporariamente bloqueado para garantir a segurança no pouso da aeronave e também do transbordo para a equipe de resgate. O jovem sofreu fraturas no crânio e na perna após perder o controle do veículo nas proximidades de uma ponte.
2: O pai da vítima, Elias Chaves, informou que o filho estava sozinho no momento do acidente, retornando de uma área rural onde havia prestado auxílio a um vizinho da região. O paciente foi encaminhado imediatamente para atendimento médico especializado no Hospital Geral aqui de Roraima. E como eu disse, essa aeronave chegou há pouco ali no HGR, do meio-dia, teve que pousar lá, como você observa na imagem que nós estamos mostrando agora no YouTube. A gente vai ouvir agora o piloto dessa aeronave, o comandante Assis, falando de toda essa logística, né, da transferência desse paciente lá de Rorainópolis aqui para a capital.
4: Bem, chegamos em 52 minutos, tivemos todo o suporte regional necessário, tivemos a Polícia Militar, a Polícia Rodoviária Federal, que teve também e que nos ajudaram lá. Local de difícil acesso, o paciente estava em estado grave, não tinha como uma fratura na face. E nós não tínhamos tempo de localizar uma pista, então contamos com o auxílio local para que nós, tivéssemos isso, né? Gastando do acionamento à máquina decolada, foram 28 minutos da ligação até a máquina sair do solo, gastamos 58 minutos de solo a solo até Rorainópolis, e de lá para cá o vento ajuda bastante, tiramos em 51 minutos de solo a solo.
5: Quer dizer que a aeronave foi pegá-lo no local do acidente, levou para Rorainópolis e trouxe para cá?
4: Na verdade, ele foi buscar
6: no hospital de Rorainópolis. A primeira assistência foi feita no hospital de Rorainópolis. Devido à urgência, se tratar de lesões faciais, então tivemos que trazer ele em urgência para o Hospital Geral, que tem um maior suporte, né, inviabilizando o transporte de solo.
7: A equipe de médicos também acompanhou o trabalho?
6: Claro, contamos com uma enfermeira que já tem o treinamento avançado, foi cedido da Secretaria de Saúde, a enfermeira Luana, ela... Porque não basta ter o treinamento, quanto mais leve, melhor para a aeronave, porque a aeronave nós trocamos peso dentro por combustível. E tudo em Roraima é muito longe, por isso que a nossa unidade ela é uma das poucas no Brasil que tem extensão de autonomia, para ir e vir para qualquer local do estado.
2: Agora 12 horas e 15 minutos.
3: Bom, a gente muda de assunto e fala agora sobre a procura dos consumidores por créditos em Roraima, que cresceu 24,2% no acumulado dos últimos 12 meses até agosto. Os dados são do indicador de demanda dos consumidores por crédito da Serasa.
2: Na região norte, todos os estados registraram alta na busca por empréstimos e financiamentos. O Acre liderou a variação regional com 27,5%, seguido pelo Amapá com 26,2%. E por Roraima, que ocupou a terceira posição no bloco nortista e o quinto lugar no ranking nacional.
3: A análise econômica indica que a elevada procura por crédito no país é impulsionada principalmente por famílias com renda entre 1 e 2 salários mínimos, que utilizam o recurso para gerir despesas diárias do orçamento doméstico.
2: Agora a gente fala de religião, viu, Jaqueline? A Igreja de São Francisco das Chagas realiza uma programação especial neste domingo, dia 4 de outubro, em celebração ao Dia do Padroeiro aqui em Boa Vista. A festividade deste ano integra o Jubileu Franciscano, que marca os 800 anos da Páscoa de Francisco de Assis.
3: A agenda do dia festivo começa às 7 horas da manhã, com a celebração da primeira missa, seguida por batizados de adultos. Uma segunda missa acontece às 9:30 da manhã, enquanto o batizado de criança está marcado para as 11 horas. A igreja permanecerá de portas abertas ao longo do domingo para receber os devotos da capital.
2: O encerramento das homenagens ao padroeiro ocorre às 7:30 da noite com a missa solene, presidida pelo bispo da diocese de Roraima, Dom Evaristo Spengler. O pároco Josimar Lobo destaca que a comunidade paroquial vivencia um momento de renovação da fé e da esperança a partir dos ensinamentos e do exemplo do santo.
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3: Agora são 12 horas e 17 minutos, a gente fala de eleições 2026. A candidata a governo, Rose Aires, do PSOL, encerrou a campanha eleitoral na noite dessa quinta-feira, 1º de outubro, na sede do PSOL em Boa Vista. A reunião foi reservada a aliados e familiares.
2: Dos aliados presentes estavam né, os candidatos Lúcia Patamona, do PSOL, que compõe a chapa majoritária como vice, Nelita Frank, do PT, que mira o cargo de deputada estadual, e Fábio Almeida, do PT, que tenta se eleger deputado federal nas eleições deste domingo. Durante o encontro, correligionários participaram de uma dança indígena Parixara, manifestação cultural e ritualística das etnias roraimenses Macuxi e Wapixana. Além disso, o grupo acompanhou a entrevista do presidente Lula a um podcast.
3: Para a Folha BV, a candidata classificou a campanha como boa, embora tenha reconhecido que poderia ter sido melhor ao se referir aos encasos, né, de recursos. Para a campanha deste ano, ela recebeu R$ 183 mil.
2: Rose Aires também agradeceu o apoio que recebeu dos aliados da Coligação Roraima da Esperança, PT, PCdoB, PV, PSOL e Rede. Dos próprios familiares também e da militância que se engajou até voluntariamente nessa campanha.
3: E eleições 2026, tráfico de veículos pesados terá restrições nas rodovias no dia da votação. A medida busca garantir a mobilidade dos eleitores, confira na matéria.
8: A Polícia Rodoviária Federal orienta os eleitores a buscar informações sobre o trajeto até os locais de votação, os horários de pico e sobre as condições do tempo, além de se deslocar com antecedência até as sessões eleitorais. Nos dias de votação, 4 e 25 de outubro, entre 7 da manhã e 6 da tarde, vai haver restrição do tráfego de veículos pesados e de grande porte. A medida tem o objetivo de descongestionar as rodovias federais para priorizar a mobilidade dos eleitores no período. As abordagens de veículos também ficam restritas a situações que representem risco concreto e iminente à vida ou à integridade das pessoas. Os bloqueios de rodovias só poderão ocorrer de forma excepcional, Por exemplo, quando houver autorização prévia da Justiça Eleitoral, justificativa para a medida e indicação de rotas alternativas. A PRF atende a população nos 26 estados e no Distrito Federal pelo telefone 191. No portal gov.br/PRF, você encontra os endereços das unidades da corporação.
2: E olha, comercialização, distribuição, fornecimento e consumo de bebidas alcoólicas estarão proibidos em todo o território de Roraima a partir das 11 da noite deste sábado, dia 3 de outubro, mais conhecido como amanhã, né, estendendo-se até às 5 horas da tarde de domingo, dia 4, quando acontece a votação. A restrição abrange bares, restaurantes, distribuidores e estabelecimentos em geral durante o primeiro turno das eleições.
3: A determinação publicada no Diário Oficial estabelece a medida para resguardar a ordem pública e garantir a tranquilidade dos cidadãos durante o processo de votação.
2: A fiscalização atuará em todo o estado e quem descumprir a proibição estará sujeito a sanções legais, incluindo prisão em flagrante pelo crime de desobediência eleitoral.
3: As sessões eleitorais em Roraima funcionam domingo das 7 da manhã às 4 horas da tarde no horário local, acompanhando o horário oficial de Brasília. A população deve ficar atenta ao horário limite para consumo de bebidas e ao funcionamento do comércio durante o período restrito.
2: 12 horas e 21 minutos, a gente segue por aqui com informação. Olha, moradores e empresas aqui de Boa Vista com débitos municipais gerados até 31 de dezembro de 2025 têm até o dia 20 de novembro de 2026 para aderir ao programa de recuperação fiscal do município.
3: A iniciativa oferece descontos de até 100% sobre juros e multas de mora para quem optar pela quitação à vista ou em até 4 vezes. O programa contempla, inclusive, débitos já parcelados anteriormente e dívidas em execução fiscal.
2: Para adesão ao Refis, o parcelamento pode ser feito em até 60 meses, mediante entrada mínima de 5% da dívida total. O contribuinte perde os benefícios de desconto caso atrase o pagamento de 3 parcelas consecutivas ou 6 alternadas.
3: A estimativa municipal é negociar cerca de R$20 milhões em dívidas para reforçar o orçamento destinado a serviços como obras, saúde, educação e infraestrutura na capital.
2: Os interessados devem procurar o atendimento presencial na Rua Coronel Pinto, número 188, no centro, de segunda a sexta, das 8 da manhã às 2 horas da tarde, ou solicitar informações pelo telefone 95-3621-1650, repetindo 3621-1650.
3: Agora a gente vai lá para o município de Caracaraí. A aplicação das verbas públicas destinada à educação básica, aos serviços de saúde e às ações de assistência social no município de Caracaraí, ao centro-sul do estado, passará por uma devassa nos próximos meses. A análise vai avaliar a legalidade e a regularidade do uso dos dinheiros referentes ao ano de 2024.
2: Isso mesmo, Jaqueline, a checagem vai olhar de perto as movimentações financeiras da gestão municipal e de 3 fundos essenciais para a população: o Fundeb, voltado ao ensino e valorização dos professores, o Fundo Municipal de Saúde e o Fundo Municipal de Assistência Social.
3: A verificação será realizada por uma equipe de auditores.

0: São 12 horas e 24 minutos, a gente fala da organização do trabalho da Guarda Civil Municipal de Pacaraima, que é alvo de uma apuração sobre os procedimentos adotados para a montagem de escalas de plantão, lotação e agentes e definição dos postos de serviço no município de Fronteira.
1: A fiscalização conduzida por meio do procedimento de um procedimento administrativo busca verificar se as decisões e trocas de horários da gestão municipal cumprem os princípios formais da legalidade, impessoalidade e moralidade. A apuração é coordenada pela promotora de justiça substituta do Ministério Público Estadual, Ariane Grisolia Faria Silva.
0: O objetivo do procedimento é evitar favorecimentos ou transferências sem justificativa de servidores dentro da corporação. A intenção é assegurar que a divisão das escalas siga critérios técnicos transparentes, né, sem comprometer a prestação dos serviços de segurança no interior do estado.
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1: A gente vai agora para a notícia policial. Um homem foi morto a tiros dentro de uma vila no bairro Silvio Leite. Esse caso aconteceu aqui mesmo, em Boa Vista, na noite dessa quinta-feira. Os detalhes direto da redação com a repórter Juliana Mourão.
3: O venezuelano Yorman Eduardo Valverde Oliveiro foi morto a tiros dentro de um apartamento no bairro Silvio Leite na noite dessa quinta-feira em Boa Vista. Até o momento, não há informações sobre quem teria disparado contra a vítima e o suspeito segue foragido. Segundo informações obtidas pela Folha, uma testemunha teria afirmado que ouviu um barulho parecido com disparos de arma de fogo na casa vizinha por volta das 9h30 da noite. Logo em seguida, três homens teriam surgido no quintal da residência onde ela estava, afirmando que havia um homem morto na casa e pedindo que ela solicitasse um carro de aplicativo. Ela teria pedido que os homens saíssem do quintal e chamou a polícia. No local, uma vila com 6 apartamentos, um deles estava com a porta aberta. Durante a ação, Yorman foi encontrado morto dentro do banheiro. A vítima apresentava diversas perfurações na região do pescoço e da face. Segundo a equipe de perícia, o indivíduo foi alvejado por 4 disparos de armas de fogo de calibre 9mm, sendo 2 na região do pescoço e 2 na região da face. Após a conclusão dos trabalhos periciais, o corpo foi removido pela equipe do IML. Juliana Mourão, para a Folha FM.
1: Olha, para fecharmos esta edição, vamos falar daquele atropelamento que aconteceu pela manhã, viu? Um corredor, Giovanni Gonzaga, foi atropelado nas primeiras horas da manhã de hoje na Avenida Vini Roy, no bairro Caçari, aqui na capital. O suspeito teria fugido, porém foi preso momentos após a colisão. A vítima encontra-se internada em estado grave no hospital aqui de Roraima. Folha apura, né, a condição de saúde desse corredor, que, repito, foi em estado grave ali para o hospital geral. Segundo as informações preliminares, esse jovem foi atingido por um veículo e lançado contra um outro carro, viu, Jaqueline? Próximo a uma academia ali na Avenida Vili Roy, no Caçari. Esse caso foi atendido pelo primeiro pelotão da Companhia Independente de Polícia Militar de Fronteira. Ainda segundo informações obtidas pela Folha BV, Giovanni é surdo oralizado. O SAMU esteve no local do acidente, prestou ali os primeiros atendimentos e o encaminhou para o HGR, onde ele encontra-se internado. Ficamos aqui na torcida para que ele se recupere, né? Agora 12 horas e 28 minutos. Vamos encerrando por aqui esta edição do Jornal da 100.3. Mas aqui fazendo aquele convite aos nossos, sim, ouvintes, né, o Jaqueline, internautas também, que estão conosco aqui nos acompanhando, já deixar aqui o recado, o convite para que domingo todos estejam conosco aqui na cobertura, sim, das eleições, né? Nós estaremos aqui desde as primeiras horas, nossa, da manhã, a partir do momento que os portões ali se abrem, real, né, das sessões eleitorais. As nossas equipes estarão por aí espalhadas pela cidade e pelo estado. Teremos equipes em municípios do interior para aqui durante todo o dia estarem informando os nossos ouvintes, né, Jaqueline?
0: É verdade, a gente já convida vocês a sintonizar na 100.3, a nossa retransmissora lá em Bofim 94.7. Vamos estar no YouTube também, ao vivo aí para vocês. Então, quer saber de tudo que está acontecendo nas eleições 2026? É só sintonizar e acessar o YouTube, porque aqui você vai ter informação em tempo real das eleições 2026.
1: Pois é, do Agenda da Semana será um programa especial de cobertura das eleições. À tarde a gente tem também a nossa transmissão aqui

0: E com a última hora de votação, ali a partir das 3 horas, e a partir das 4, a expectativa para as primeiras parciais, né, dos resultados já.
1: Saber quem vai ser eleito,
0: sim,
1: quem não
0: após
1: vai.
0: Os portões se fecharem, a gente fica aqui até o final da nossa transmissão, né, Jaqueline?
1: Sim.
0: Saber se é essa votação por aqui vai para governo, por exemplo, se vai terminar em primeiro turno ou se teremos
1: segundo turno,
0: né? Estaremos aqui acompanhando tudo e trazendo todos os resultados. Lembrando aos nossos ouvintes também que hoje, 8 da noite, sai pesquisa, hein? Sai pesquisa em Inop, divulgada com exclusividade aqui pela rádio, pela Folha BV e, claro, que também será levada ao ar aqui pelas ondas da Folha FM. 8 da noite, sai a pesquisa Inop para governo, para Senado, aqui por Roraima, para presidente da República também. Então, fique atento. Amanhã, de manhã, 8 horas, sai a pesquisa para deputados estaduais e também federais. Pesquisa do Inop, com exclusividade, divulgada aqui pela Folha BV. Então, fique atento. Bem, agradecer a todos. Esta edição fica por aqui. 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Nas reportagens tivemos Juliana Mourão e toda a equipe de jornalismo Folha BV e agências parceiras.
1: A apresentação foi de Jaqueline Amazonas e Natanael Vieira. 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E lembrando que às 18 horas tem resumão da Folha. Tenha uma boa tarde e um bom final de semana.
0: Uma boa tarde a todos.

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2: 12:39.
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7: Então, amigos, eu fui visitar a dona Eliane Duarte. Dona Eliane Duarte é uma roraimense que trabalhou muito no ex-território e estava esperando também há muito tempo o seu enquadramento nos quadros da União. Fui recebido na casa dela pelas irmãs, filhos, netos, uma família belíssima. E ela me ofereceu, inclusive, lá um delicioso suco de frutas, um excelente papo. Nos divertimos muito, relembramos histórias do ex-território, da nossa vida aqui. E eu fiquei muito feliz, viu, dona Eliane, de ser recebido pela senhora e pela sua família. Um grande abraço, Deus abençoe a todos vocês.

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13: Boa tarde, estamos entrando no ar com o seu Quem é Quem aqui na Folha FM. No programa de hoje eu recebo aqui no estúdio a secretária de Segurança Pública do nosso estado, Eliane Gonçalves, que vai falar sobre a segurança nas eleições e sobre o novo prédio da Segurança Pública. Daqui a pouquinho chega aqui o padre Luiz Boteon, ele que vem falar sobre os festejos de Nossa Senhora Aparecida e sobre toda essa polêmica envolvendo a padroeira do Brasil. Deixa eu dar as boas-vindas aqui à secretária de Segurança. Muito feliz de lhe receber aqui no nosso programa, secretária. Boa tarde.
14: Boa tarde, Cida. É sempre um prazer poder participar e estar com você aqui nesses momentos tão importantes, né? Que a gente consegue conversar, levar para o povo conhecimento de muita coisa que está acontecendo, né? E aprender muito aqui com você também. Oh,
13: imagina. A secretária está vindo da inauguração do novo prédio da Segurança Pública.
14: Perfeito, Cida. Nós, hoje o governo do estado, né? É uma honra ele ter entregue o prédio, o novo prédio da Secretaria de Segurança Pública, uma obra que começou em 2021, derrubaram as paredes todas da parte de dentro, ficou só o caixote, desde então estava só aquele caixote. Nossa. Com o piso e nada mais. E em 90 dias, eu falo, afirmo e provo, se alguém tiver dúvida, em 90 dias nós conseguimos fazer o que tem lá. Toda a parte de estrutura interna e externa. E entregamos hoje para a população. Então, isso, nós não estamos entregando um prédio físico mobiliado, né? Nós estamos inaugurando hoje um marco que representa, que mostra, que prova que quando se quer, né? Quando se tem compromisso com a população, quando se ama o seu povo, você vai lá e em 90 dias você consegue fazer. E a tropa anda conforme o passo do comandante, né, Cida? E o governador do estado, o governador determinou que nós fôssemos lá e nos organizássemos e fosse atrás de recursos, tanto que fomos, são 6 milhões por parte da União e 2 milhões por parte do estado. E a população está recebendo de volta, né, o seu novo prédio da Secretaria de Segurança Pública, que é um marco, é um histórico ali, ele está muito bem localizado.
13: Aqui na Vila Roy.
14: Na Vila Roy.
13: Prédio lindo.
14: Sim, ele é referência, ele faz parte da nossa história, ele faz parte de Boa Vista. E quando você fala Secretaria de Segurança Pública, todos já, né, lembram do local. Então, para a gente hoje, assim, é uma alegria enorme. A gente está, concluímos, né, conseguimos o que a gente tanto desejava, esperava e que nos foi determinado pelo governo do estado.
13: Muito bem. E aí a senhora está a mil aí também na correria da segurança das eleições. Todas as forças de segurança do estado estão aí com tarefas especiais.
14: Perfeito. Todas as forças, juntamente com o TRE, né? Semana foram várias reuniões, várias demandas. A logística, né? Do todo, a segurança pública do estado está auxiliando. E só vamos parar no domingo à noite, né? Depois de ser aberta a última urna. E é um trabalho de várias mãos, várias frentes. É o pessoal imbuído de muita boa vontade, com responsabilidade, que não é pouca, é muita coisa acontecendo para que o pleito ocorra de uma forma democrática, pacífica, né? E que o cidadão que vai lá colocar o seu voto seja respeitado na sua vontade.
13: E como é que está esse trabalho do dia a dia das nossas forças policiais? Quais as atribuições de cada força policial? A PM, por exemplo, vai ficar fazendo exatamente o quê, secretária?
14: A Polícia Militar, entre as forças, eu diria que é a mais atuante, porque ela...
13: Mais demandada.
14: Muito mais demandada, até pelo efetivo também, né? Então, no todo, ela vai fazer a segurança daquela urna que está lá, dentro da escola, aguardando, né? Elas já estão lá fazendo a segurança das imediações. Ela auxiliou no transporte, ela fez a segurança também no transporte. Ela vai fazer a segurança nas imediações da zona eleitoral enquanto o voto no domingo, né? Ela vai fazer a segurança nas ruas, porque a Polícia Militar, ela é a força de segurança. A Polícia Militar, a Polícia Civil e a Polícia Federal e a PRF são as forças de segurança que atuarão na eleição. Além disso, não é uma força de segurança, né? Não estaria fazendo o seu trabalho. Eles é que vão fazer a segurança, a manutenção, a orientação e o nosso DETRAN também do trânsito que a gente vai ter. Você vê, nós hoje já temos mais de 400 mil pessoas no estado, então vai ter uma movimentação muito grande, muito deslocamento, né? E eleitores que vão se deslocar, que vão precisar ter acesso, né, aos locais de votação, inclusive alguns mudaram, né, mudaram os locais, o que eu percebi assim, que é uma preocupante, né, porque muitos locais de votação foram alterados.
13: Aí ontem a gente até recebeu aqui a equipe do TRE orientando, pessoal, vamos baixar aí o e-título. Com o e-título na mão aí no seu celular, todo mundo hoje tem celular, né? 90%, 99% da população
14: Perfeito.
13: Tem celular. Aí você baixa lá o e-título. Quando você abre o e-título, lá embaixo vai ter um íconezinho da localização. Quando você está ali com o seu e-título na mão, você clica na localização, ele já vai dizer onde você vai votar. Para evitar isso aí que a senhora está falando, secretária.
14: Perfeito.
13: As pessoas sem saber aí para onde irem no Sim. domingo.
14: E um preocupante também, né, Cida, é esse ano o diferencial no horário da votação,
13: pois
14: né?
13: É.
14: Que vai encerrar às 16 horas, ou seja, às 4 horas da tarde. Que o cidadão roraimense, a gente estava acostumado a ir votar até às 17, né?
13: Exatamente.
14: E esse ano não mais, é
13: pois
14: só até
13: é,
14: às 16.
13: Pois é, antes era até às 17, porque Brasília era 18, agora Brasília é 17 horas, então a gente aqui é 16 horas.
14: É 16, e muita gente, eu acredito que muita gente vai perder o seu direito ao voto por causa disso, porque vai chegar, né? Deixa para ir no finalzinho da tarde, que já é típico, não, do brasileiro, nós somos do deixar para a última hora.
13: Olha só, secretária, acabei de abrir aqui o meu e-título, ó, abri rapidinho aqui, reconhecimento facial.
14: Perfeito.
13: Aí, ó, aqui embaixo você clica, tem a barrinha,
14: uh-huh.
13: logo embaixo. Às vezes a gente não presta atenção nessa barra.
14: Uh-huh.
13: Aí aqui na barrinha, gente, ó, você tá lá, você vê a sua foto, as informações do seu título, aí tem um QR Code, mas lá na barra mesmo, você vai clicar em localização, onde votar. Pronto, clicou? Aí vai dizer para você. Aí, ó, sessão 0276, zona 01, UE, Universidade Estadual de Roraima. Tudo certinho.
14: Perfeito.
13: Aí, se eu quiser, eu posso até clicar aqui e ele vai me guiar para lá, viu? Ver a rota. Pronto, já vai me dizer como é que eu faço.
14: É o melhor isso, caminho, né?
13: Então,
14: para facilitar, não gastar tanto tempo para chegar até o local de votação. Os recursos tem, né, Cida? Tem
13: muito. Está na palma da mão.
14: Mas às vezes falta também o povo saber divulgar, né? A divulgação disso.
13: E olha, atenção pro horário, viu? Como a secretária estava falando. Tá? A secretária Riova quer tirar uma foto nossa ali. Não, Riova? Aí atenção pro horário, viu, gente? Que esse ano. Tô rindo aqui pro Riova tirar foto. Esse ano, meu povo. É de 7 da manhã até as 4 da tarde. Então, atenção aí, vocês que estão se preparando para votar. Não vão perder aí o time. Olha, um beijo para a doutora Mariângela. Ela está dizendo, orgulho dessas grandes mulheres. Mulheres fortes e lindas. Parabéns. É, e a senhora também. Então, aqui é um trio de meninas superpoderosas. Um beijo para a doutora Mariângela.
14: Ela é uma parceirona nossa, né? A doutora sempre à frente, preocupada com... se dedicando ao máximo, né, na questão da saúde. A gente teve esses trabalhos sociais e ela ajudou muito. É
13: ela
14: uma
13: é incrível.
14: Parceira.
13: Ela é incrível. E o celular da secretária não para, viu, gente? Porque esse batidão de reta final aí de eleições, a segurança pública está aí sendo muito demandada. Inclusive, secretária, a área da inteligência está aí atuando, né?
14: Perfeito.
13: A polícia está na rua.
14: Perfeito. Estamos trabalhando 24 horas por dia, né? Visando justamente evitar que os crimes aconteçam, né? Prestando aquele serviço que é o essencial para a sociedade. A Secretaria de Segurança Pública tem o Departamento de Inteligência, né? Que está colaborando juntamente com os demais, com a Polícia Civil, Polícia Militar. E a gente vem fazendo esse trabalho em conjunto. É o que está determinado e vamos fazer. Estamos fazendo e vamos fazer da melhor forma possível.
13: Vamos chamar a atenção da população também para a lei seca, secretária?
14: Perfeito. Nós já publicamos a portaria da lei seca. Ela é uma portaria que ela se repete todos os anos. Então, o cidadão roraimense, ele já conhece, ele já sabe como funciona. Mas a gente, né, todo ano a gente publica. Ela, a partir de sábado, ou a véspera da eleição, às 23 horas, até às 17 horas do domingo, está totalmente proibido o uso, a venda, a comercialização, a cessão gratuita de bebida alcoólica para o cidadão em Roraima.
13: Então, ninguém pode beber a partir das 11 da noite de sábado.
14: Perfeito.
13: Até as 5 da tarde de domingo.
14: Perfeito. Se a gente, a fiscalização vai estar acontecendo, né? Se a gente encontrar as pessoas ingerindo bebida alcoólica nos bares, restaurantes, né? Os locais públicos, vai ser conduzido para a Polícia Civil, para as providências.
13: As pessoas podem ser presas?
14: Com certeza. O artigo, o 347 eleitoral, ele cita, né, as penalidades e o código, juntamente com o Código Penal, vai ser conduzido para a delegacia e vai ser autuado, vai responder criminalmente por isso.
13: Aí as pessoas ficam se perguntando, mas não pode prender ninguém nessa época que antecede as eleições. Como é que funciona essa questão das prisões nesse período eleitoral, secretária?
14: Sim, toda a situação que a pessoa estiver em flagrante delito, estiver praticando um crime, ela não só deve, como ela pode, ela deve ser presa, ela vai ser presa. Quem estiver em flagrante delito, o que que as pessoas confundem muito, então, porque o que a gente não faz nesse período eleitoral? Não tem aqueles mandados de prisão que estão em aberto, que está lá há um tempo, a gente está procurando as pessoas, né, que devem ser presas para pagar pelos seus crimes. Então, nesse período eleitoral, a gente suspende.
13: Ah, então são esses casos.
14: Esses casos, mas aí você praticou qualquer crime que você praticar, é furto, é roubo, violência doméstica, violência contra a criança, qualquer um desses crimes, crimes contra o patrimônio, você vai ser preso. Que for em flagrante delito, vai ser preso sim. A Polícia Civil continua lá atendendo todas, recebendo todas as demandas. A Polícia Federal com as demandas eleitorais aqui na capital e a Polícia Civil com as demais demandas, como sempre. E no interior a Polícia Civil também está fazendo os procedimentos eleitorais, dos crimes eleitorais, porque não temos lá delegacias, né, da Polícia Federal. E naqueles casos mais gritantes, mais graves, de maior repercussão, alguns deles a gente conduz de lá do interior aqui para a capital, para a Polícia Federal.
13: O trabalho está sendo integrado, então, entre todas as forças policiais?
14: Perfeito. Totalmente integrado entre todas as forças. Somando força, nos auxiliando, né? E fazendo cumprir o que está na Constituição, o que está no Código Penal. Esse é o nosso trabalho e não é porque agora estamos num período eleitoral que nós vamos deixar de atuar, né? Temos essas exceções, que é a portaria da lei seca, e temos essas exceções do cumprimento dos mandados que a gente deixa de fazê-lo nesse período. O restante, tudo mais, é apurado e é feito.
13: Os flagrantes mais comuns nessa época quais são?
14: Violência doméstica, né? E geralmente pessoas praticam depois de ingerir bebida alcoólica. E os acidentes de trânsito. É os que assim, a gente mais... É recorrente. Por isso, justamente, então, por isso que aqui nós publicamos a portaria da lei seca, né, que é proibindo o consumo de bebida alcoólica, porque vão fazer aumentar ainda mais, né, e a gente quer que o Brasil continue nessa democracia de um pleito eleitoral tranquilo, e a gente já percebeu que o consumo da bebida alcoólica leva muita violência, muitas prisões, muitos acidentes, muito, você falou tudo, Cida, eu diria que é o foco principal, altera os ânimos, entre vizinhos, entre familiares, a gente já entendeu um monte de coisa esses dias agora, estão brigando entre família por causa de política. Não, mas a grosso modo, Cida, é uma coisa que acontece demais.
13: O povo está brigando mesmo.
14: Entre familiares, se desentendendo, sabe, famílias unidas agora por causa de política, né, por causa do candidato A, candidato B, né, é livre, todos nós, né, a gente escolhe, vota em quem a gente quer, mas aí desestruturar a família por causa disso, né, para você ver como que é complicado, o ser humano é complicado, como eu sempre falei, né.
13: Gente, aí as pessoas brigam entre família, perdem amigos.
14: Perfeito.
13: Por conta de polarização política.
14: Perde marido, perde esposa, perde namorada, né, Cida?
13: Gente, olha, eu sou só love, eu sou paz e amor, inclusive eu falo pros meus amigos, olha, ninguém briga por causa de política. Eu tenho uns amigos de esquerda, beijo pro Wagner Costa, vive aqui no Quem é Quem, eu digo, tu é o meu petista preferido. Mas é isso, gente, brigar pra quê, meu povo? Olha, brigar pra quê? A vida é curta. Pra quê que a gente vai ficar aí, né?
14: É verdade.
13: Arrumando inimizade com as pessoas. Cada um vai, defende o seu, vai,
14: isso.
13: Luta pelo seu, mas vamos
14: Perfeito.
13: Manter a paz, né?
14: Isso, com certeza.
13: Hoje eu tava vendo aqui, até tava na Folha a matéria. O padre, bem-vindo, a sua bênção, querido.
12: Tudo bom?
13: Bem-vindo, padre Luiz Boteon. Aquele influenciador aviador. Descobriu uma doença rara, o Lito Souza.
14: Foi tão rápida a morte desse homem, né? Eu e meu marido também estávamos comentando hoje no café da manhã. Falei, meu Deus do céu, Como que foi rápido? Agora há poucos dias que noticiaram, né?
13: E aí?
14: E foi, mas disse que ele já vinha tratando um câncer, né? Ele tinha um câncer de próstata, e aí tratou esse câncer, e aí descobriu no tratamento, que ele descobriu essa outra doença, e foi muito rápido.
13: É, e aí, a lição para todo mundo, né? A gente se preocupa com tantas coisas.
14: Sim.
13: E amanhã a gente pode não estar aqui. A sua bênção, padre, bem-vindo ao nosso programa.
12: Bom, boa tarde, tudo bem?
13: Melhor agora lhe recebendo. Aí eu estou aqui com a secretária de segurança, falando da segurança nas eleições.
12: Claro.
13: Sobre a importância da lei seca, que as pessoas às vezes não entendem. Isso. Por que que não pode beber? Por causa disso. É a questão de ânimos alterados, as pessoas bebem, ficam valentes. Sim. E acabam brigando aí por conta de política.
14: Grande movimentação de pessoas nas ruas, né, também, que vai, aí pode causar o caos. E aí o que é para ser uma escolha, um dia de escolha consciente, né, vira uma bagunça na cidade, se não for tomada essas providências.
13: Agora, secretário, sei que a senhora está com pressa, está correndo hoje. Tô. Eu queria que a senhora desse as orientações aí para a população nessa reta final de eleições.
14: É que as pessoas mantenham a calma, sejam conscientes, né, observem, vejam com responsabilidade, olhem para sua família, olhem para as demandas. Nós mulheres, inclusive, viu, Cida, que somos a grande maioria como eleitoras e somos aquelas que fazemos uso dos trabalhos, do que é ofertado pelo Estado, né? Então, que olhamos isso com olhos de mãe, de esposa, de filha, de irmã, de amiga, e mantenhamos a paz interior, sabe? Auxilie em tudo que for possível essa família para que chegue até o local de votação e o façam de uma forma tranquila, sem brigas, sem problemas. E a população que alguns reclamam, mas não estão deixando, não podemos beber. E vejam isso com bons olhos, colaborem, nós precisamos da ajuda de todos nesse período.
13: Para manter a ordem.
14: Para manter a ordem, para manter a paz e a ordem dentro de casa, para manter a paz e a ordem nas ruas, para manter a paz e a ordem nas zonas eleitorais, que a gente enfrenta muitos problemas, todo ano, né, acontecem, para que fiquem atentos, para que denunciem o que estão vendo de errado, inclusive nas as noites que antecede, nós temos muitos crimes eleitorais acontecendo, inclusive a distribuição de santinhos jogando na frente das escolas, causando problema, um crime ambiental também, sabe? Nessa suplementar a gente teve, né, um grande derrame que é proibido. E nós da segurança pública estamos lá, atentos, o que vocês precisarem, que nós pudermos auxiliar os canais de denúncia, tanto nosso da segurança pública do Estado, como da União, que é a Polícia Federal, estão abertos, né, e com gente 24 horas para receber essas denúncias, encaminhar e apurar os fatos.
13: Eu tô aqui olhando meu celular, procurando uma matéria que eu li esses dias sobre quererem diminuir a importância da mulher nas eleições, o voto feminino, como as mulheres, como se nós votássemos errado, como se nós fôssemos as erradas. Estava vendo esses dias aqui uma discussão.
14: Mas vamos dar o troco, né, Cida? A mulher, agora é a oportunidade dela. Ela então... O maior número de eleitores é mulheres, somos nós. Inclusive, Cida, desde fevereiro deste ano, que os estudiosos vêm falando e divulgando que quem vai decidir as eleições no voto esse ano serão as mulheres. Justamente porque são elas que têm acesso, que buscam e que precisam daquele serviço social que acontece, que é ofertado para a família. Então, e a gente está galgando, Cida. A mulher está, por muitos e muitos anos, ela não podia. Agora ela está indo à luta, ela está defendendo seu espaço, ela está conquistando.
13: A gente não pode deixar, gente, o nosso direito. Ai, porque você não precisa votar, não vai.
14: Que isso?
13: Talvez você até não precise, mas o mundo precisa que você se posicione. O Brasil precisa que você se posicione. Roraima precisa que você se posicione. Então, nós mulheres temos que fazer a nossa parte.
14: Com certeza, e estamos fazendo. Eu, quando vou nas universidades, às vezes a gente vai para palestras, né, trabalhos em conjunto, panfletagens, né, da segurança que a gente faz. Eu fico numa alegria de ver, Cida, ó, mais de 70% das cadeiras está sendo ocupada pelas mulheres. Esses cursos não obrigatórios é ocupado por mulheres. Você chega em uma empresa, você olha assim, a maioria é as mulheres que estão ali trabalhando. A mulher está indo à luta, ela está se desvencilhando de muita coisa, sabe? Ela acordou para a vida e ela quer ser amada, respeitada, ela quer contribuir, ela está contribuindo, ela sempre contribuiu, só que muitas de uma forma que não era valorizado. Então, se a sociedade acha que para eu ser mais valorizada eu preciso pagar minhas contas sozinho, ou então pagar grande parte, a mulher foi à luta e preencheu esse espaço também, e solucionou isso, sabe? Então eu fico muito feliz, porque eu já estou numa avançada idade, mas eu fico observando e penso, nossa, essa geração, essas mulheres com essas asas de aço, ninguém vai segurar, sabe? O mundo é delas, o mundo é das mulheres, e eu fico muito feliz com isso.
15: E a gente precisa ser, às vezes, dura, mas sem perder a ternura.
14: Com certeza.
15: Em tudo que a gente faz.
14: Perfeito.
15: Cordialmente, carinhosamente, cuidando da casa, cuidando da família, cuidando do marido e cuidando da nossa vida.
14: E essa
15: não dá para fazer tudo isso?
14: E estamos fazendo, né? Há por décadas a gente vem fazendo isso. Então, assim, eu acredito que com isso, os homens também, eu percebo a geração desses jovens, eu vejo, sabe, uma coisa tão bacana que eu percebo, eles são diferentes. Porque assim, eu, por exemplo, eu tenho irmãos que têm a minha idade, né? Eu tenho filho com 39 anos, eu tenho filho com 14, então eu percebo as gerações.
15: Tem uma diferença enorme.
14: Enorme,
15: aí em casa.
14: Isso. E tem uma filha também, né? Que está com 28. Então eu vejo essas gerações diferentes e eu olho isso com tanta alegria, porque eu vejo que o homem, né? A grande maioria deles, eles estão. É diferente. Eles estão vendo as coisas de uma forma diferente. Então isso me enche de esperança. Não vai ser muito tempo, Cida, nós vamos ter mais igualdade. De mais respeito à mulher, sabe? A gente está levando também muito as palestras, as panfletagens para as escolas, para orientar esses meninos, e a gente percebe que eles assimilam, eles já estão com uma outra cabeça. O mundo, o Brasil é maravilhoso, é perfeito, nós vamos ter, olha, eu falo que, para mim, eu já viajei para vários cantos do mundo, se daí eu comparo, observo, eu olho, eu sou muito observadora, eu não vi um país tão completo em tudo como o Brasil para a gente. Só quem anda aqui vê, é a água, é o solo, é a produção, é os alimentos, é as frutas, é a comida, é um povo trabalhador, um povo receptivo, sabe? Um povo bom de coração. Tem tudo para dar certo.
15: Amém! Eu acredito.
14: Amém.
15: Obrigada, secretária, sua linda, vou lhe
14: eu
15: liberar.
14: Eu que agradeço,
15: muita gratidão,
14: Cida.
15: Sempre.
14: Amém. E Tomás Odes, o que precisar, tá?
15: E o padre vai ficar aqui comigo. Você não vai embora não, meu querido
12: não,
15: padre.
12: Estou aqui à disposição.
15: A gente vai falar um pouco sobre os festejos de Nossa Senhora Aparecida. Okay. E também sobre toda essa polêmica envolvendo a nossa padroeira do Brasil.
12: Tá ok.
15: A gente vai para o intervalo e volta já.
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20: Como eu faço toda vez que estou aqui, eu visito as pessoas que nós conseguimos transpor para a União. 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
14: Estamos de volta com o seu Quem é Quem aqui na Folha FM. Padre Luiz Boteon, que é o reitor lá da paróquia de Nossa Senhora Aparecida, ou melhor, do Santuário de Nossa Senhora Aparecida. Estou muito feliz de lhe receber aqui no nosso programa.
15: Obrigado, Cida. Obrigado a todos os ouvintes da 100.3. É uma alegria estar aqui hoje com a Folha e falar um pouquinho da festa de Nossa Senhora Aparecida.
14: Então, como é que vai ser a programação? Esse ano já começa hoje?
15: Sim. Hoje, até o dia 10, nós teremos a novena de Nossa Senhora. São 9 dias. Então, durante a semana, sempre às 7 horas da noite e nos sábados às 6 horas da tarde e domingo também. Enfim, essa caminhada de preparação. E este ano nós usaremos o mesmo material que será usado lá no Santuário Nacional, né, o mesmo texto da novena, e que vai falar sobre a palavra de Deus. Maria, a ouvinte da palavra, e essa palavra de Deus que vivemos em comunidade cristã.
14: Então hoje a primeira novena.
15: Hoje é o primeiro dia da novena.
14: A partir das?
15: 7 horas da noite.
14: 7 da noite. Aí amanhã?
15: Amanhã, sábado, será às 6 horas da tarde.
14: E domingo?
15: Domingo, nas 2 missas, 9 às 6 da tarde. E depois, a semana que vem, sempre às 7 horas da noite.
14: Isso até o dia 12.
15: É. Aí no dia 10... nós teremos a cerimônia da coroação da imagem e a troca do manto, que nós começamos uma tradição ano passado de cada ano fazer um novo manto para Nossa Senhora. E a catequese já é o 3º ano que prepara uma cerimônia muito bonita. Esse ano nós vamos contar a história da aparição de Nossa Senhora. Vamos contar, por coincidência, né, porque ela tem o título de padroeira do Brasil.
14: Ah, mas aí o senhor vai contar agora para a gente também, por favor, para lembrar o povo brasileiro de tudo que aconteceu. Por que que Nossa Senhora Aparecida é a padroeira do Brasil, padre?
15: Ela é a padroeira do Brasil porque o Papa Pio XI, em 1904, declara Nossa Senhora como a padroeira do Brasil e a rainha do Brasil. É, são 2 títulos pontifícios que a Igreja ofereceu a Nossa Senhora Aparecida. E que já era algo vivido por todos nós, povo brasileiro. E depois isso se espalhou, né? E quando, primeiro, a festa de Nossa Senhora Aparecida era celebrada dia 8 de dezembro, que é a festa da Imaculada Conceição. Aí se transferiu, na década de 50, para 12 de outubro, porque foi o dia que se encontrou a imagem no Rio Paraíba. E aí é que surge em todo o Brasil, né, essa devoção à Nossa Senhora. Então, a questão ela ser a padroeira do Brasil é algo que está no coração de todo brasileiro.
14: Agora vamos falar da época da aparição de Nossa Senhora?
15: Sim.
14: Já são mais de 300
15: anos. 309
14: anos. 309 anos. Conta pra gente essa história. Dois pescadores estavam se preparando para receber uma comitiva.
15: Isto.
14: E nada de peixe.
15: Eram os três pescadores que estavam no Rio Paraíba. O conde de Alçumar, que era o governador, né, do Brasil, ia passar e eles tinham que pescar para fazer o jantar de acolhida, que ele queria comer peixes, porque aquela região era típica de peixes. E eles passam horas ali pescando e não encontram nada. Até que eles encontram na rede um corpo da imagem e depois a cabeça.
14: Agora vejam bem, gente. Primeiro eles jogaram a rede, aí veio o corpo.
15: O corpo.
14: Aí depois eles jogaram a rede de novo.
15: E aí acharam a cabeça.
14: Que é a imagem. Como explicar isso? Já começa por aí, né?
15: Sim,
14: quem é pescador sabe como explicar isso.
15: E uma imagem de terracota, né? Que é feita de argila.
14: De barro.
15: De barro, tá debaixo do rio, preservada. E como que alguém foi jogar uma imagem naquele ponto? Então é toda a coincidência. E depois, né, que eles recolhem a cabeça, eles jogam novamente a rede e colhem uma grande pesca dos melhores peixes que já tinham visto naquela região. É como Jesus também, né, que manda os discípulos jogarem as redes e colhem 153 grandes peixes. Então, Nossa Senhora Aparecida é esse milagre das águas do Brasil.
14: E aí vem uma imagem de Nossa Senhora grávida.
15: Isto.
14: E pretinha.
15: E pretinha, e era aquele momento forte da escravidão do Brasil, o sofrimento dos negros, principalmente naquela região que hoje é Aparecida, onde estavam as maiores fazendas e que basicamente a mão de obra era escrava. Então aí a gente diz, né, isso é um sinal de Deus. Não é uma obra humana, mas é Deus que quis dizer que aqui no Brasil a sua mãe seria negra para estar junto com as mulheres negras pelo seu sofrimento e que ela apareceu. Ela não se manifestou, ela não falou nada. Aqui ela tem só as mãos postas em oração. E podemos olhar sempre que seus olhos estão voltados para baixo. Então ela ora e observa cada um de nós. Aquela frase do Evangelho, né? Tudo que pedires ao Filho por meio da mãe, ele

0: Ah, hoje é dia do anjo da guarda.
1: Então, os anjos que nos protegem, né? Aquela música bonita do Padre Marcelo, né? Tem anjos voando neste lugar.
0: Amém! Gente, hoje é o dia do anjo da guarda. Bora rezar para o nosso santo anjo, viu?
1: Isto. Então, Nossa Senhora Aparecida tem todo esse simbolismo. Depois teve o caso também daquele feitor de escravos que estava com dois escravos acorrentados. Ao passar diante da igreja de Nossa Senhora Aparecida, as correntes se estouram, né? E é um sinal da sua recuperação, da sua liberdade. E aí a gente vai em Aparecida, no Santuário Nacional, você vê ali aquela sala de milagres, né?
0: Que é impressionante.
1: De tudo que você imagina já ali tem.
0: Nossa, gente, olha, é impressionante. É o Museu dos Milagres.
1: É o Museu dos Milagres.
0: O subsolo da Basílica de Nossa Senhora Aparecida, a maior parte do subsolo é ocupado. E a Basílica é enorme.
1: Sim.
0: É o maior templo mariano.
1: É o maior templo mariano do mundo.
0: Do mundo. E o subsolo é tomado por manifestações de milagres. Pessoas que recuperaram ali, que tiveram milagres de recuperação de pessoas que voltaram a andar, pessoas que se curaram de várias doenças, muitos artistas também.
1: Militares.
0: Nossa, tem muita coisa ali. Eu fui lá fazer uma matéria, uns 10 anos atrás.
1: Olha.
0: Fui lá, junto com o meu saudoso Mauro Gruber. A gente esteve lá no Santuário de Nossa Senhora Aparecida.
1: Então.
0: É linda aquela manifestação ali cultural, aquela manifestação do povo brasileiro.
1: O povo brasileiro que sabe agradecer a mãe negra, né, a Virgem Mãe Morena, como diz o Padre Zazinho, né, que sabe nos cobrir todos sobre o seu manto protetor. E é o que ela quer, né, nesse mês de outubro, é nos guardar todos muito bem protegidos por ela.
0: São muitos os milagres. Eu sou testemunha de um deles. Eu acho que eu já contei para o senhor. Eu sou gêmea.
1: Sim, você me falou ano passado.
0: Então, todo ano a gente repete. A Nazaré, eu sou gêmea da Nazaré. Eu nasci, gente, grandona já. Sempre fui maior, né? E aí a minha irmã nasceu com 1,8 kg.
1: Olha.
0: Os médicos que fizeram parto da mamãe foram o doutor Mozarildo, querido, que eu amo muito, que foi senador da República, e o doutor Augusto Botelho, também foi senador. Até brinco com eles, diz que fomos nós duas que demos sorte para eles. Eles fizeram o parto da mamãe, né? A gente nasceu nas mãos deles e eles viraram aí grandes representantes da nossa política. E aí eles deram 24 horas de vida para Nazaré. Ela nasceu pesando 1,8 kg.
1: Nossa.
0: Aí meu avô, João Firmino Neto, fez uma promessa para Nossa Senhora Aparecida, que se a Nazaré sobrevivesse, eu, Cida Lacerda, seria Maria Aparecida. E assim aconteceu.
1: Olha.
0: A Nazaré sobreviveu, ela virou Maria Nazaré e eu virei Maria Aparecida.
1: Olha,
0: e eu sou devota de Nossa Senhora Aparecida. E minha família, graças a Deus, nossa família toda, tanto a minha quanto a do meu marido, nós somos devotos de Nossa Senhora. Meu filho, Júnior, beijo pro Júnior, vou contar, viu, Júnior, eu não sou baú. Sabe aquela fase que você não sabe ainda o que quer? É católico, é batizado, talvez eu vá em outra igreja.
1: Sim.
0: E fui frequentar algumas outras igrejas. E eu falei, você pode ir em todas as igrejas, mas todo ano, enquanto você estiver morando comigo, nós vamos na festa de Nossa Senhora Aparecida. E ele sempre respeitou.
1: Sim.
0: E ele descobriu nas andanças dele que ele é católico, fervoroso, super estudioso,
1: Mito.
0: Vai à missa quase todos os dias, viu?
1: Parabéns.
0: Sem forçar a barra, não proibi. Vai, descubra. A gente não pode proibir, né,
1: claro,
0: padre?
1: Claro.
0: Mas a gente tem o nosso chamado. Eu sou católica e devota de Nossa Senhora Aparecida. Tenho carinho pelos irmãos evangélicos e respeito. Não tolero hoje ver as pessoas querendo dividir, querendo colocar umas para atacarem as outras por causa de política, padre. Isso me incomoda demais.
1: É, para mim também, né? Acho que em casa você, qualquer família, né? Você pode falar de tudo, mas não mexa com a mãe, que todo mundo vai defendê-la. Então também na igreja, né? Pode mexer com qualquer santo, mas não mexa com a mãe Aparecida, que aí os filhos se revoltam.
0: A
1: né?
0: mãe de Jesus.
1: Isso.
0: Nossa Senhora Aparecida.
1: Nossa Senhora Aparecida.
0: Que é a mãe de Jesus grávida.
1: Sim.
0: E aí hoje usaram ela para fake news.
1: É, eu acho que foi um momento triste, né? Mas Nesse momento eu entendo que

0: que ela quer que a gente faça o contrário, né? Não fique pensando nas coisas erradas, mas que façamos uma grande corrente, e ela vai ser a que vai puxar essa corrente, né? Pedir ao Senhor que nos ilumine nesse final de semana, que realmente o Espírito Santo esteja com cada brasileiro a depositar o seu voto, e ninguém se omita de depositar o seu voto, né? Porque é o nosso maior dever e direito, que é nós escolhermos legitimamente os nossos governantes.
1: Eu estava conversando com o senhor. Eu fui visitar já
0: Sim.
1: a Basílica que tem a Virgem de Bruges, Nossa
0: Sim.
1: Senhora de Bruges, que é uma imagem de Michelangelo,
0: É.
1: e que dois, que na época foram grandes líderes, mexeram com ela. E o final não foi legal para eles: Napoleão Bonaparte e depois o
0: Sim.
1: Hitler.
0: Sim.
1: E o final deles,
0: Os
1: enfim,
0: dois foram tristes, né?
1: não se mexe, não se deve mexer. A gente sempre tem que alimentar a paz, o amor. E, enfim, hoje a gente está vendo aí essa questão da política, eles usarem aí a padroeira do Brasil como alvo, né, de disputa, enfim. Eu fiquei muito triste com isso. E eu só digo isso, né? Lá em Bruges a gente viu. Foram mexer com
0: Sim.
1: aquela imagem de Nossa Senhora, que era uma imagem já reconhecida pelos seus milagres, e aí deu no que deu. Os dois,
0: Sim.
1: né?
0: Mas eu entendo que das desgraças humanas, Deus também se utiliza esses momentos para nos dar as graças.
1: Amém.
0: Então, que esse momento que nós estamos vivendo, Deus possa do destruído construir a vida. Que esse momento seja esse. E a Senhora Aparecida, ela vai estar justamente nessa sua semana, né, nesse final de semana, com o seu manto muito bem
1: Amém.
0: aberto sobre todo o nosso Brasil, dizendo: filhos, eu estou aqui, cuidado, façam o certo. E eu creio que Deus estará com todos nós brasileiros.
1: Amém.
0: Amém.
1: Assim seja. Rasguinha, vamos para o intervalo? Vamos para o intervalo comercial. Já já eu volto. Estou conversando hoje com o reitor do Santuário de Nossa Senhora Aparecida, aqui em Roraima, Padre Luiz Boteon. A gente volta já.
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1: Estamos de volta com o seu Quem é Quem aqui na Folha FM. Estou recebendo o padre Luiz Boteon, ele, gente, que é o reitor do Santuário de Nossa Senhora Aparecida. Já já a gente vai relembrar aqui a programação desse ano, mas agora eu quero saber dele como é que está a questão do santuário, padre. Quando é que a gente vai ver aí o início das obras do nosso Santuário de Nossa Senhora Aparecida?
0: É, como eu estava te dizendo agora há pouco, né? Essa semana nós tivemos uma reunião, o senhor bispo, Dom Evaristo, e uma comissão que a diocese constituiu. Há também uma comissão do santuário, que nós estamos nos reunindo, apresentamos um pré-estudo do complexo do santuário. O santuário não é uma igreja, mas é um complexo de estruturas, de sanitários, de espaços abertos para as pessoas ficarem, que aqui precisa, cobertos, uma nova igreja, um grande espaço para as celebrações da diocese, também um centro de pastoral, para acolher os encontros que nós temos na diocese.
1: Vai ser um grande complexo.
0: É um grande complexo, onde tudo será preservado e também integrando todo aquele entorno da igreja, que o bairro da Aparecida precisa hoje de uma pista de caminhada. Então, a nossa proposta é fazer uma pista de caminhada e nela colocarmos os mistérios do terço. Então você pode caminhar, são 2.500 metros, rezando o Rosário de Nossa Senhora. Então quer dizer, todos estaremos bem acolhidos na Casa da Mãe Aparecida.
1: Eu já estou aqui na expectativa, viu, para a gente ajudar a divulgar, arrecadar para construir esse tão esperado santuário. Sim. Deixa eu mandar um beijo aqui para o meu amigo Emerson Baú, superintendente do SEBRAE, Ericida. Como é sempre bom ouvir a história de Nossa Senhora Aparecida.
0: É sim,
1: mas é bom a gente relembrar essa história, Talvez as novas gerações não saibam.
0: Sim.
1: E aí hoje com essas fake news aí, com tudo isso, e também até com o desrespeito que algumas pessoas agem em relação à Nossa Senhora, não dão um real valor à Nossa Senhora Aparecida. Sim.
0: Realmente, é isso daí. Inclusive, no dia 10, nós teremos a cerimônia da coroação da imagem e a troca do manto. E o tema hoje, desse ano, que os catequizandos vão apresentar um teatro, é a história da aparição, a sala dos milagres, a pesca e essa devoção de Nossa Senhora tão forte hoje. Então será dia 10 de outubro, 6 horas da tarde, um belíssimo espetáculo da coroação da imagem. E desde o ano passado nós estamos cada ano trocando o manto dela. Então esse ano o manto ele tem um desenho, um bordado, que são pés caminhando para uma igreja, né? A Romaria. Então a gente vai trabalhar um pouco isso também. E esse manto são as irmãs carmelitas e Aparecida que bordam.
1: Ah, é?
0: Sim, e as mesmas que bordam o manto da imagem original. Né? São pouquíssimas igrejas no Brasil que têm esse privilégio de ter um manto bordado pelas irmãs carmelitas e Aparecida. E aqui nós, em Roraima, temos esse privilégio.
1: Aí, lembrando a história de Nossa Senhora Aparecida, a coroa dela de ouro foi dada pela princesa Isabel, né?
0: Isso, a princesa Isabel, ela já estava no exílio, mas ela mandou, né, para o Brasil quando o Papa autorizou a ela ser coroada. Porque coroar uma imagem de Nossa Senhora como padroeira de uma nação é um título pontifício. Então, o Papa é que faz a coroação. Como ele não veio, né, foi o cardeal Leme quem fez, mas a coroa foi a princesa Isabel que concedeu, lembrando toda a história do Império.
1: E lembrando que ela foi importantíssima para a libertação dos
0: escravos. Né? A princesa Isabel foi aquela que teve uma visão de futuro do Brasil. Né? Para o Brasil crescer, tinha que dar liberdade a todos.
1: E aí Nossa Senhora Aparecida apareceu bem nessa época.
0: É, bem nessa época.
1: É, meu povo. Gente, são tantas as reflexões que a gente tem que fazer diante das aparições de Nossa Senhora. Olha, no Brasil, Nossa Senhora apareceu pretinha.
0: É.
1: No México, ela apareceu indígena.
0: Sim. No Japão, tem uma devoção à Nossa Senhora, que ela é japonesa.
1: Eu não sabia.
0: Tem Nossa Senhora de Nagasaki, ela tem os traços de uma mulher japonesa. E como na África também, na Nigéria, eu conheci um santuário mariano em que ela é uma negra africana, mas aquelas negras tão bonitas, né? Que ela quis ser uma igual a todas as mulheres africanas.
1: É sobre isso. Ela é um pouquinho de cada uma de nós.
0: Um pouquinho de cada mulher do mundo. Ela se torna parecida com cada uma.
1: São tantos os mistérios, hein, gente? Quando a gente vai estudar mais, vai, enfim, perceber o que existe diante dessas aparições. Sim. Eu já tive em Aparecida, o meu cinegrafista na época, o Mauro, ele não era católico, não, e ele disse: Cida, eu senti uma coisa diferente. Eu, como assim, Mauro? Eu senti uma paz tão grande.
0: Sim.
1: É impressionante.
0: É impressionante.
1: E eu senti isso também em Fátima, uma paz.
0: Fátima
1: não
0: é
1: dá
0: algo
1: pra mensurar.
0: E outro lugar que você sente uma paz que te toca mais ainda é Medjugorje.
1: Eu não fui ainda.
0: Olha, ali compensa. E eu fui...
1: Medjugorje.
0: 2 de junho, que foi um dia de aparição dela, às videntes. Aquilo é a emoção mais sagrada que eu tive na minha vida, foi aquele dia.
1: Gente, mas não é... A gente não sabe explicar o que a gente sente.
0: Sim.
1: E não é porque a gente é católico, porque a gente é devoto de Nossa Senhora Aparecida, de Nossa Senhora. É o lugar que te transmite algo sobrenatural.
0: Isto, é o lugar.
1: E o lugar onde ela apareceu é assim. Falo para vocês, vivam essa experiência, viu? Tem gente que não acredita. Vá lá sem acreditar.
0: Vai
1: mesmo, para você ver se você não sai acreditando.
0: Vai sim.
1: Como
0: e sai, eu tenho essa experiência de tanta gente que eu já vi que sai... Eu descobri minha fé foi no santuário mariano. Todos falam, né? Então, Nossa Senhora é aquela que atrai.
1: A dona Nazaré Gaia está dizendo: boa tarde, amiga. Eu acho que esse povo está indo longe demais. Não tem o que fazer, não, mexendo com os santos. Fala sério, né? É verdade, Cida. Não mexam com Nossa Senhora. É a mãe de Jesus. Mãe sagrada.
0: Amém. É mãe sagrada. E espero todos dia 12.
1: Não, mas eu estava pensando aqui no que eu vou falar.
0: Desculpa,
1: agora.
0: Desculpa, você não, se emocionou agora.
1: Não, eu fiquei você reflexiva sobre como ficam querendo jogar uns contra os outros nesse jogo da política, católicos contra evangélicos, e estão usando aí Nossa Senhora. Isso, meu Deus, gente, olha, me deixa indignada.
0: Isso é polarização, né? Eu acho que... Nós temos que acabar com isso no Brasil, né? Sermos políticos, sermos conscientes dos nossos deveres, mas sem menosprezar a pessoa do outro.
1: Sempre respeitar, né, padre?
0: Sim, o respeito mútuo.
1: Respeito, gente. Mas... simples assim. Vamos conviver em paz. Deixa eu mandar um beijo aqui para Dona Maria Prado, está acompanhando a gente ali na Fazenda Riacho Doce. Meu querido Jardel também aqui no Cantar. O Didi na Água Boa. Agora, o Didi quer saber, padre, como é que vai ser a programação do dia 12?
0: Dia 12, nós iniciaremos com uma missa às 5 horas da manhã.
1: 5 da manhã.
0: 5 da manhã com o padre Reves. Depois terá outra às 7, às 9, às 11, umas 3 horas da tarde. E aí, às 5 horas da tarde, sairemos com a Romaria da Igreja da Consolata, vindo pela Avenida Villeroy. Então, se você não pode fazer todo o trajeto, veja de onde você pode sair caminhando. E aí chegaremos no santuário às 7 horas e ali haverá a última missa, a missa solene de Nossa Senhora Aparecida.
1: Então, sai esse ano de novo de Consolata até Aparecida. Aparecida.
0: Isto.
1: Nossa.
0: A consolação que vem para a aparição. Então fica esse convite, né? O dia todo, dia 12, nós estaremos com essas missas, então cada um pode escolher seu horário e também vamos ter o dia todo, de manhã a venda do café da manhã, depois teremos a quermesse o dia todo, à noite, né? Então, desde o dia 11, a igreja vai estar aberta 11 e 12 para receber todos aqueles que queiram ir lá dizer obrigado, Mãe Aparecida, por tudo que você me deu este ano.
1: E a devoção de Nossa Senhora Aparecida aqui em Roraima, ela é muito grande.
0: Benza. Sim, é o maior evento católico do estado, é a festa de Nossa Senhora Aparecida.
1: Ano passado, quantas mil pessoas participaram da Romaria?
0: A Romaria se calculou em torno de 15 mil pessoas.
1: 15 mil pessoas.
0: Depois, na missa, no encerramento, foram distribuídas 4 mil hóstias. Então, você tem uma ideia, né? No pátio, 4 mil pessoas comungaram naquela noite. Então, você imagina quantos outros que não comungaram, né? Então, nós temos aí pelo menos 6 mil pessoas que participaram da missa.
1: Da missa. Mas a Romaria foram mais de 15
0: mil. A Romaria mais de 15 mil pessoas, se calcula. Que muita gente vem na Romaria, já participaram das missas durante o dia, vão embora, né? Mas depois, durante o dia, nós tivemos 5 missas, todas lotadas, o ano passado, no dia anterior, no sábado também. Eu calculo que no dia 12, no ano passado, nós recebemos em torno de 15 mil pessoas ali no santuário.
1: É importante o pessoal se preparar, né, para a Romaria,
0: sim,
1: levar aguinha.
0: Isso, água, um protetor solar, vamos sair às 5 da tarde, mas o sol ainda vai estar meio quente, né? Então leve seu protetor, leve um calçado leve, porque o asfalto vai estar muito quente. E aí também eu peço, né, aquelas pessoas que têm a tradição de vir descalças, mude a sua tradição.
1: Eu já venha fiz com, uma vez descalça, Romaria.
0: Com uma chinelo de dedo, alguma coisa, né? Mas se preocupe com a sua saúde. A nossa preocupação está muito grande, está muito seco, calor, falta de umidade. Né?
1: E se a pessoa já fez a promessa e conseguiu a graça e prometeu ir descalça, padre?
0: Você pode procurar um sacerdote e pedir, padre, eu posso, em vez de ir descalça, ir com um chinelo e eu ofereço uma cesta básica para uma pessoa.
1: Pronto.
0: Né? Então, eu sei que eu vou ter um problema de saúde. Então, eu me comprometo a uma outra atividade para compensar isso. Mas o meu voto, ele vai ser cumprido, porque eu vou caminhando. Mas a pessoa tem que cuidar da sua saúde, né? Que às vezes, né, uma ferida que aparece ou
1: queima o pé,
0: no outro dia não vai conseguir o trabalho, né? Nossa Senhora nos protege, mas ela também quer a nossa prudência.
1: É isso, eu queria agradecer a sua presença.
0: Obrigado.
1: Aqui no nosso programa. Obrigado. Agora eu abro espaço aí para o senhor convidar os nossos ouvintes.
0: Obrigado.
1: A participarem aí de todas, sim, as celebrações, e também vou querer uma bênção sua no final,
0: tá,
1: do nosso,
0: okay,
1: programa.
0: Então fica aí o convite para todos participarem dos festejos de Aparecida, iniciando hoje, dia 2 de outubro, com a novena. Depois, dia 10, a cerimônia da coroação. E dia 11, também teremos o passeio ciclístico de manhã, domingo. E dia 12, né, que é o dia de Nossa Senhora, fica o convite a todos. Tirar um tempo para visitar a Mãe Aparecida aqui no Santuário em Boa Vista. Sejam todos bem-vindos e quero agora pedir a bênção de Deus sobre a SIDA, sobre todos nós brasileiros, para que nesse final de semana possamos ser brasileiros autênticos na escolha dos nossos governantes. Senhor Jesus, que passasses fazendo bem a todos. Passai nesses dias entre nós brasileiros, para que com a vossa graça e a luz do Espírito Santo possamos escolher os nossos governantes. Conceda a paz ao povo brasileiro.
1: Amém.
0: Mãe Aparecida, pedimos que nesses dias o seu manto protetor esteja sobre todo o nosso Brasil, para que aqui seja uma terra de paz, de progresso, de harmonia, do respeito e da liberdade. E que a bênção do Deus Todo-Poderoso e da Virgem Aparecida derrame sobre todos nós e sobre essa instituição, sobre a SIDA, em nome do Pai, do Filho e do Espírito Santo. Amém.
1: Amém.
0: Deus abençoe.
1: Volte
0: Obrigado.
1: Sempre.
0: Obrigado. Volte Toda sempre, vez que querido. Quiser, estou à disposição. Sucesso.
1: E a gente também. Eu quero mandar um beijo para vocês, meus ouvintes queridos, em cada cantinho do nosso estado. Vocês que acompanham a gente fora daqui também, vocês sabem que esse programa é feito com todo carinho para vocês. Domingo, a Folha FM vai estar aqui com uma programação especial. A gente vai estar com toda a nossa equipe aqui atuando, tanto da Folha quanto da Rádio Folha, para trazer as informações em tempo real para os nossos ouvintes. Então fiquem ligados, a cobertura das eleições 2026 é na Folha FM. Um beijo no coração e, se Deus quiser, até segunda-feira.
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5: 1:58.
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0: Obrigado, gente.
1: Obrigado.
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gente, boa tarde pra você. Programa da hora aqui na Folha FM 100.3, a rádio das pessoas que amam Roraima. E aí, querido, como é que você tá? Tudo tranquilo? Bom demais ter você com a gente aqui na Folha FM 100.3, a rádio das pessoas que amam Roraima. Querido, lindão, sextou, é isso aí, viu? Sextou na Folha FM 100.3, a rádio das pessoas que amam Roraima. Que maravilha! Até que enfim ela chegou. Ah, cara, é 2 de outubro! É isso aí, é bom demais, querido! Setembro já foi pra conta, então outubro seja muito bem-vindo. Traga aí, cara, dias melhores, que é o que precisamos. Dias mais suaves, precisamos de paz. É isso aí, viu, cara? Perdemos ontem o nosso queridíssimo Lito Souza do canal Aviões e Música. Ele que descobriu há poucos dias, né? Há poucas semanas, que tava doente com uma síndrome que tem um nome tão devastador que eu nem me lembro, né? O nome da síndrome do Lito, mas o Lito infelizmente nos deixou. Estamos muito tristes. E que período, viu, cara? Que semanas, que meses, meu amigo Lázaro, uns dias atrás, tanta gente perdendo a vida, realmente é muito triste. Mas vamos lá, gente, vida que segue, e vamos torcer para que os dias sejam melhores daqui para frente. E vamos comemorar, porque porque sextou, querido. Vamos embora, fim de semana começou.

0: Folha FM 100.3, a rádio das pessoas que amam Roraima, quarta cadeira. Cantaram pra gente Jorge e Matheus aqui com... Acho que é Matheus e Cauã também que cantam. Querido, tu já foi aqui no site folhabv.com.br, então vai lá, viu, porque o que tem de notícia... Vou te contar, viu, cara, notícia demais. E olha, pegando fogo aí a política roraimense, né, a corrida pro governo, lá pro Palácio Senador Hélio Campos... Não é, o Jalce, cara, o Jalce foi solto de novo, né? Jalce Renier tem liberdade concedida. A justiça brasileira é um negócio que é complicado de entender, né, querido? Mas, enfim, né? Tá aqui a matéria no site, a matéria de agora, cara. A matéria é quentíssima, né? A Dina postou a matéria, tem 10 minutos aqui no site folhabv.com.br, né? Do Jalce deixando a punk na semana passada, né? A foto... E a matéria, né, que ele teve a liberdade concedida pela justiça nessa sexta-feira, dia 12, mais conhecida como hoje, né, sexta-feira, dia 2, né, dia 12 não, cara. Exatamente. Então, o Grupo Folha BV apura as condições impostas pela justiça e se houve manutenção ou alteração das medidas cautelares anteriormente determinadas, né. A assessoria do Jalce confirmou que ele segue candidato nessas eleições, né? O Jalce havia sido preso novamente na quinta-feira, ontem, após a Justiça Eleitoral revogar a decisão que havia permitido a soltura dele mediante pagamento de uma fiança de R$20 mil. A medida ocorreu, né, após a representação da Polícia Federal e recurso do Ministério Público Eleitoral. A primeira prisão ocorreu no dia 25, quando ele foi detido em flagrante com R$19.100 em espécie e planilhas contábeis intituladas Lideranças 2026. Né? Na ocasião, ele foi autuado, né, por suspeitas de corrupção eleitoral e associação criminosa e deixou a prisão após o pagamento da fiança. Então, segundo as investigações, né, a PF identificou um suposto esquema de compra de votos que teria como alvo 12.775 eleitores com orçamento estimado em 4,2 milhões sob a identificação BU, referente à boca de urna. A investigação também levou ao bloqueio, né, de 2,4 milhões de reais em contas do Jalce Renier e da esposa dele, a Tatiane Aguilera. Perdoe se eu não pronunciei correto. Tá, ela que é candidata a deputada federal, né? A mãe do ex-deputado, a senhora Itelvina da Costa Padilha, também foi alvo da operação. A matéria está aqui no site folhabv.com.br. A Dina acabou de postar e a nossa equipe de reportagem está, sim, cara, está todo mundo vidrado tentando cobrir tudo o que acontece aí nessas eleições 2026.
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0: Pela beleza, gente. 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Olha só, cara, que interessante. Sabe a lei seca que começa aqui em Roraima na véspera da eleição? Pois é, né? Começa no sábado e só termina no domingo depois da apuração, né? Você sabia que não é no Brasil inteiro que isso acontece? Pois é, gente. Em pelo menos 9 estados no Brasil, isso vai acontecer. Nos outros estados, é liberado. Tu sabia dessa ou tu não sabia dessa? Pois é. Tu quer saber quais são os 9 estados, né, que terão proibição? São eles: Acre, Amapá, Amazonas, Ceará, Maranhão, Mato Grosso, Pará, Piauí e... Exatamente, fofinho. Macuxilândia, Roraima. Exatamente. Quanto isso, 14... unidades da federação não terão restrição, né? Alagoas, Distrito Federal, Espírito Santo, Mato Grosso do Sul, Minas Gerais, Paraíba, Paraná, Pernambuco, Rio de Janeiro, Rio Grande do Norte, Rio Grande do Sul, Santa Catarina, São Paulo e Sergipe. Querido, aí tu fala assim pra mim, né? Tá faltando estado aí, eu sei que tá faltando, eu sei fazer conta, tá faltando aqui pelo menos 4 estados, né? Bahia, Goiás, Tocantins e Rondônia. Bom, nesses casos aí, a decisão é local e deve ser feita por zonas eleitorais, ficando a cargo dos juízes eleitorais dessas regiões. Tá bom, cara? O que acontece nos outros países do Brasil é porque quem decide, né, são os estados e é decidido pelos tribunais regionais. Aqui em Roraima, a galera passa da conta. É, exatamente. Talvez seja por isso que exista essa proibição à lei seca. 10 para as 3, programa da hora continua.
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0: Full FM 100.3, a rádio das pessoas que amam Roraima, o som do Diego e Vitor Hugo, Conexão Saudade, Maiara e Maraíza, já te namoro. Kaique Alessandro, Marina Fagundes, Largado Recente, Luan Pereira e Ana Castela, Orçamento. 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Olha que legal, mas tem que vir embora no mesmo dia porque vai fechar segunda-feira. Não vai abrir nem terça, só na quarta-feira o Robertinho vai abrir o lago de novo, viu, querido? Ele agradece a compreensão de todo mundo. Vou pro comercial, volto já já, não sai daí.
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3: 3 horas.
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0: O transporte público urbano será gratuito para todos os passageiros neste domingo, dia 4, em Boa Vista, durante o primeiro turno das eleições gerais de 2026. A Prefeitura informou que toda a frota operacional estará em circulação ao longo do dia, com horários e frequência iguais aos praticados em dias úteis. Na capital, a votação começa às 7 horas da manhã e termina às 16 horas no horário local. A gratuidade busca facilitar o deslocamento dos eleitores até os locais de votação. A medida está prevista em publicação no Diário Oficial do Município desta segunda-feira e segue a Resolução número 23.751, de 23 de fevereiro de 2026, do Tribunal Superior Eleitoral. Segundo a Prefeitura, a Empresa de Desenvolvimento Urbano e Habitacional, EMUR, poderá reforçar as linhas de ônibus e estabelecer trajetos especiais para atender regiões com maior concentração de eleitores. A matéria está no site folhabv.com.br.
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0: 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Somente que a gente gosta. Você gosta, né? Mais ou menos assim.
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0: Folha FM 100.3, a rádio das pessoas que amam Roraima, Matheus e Cauã. Orgulho não deixa muita coisa, viu? Quem vive de orgulho, morre de saudade, é isso aí. Quase um casal cantou pra gente, Thales Lessa e Gilmar, que Zé Neto e Cristiano com Bruno e Marrone. Já que você me viu assim, ainda você me vê do outro jeito. Gilão, você já me viu sem roupa? E nem vai ver nunca, em nome de Deus. Duda Peach com Ana Castela ficou no quase. Bruno e Rafa namora, não gostou? É sextou, querido. Sextou na Folha FM 100.3. Vou pro comercial e volto já, já. Não sai daí.
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0: Folha FM 100.3, a rádio das pessoas que amam Roraima, querido. Sexta-feira bonita, gostosa. E você curtiu sua música boa por aqui? Mariana Fagundes com Pedro e Benício. O que é amor pra você? Tu nem sabe o que é amor? Pois é. Heitor e Henrique com Israel Rodolfo, CDzinho dos Forró Boys, Rolê Perfeito cantou Kaique Felipe com Country and Beach, João Bosco e Vinícius, Então Pode Ir, Vini e Lucas, Tudo Acabou. Menos da hora acabou ainda não, vai acabar daqui a pouquinho, querido. Vou pro comercial, tomar um cafezinho já eu tô de volta.
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3: 3:59.
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3: Dale! Bom, Rosão.

0: Folha FM 100.3, a rádio das pessoas que amam. Roraima, Fernandinha, Wesley Safadão, Você Fugiu de Mim. Murilo Huff com Matheus Fernandes, só com ela. Para você que não fala espanhol, é só com ela, viu? Se bem que todo mundo fala espanhol em Boa Vista hoje em dia, né? Fernando Sorocaba e Murilo Huff, o que é que vai fazer Jorge Matheus só se for sozinho, meu querido? E aí, tudo tranquilo? 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E olha, tá chegando aí a eleição e nossa equipe tá cobrindo tudo o que acontece, não tá deixando escapar nada. E olha, ajude a gente. Encontrou crime eleitoral, denuncie. 991-15-2155 é o nosso WhatsApp, querido. Se joga aí, vou pro comercial, já eu volto.
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2: Folha FM 100.3, a rádio das pessoas que amam Roraima, querido. Agora eu posso abrir a boca e falar: sextou, amigão. Obrigado, gente, pelo carinho, pela audiência. Obrigado aí por ter ficado com a gente até agora, às 5 horas, ter me aguentado. É isso aí. Volto segunda-feira, se Deus assim permitir, para você. Um bom final de semana, juízo, boa eleição para você. Se cuida, quero te encontrar aqui segunda-feira. Beijo para ti. Tchau, tchau.

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2: 4:58.
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9: Alô, minha galera, meus danados e minhas danadas, começando mais um Zoada FM. Boa tarde, meus amigos do interior. Boa tarde, meus amigos da capital, meus motoristas de aplicativo. Boa tarde para quem está esperando o BU nas portas de casa. E a Federal está trabalhando como nunca. Boa tarde, Frederico. Frederico tá, pegou falta, tava na bandeirada, Gina. Cadê?
10: Foi sexta passada?
9: Sexta passada, você pegou falta. Tava na bandeirada do seu candidato, não?
11: É verdade.
10: E aí, cara, tá cansado?
9: E aí, cara?
10: Tá doido pra acabar? Acaba, pelo amor de Deus!
9: Mundão, senão vocês vão acabar comigo. Aguenta. Rapaz, campanha velha, essa última semana pegou fogo, hein? O Jal, você disse que saiu da Punk hoje direto pra Assembleia. Disse que ele vai ganhar. Os cabas tão
10: Será lá. Que dá tempo dele pedir música no Fantástico? O pessoal tá comentando no grupo. Vai ser presente antes de domingo, mas a terceira vez.
9: Ei, vou te dizer, rapaz.
10: Eu acho que a Federal vai eleger ele.
9: Meu amigo,
10: Federal elegeu.
9: Ei, quem fez essa denúncia? Quem perseguido. Se tiver perseguição, tudo no mundo aí. Meu amigo, eu acho que fizeram foi um homem grande, que o homem fez foi crescer. A galera tá dizendo, não, é perseguição no Jalce, não sei o quê. No meu ponto de vista,
10: fizeram foi crescer. Você acha que Jalce tem mais de 7 mil votos?
9: Eu acho que ele bate 7 mil votos.
10: Eu também acho que 7. Tem uns doidos falando 8.
9: Não. Eu acho que ele bate de 6 a 7 mil votos, ele bate. Eu acho que ele bate 7 mil votos, eu acho. Grande, viu? Tu acha que o PSDB faz um lá?
10: Estadual?
9: É.
10: Eu não, minhas apostas coloquei, mas não vai ser fácil, faz só ele, né?
9: Se fizer só
10: porque
9: ele.
10: Porque o partido...
9: Não, tá fraco,
10: O nominata
9: muito,
10: também...
9: A nominata tá meio fraca lá.
10: Ele tem que rezar pra fazer uns 7, 8 mil votos mesmo, porque aí não é possível que outros 23 não fazem. Ele tem 12,5, vamos fazer
9: a conta. 12, aí. Eu tô botando 13, eu tô fazendo as contas de 13 mil votos pra fazer o primeiro.
10: É 12,5 a 13.
9: Eu sei que finalmente domingo teremos as eleições.
10: Nossa, não aguento mais.
9: Rapaz, e falar em eleições domingo, eu nunca tinha visto na minha história, desde quando eu me entendo por gente. A Globo cancelou o debate ontem, tu viu aquela vergonha?
10: Ah, intervenção do STF de novo pra variar, passando por cima do TSE e vira confusão. Tô com medo, o que vai virar?
9: Rapaz, eu também
10: pediram até afastamento do André e do Cássio Nunes, mas, do TSE.
9: Eu vi,
10: uns pedidos meio malucos.
9: Não, pô, agora, pô, os caras já tinham
10: assinado. Gilan, tá é frio, tá, Gilan? Sobe um pouquinho a temperatura aí.
9: Ei, o homem tá meio de ressaca, Gilan.
10: Ah, é, tem isso, é por isso.
9: Tá, né, meio de ressaca. Pra cadê Jardel, hein?
11: Meu filho, calma. Ah,
9: Jardelino, será que tá preso?
10: Não é possível.
9: Fazendo boca de urna, pegar ele, porque a federal andou pegando um bocado aí, né?
10: Eles deixaram pra trabalhar na última semana.
9: Sempre,
10: né,
9: assim.
10: Eles ficaram
9: sempre
10: só de butuca, só estudando.
9: Segundo informações aí, aprenderam aí um carro aí com material e dinheiro de um candidato a deputado federal.
10: Ó. Oh. Será? É. Vou ligar pro meu povo.
9: Hã?
10: Vai sair na Folha, eu acho.
9: Vai sair, né?
10: Foi bom que a PF deu notícia pra gente, né?
9: É, vai sair. Tem um candidato a deputado federal aí que foi preso aí com material e
10: o candidato?
9: Não.
10: Não,
9: o cara que trabalha pra ele, né? Com 60 mil reais. Já sei até o valor.
10: Você não devia nem falar essa notícia.
9: 60 mil reais. 60 mil, olha, ó. PF aprende, olha.
10: 49
9: em espécie. 49 mil reais em espécie.
10: Tem nome de alguma coisa aí do candidato, pelo menos? Se for o meu, vocês não lêem não, tá, gente?
9: Por quê? Tem não, não tem não.
10: Graças a Deus. Vai que é do meu.
9: É.
10: Sei que o povo tá de olho, o povo tá com medo.
9: Meu irmão, eu sei que é o seguinte, é muita confusão, é muita coisa. Sim, voltando ao assunto do debate. Cara, e aí os caras já tinham acordado em Brasília, já tinham feito, todos os partidos tinham assinado com a Globo, o debate organizado. Aí o Lula entrou porque o púlpito dele lá ia ficar, a Lula vazio. Ia ficar vazio, o PT vazio. E ele não queria.
10: Entraram com um pedido que não era pra mostrar.
9: É. Tu acha que isso foi bom? Mas eu ouvi dizer, tu acha que isso foi bom pro Flávio?
10: Sei, cara, não foi bom pra ninguém, nem pro Judiciário, não, nem pro TSE, nem pro STF. O Judiciário
9: foi péssimo, pô.
10: Nem para o Globo, nem para o Lula,
9: agora,
10: nem
9: agora, Bolsonaro. Eu vou te dizer, muita gente dizendo, pela primeira vez eu vi a postura da Globo bacana, ó. Porque ela encerrou, ela teve uma postura bacana, ela encerrou.
10: Foi o César Tralli, né, que
9: falou. É, ela encerrou o debate. Não, o debate foi cancelado. Nunca tinha visto.
10: Eu não me lembro. Na história, tem 40 anos de vida, não me lembro de um
9: debate cancelado. Eu quero ver pro segundo turno, eu acho.
10: Que vai ter, né? Não, presidente vai ter.
9: Vai ter, sabe por quê? O Lula, ele foi esperto. Ele viu que os caras iam cercar ele, que iam botar ele na mesa. Os candidatos ali iam cercar ele. Então ele.
10: Igual os daqui fizeram com o Arthur,
9: coitado. Igual os daqui fizeram com o Arthur, coitadinho do bichinho. Nossa.
10: Agora o Fará vai fazer menos voto que a Rose.
9: Será?
10: Rose.
9: Não, o Faradil só tem o voto dele mesmo porque ele vai votar mesmo. Condição, porque, né, não tem jeito não. O Faradil é ruim de voto, mano. Ele acaba
10: com a gente fez uma enquete, né? Não tem a resposta. Quantos votos o Fará vai fazer?
9: É?
10: Ai, ai.
9: Faradil é louco.
10: É ruim de voto.
9: Hã?
10: Infelizmente é ruim de voto.
9: Ruim de voto, meu amigo. Ruim demais.
10: Não tem 1%, eu acho.
9: Hã?
10: Tem 1%? 2%?
9: Acho que vai ter.
10: Barulho é ele?
9: Deve ser, fazendo zoada, Jardel chegando.
10: Oh, e deixa eu te falar. A voz dele tá atravessando.
9: Já chega atrasado, fazendo zoada, né?
12: De novo.
10: É o charme dele, é chegar atrasado, que ele tem. Todo mundo para, olha.
9: Tu acha que Arthur bate 60%?
10: Eu acho que o Arthur bate 60%.
9: Segui.
10: Tu acha? Arthur não tem menos de 50%. Arthur tem 58% a 63%. Saiu uma pesquisa doida ontem, né? Arthur 50 e poucos.
9: Eu vi.
10: É Sampaio 43. Aí saiu outra doida também,
9: eu,
10: né?
9: Vi pra Senado,
10: Arthur,
9: viu, pra
10: 64, quase. Sampaio 25.
9: Ai,
10: passenada a Helena na frente.
9: Helena na frente, macho.
12: Mentira, que a Helena passou.
9: Não, na pesquisa aí que ele tá
10: deixa
9: falando.
10: Deixa eu te falar, tá. Mas um cara me chamou pra apostar que ela tá eleita. Ele falou com tanta convicção que eu não tive coragem.
12: Quem? A Helena das Atu?
10: Eu, pra mim, rapaz, continua sendo Tereza e Nicolete.
9: Eu acredito também, eu aposto na Tereza e
10: Mas Nicolete. Sim, eu andei muito pelo Pintolândia e lá tem muita Helena.
9: Muita?
12: Tem.
9: Nossa. É mesmo, é?
12: É.
10: E lá, se não é o maior colégio
12: eleitoral,
10: que é
12: aqui, também, tá?
10: Que é a quinta também. Zona. Ela tá, fiquei sabendo que o pessoal do PT, pessoal indígena, e fora esses outros grupões aí.
9: Não, ela vai fazer. Agora não se surpreende. Não, não, não.
10: Mas seria surpreendente, ela sai de quarto para segundo.
9: É, vocês verdade. Vão se surpreender com a votação da Regina.
12: A Regina do tio Ivo.
9: Olha, eu tenho visto muita gente
10: falando. Ela fez campanha sem rede social.
9: Sem rede social, pô. Ela fez campanha sem rede social. De uma mãe cancela o quê? A participação de Jardelino.
10: Podia ser verdade.
9: Podia ser verdade.
11: A direção,
10: o amigo ali, grupo, Paulo do São Vicente,
11: pintou e o Chico dos Tratores. A direção do
10: Grupo Folha ia agradecer.
11: Ia, né?
10: Ia. E os ouvintes também.
11: Ia.
10: O pessoal tá perguntando lá, do Chico
11: Gilmar dos Mendes. Tratores.
10: Vamos botar o grupo aí, pronto, falei aí da galera, que a galera
11: foi, tá achando foi.
10: Do Jalce aí, do Jalce preso aí.
11: Pronto, o Jalce?
10: Foi solto, foi solto.
11: De novo?
10: Foi. De novo.
11: Oxe. Foi falta só. Mais uma só.
10: É, pra pedir.
11: Pronto! Muito. Falei!
10: Mas eu acho.
11: Eita, tchau,
10: Cê. A Assembleia Legislativa entrou com um mandato no STF pedindo pra anulação da liminar que saiu ele candidato, né?
11: A Assembleia fez isso?
10: A Assembleia fez isso. Ela
11: é incomodada pelo Jorge.
10: Olha como é que é a perseguição. A
11: Assembleia, tem gente incomodada.
10: A Assembleia pediu, entrou com ação no STF pedindo a anulação da liminar.
11: Certo.
10: Aí. Ele disse negativo.
11: Quem disse?
10: Faquinha.
11: Faquinha.
10: Menino de ouro é candidato.
11: Não pode. Vocês...
10: Rapaz, já você vem
11: vai grande. Vai sair tá? da punk direto pra ler.
10: De olha lá. Aí. Menino de ouro vem grande. Menino de ouro vai vir grande.
11: O meu tá funcionando?
10: Ei, ah, meu parou.
11: Saiu até a foto dele de laranja, vocês viram?
10: Eu vi. Isso que eu ia falar dessa vez, sacanearam, meteram ele até de laranja. Até
11: foto de presidiário.
10: Cara, mas eu vou te falar, é humilhante, é foda. Eu acho que é perseguição. Porque,
11: tem alguém incomodado com ele.
10: Não vai usar aqui não, né? Se
11: não
10: precisar ser
11: preso. Rapaz, e eu acho que isso...
10: Não é só um não, né?
11: Eu acho que os caras fizeram pra tentar... Deixar ele preso no dia da eleição, até segunda-feira.
10: Ele já concedeu entrevista.
11: Já saiu.
10: Menino, perdeu a oportunidade.
11: E ele botou a música, encontrando a mãe dele. Eu voltei, voltei para ficar, porque aqui,
10: faz ele grande, faz ele grande.
11: O homem é bom.
10: Ele vem
11: grandão. E se duvidar, a mulher dele celeste também.
10: Ele vem grandão.
11: Eu acho difícil. Por dois fatores. Eu acho que, na verdade, o PSDB não faz nenhum federal.
10: Ele vai
11: entrar a briga dela
10: com média. PSDB não vai fazer nenhum federal. Só que ela vai bater 10 mil votos.
11: Não é possível.
10: Ela bate 10 mil votos. Eita,
11: quase a votação do Sampaio.
10: Ela bate
11: 10 mil votos.
10: A Sampaio é estadual, né?
11: Ela bate os 10 mil votos fácil, fácil, fácil.
10: Mais um pouquinho ela bate o Sampaio, inclusive, olha.
11: Rapaz,
10: 10 pois mil votos. Pois é, o povo falando talvez possa... Sei que tem o segundo turno. Vamos fazer um raciocínio
11: aqui. Segundo turno pra quem?
10: Cara,
11: quem?
10: É a segunda pessoa que tá me falando.
11: Não, segundo não, turno não, de
10: vez.
11: Não, isso não,
10: tem pô. Como. Escuta isso que eu vou falar. Vão ter segundo. Votos válidos? Vamos botar 320 mil votos válidos. O Arthur, na suplementar, já teve 160. Já é 50%. Você então. Acha que quem votou no Arthur não vai votar? Mudou o voto?
11: Mudou. Eu acho
10: difícil. Difícil. Tem 114 mil que não votaram. Ninguém vai votar nele?
11: Cara, gente, não é possível. Gente lá
10: de ele vai ter 180 mil votos, 180 dá 55. Tem gente apostando que ele bate 200 mil votos.
11: Gente, quem? lá de dentro do palácio já me confessou que o clima lá é de luto já tem uma semana.
10: E já tem gente se preparando
11: para deixar que o carro? No próximo programa a gente dá a notícia que todo mundo foi exonerado?
10: Na segunda-feira!
11: Não, deixa eu te dizer, pode cantar a pedra.
10: Segunda-feira,
11: meus ouvintes, anotem aí. Segunda-feira. Sampaio vai perder primeiro turno. Segunda-feira, Sampaio vai exonerar todos os comissionados do estado.
10: Quer apostar?
11: Segunda.
10: Vamos apostar. Cadê os comissionados para mandar áudio?
11: Segunda-feira. Vamos irritar o
10: Salomão?
11: Segunda-feira.
10: Eu acho que quem pode surpreender é ele, Negão, e não Regina.
11: Ah, se lascar pra casa do chapéu.
10: É o quê?
11: É o Negão.
10: Não,
11: tem... Ele Negão.
10: Não, falei ganhar. Falei ganhar, não. Mas
11: te lascar. Tem uma votação.
10: Ele Negão vai ser vergonha.
11: Ele Negão vai embora domingo, meio-dia. Ele vai voltar e vai embora domingo, meio-dia. Ele não vai
10: nem apostar. Eu acho que nem aqui ele tá mais.
11: Ele nem assim, aqui tá mais.
10: Ah, sim, que ontem eu estava com ele.
11: Ontem você estava.
10: Hoje meu senador.
11: Hélio Negão
10: vai vota.
11: Onde é que Hélio Negão vota? Não sabe, ele sabe nem qual ano da escola que ele
10: onde vota. Onde é que ele vota?
11: Não sei.
10: Hélio Negão vai votar.
11: Descobre a mídia.
10: Vai votar. Quando der meio-dia, ele pega o avião da TAM pra Brasília.
11: Eu acho que ele vai justificar.
10: Vai justificar o voto dele. Nem ele mesmo vai votar nele. Ele
11: tá aqui mais.
10: Agora o homem é alto, tá?
11: É, ele é altão, cara. Ele é altão. E ele tem uma animação, né? É animado, bicho?
10: Ele?
11: É doido.
10: Tá sendo irônico.
11: A animação dele
10: é agitado, ele, bicho.
11: E seus trabalhos? Tá movimentado?
10: Demais.
11: Lá? Demais. Você podia dar uns furos de
10: reportagem. A Polícia Federal
11: tá prendendo
10: muita gente.
11: Jonathan mandou áudio.
10: Será que é do Pronto Falei?
11: Eita, é do Pronto Falei.
10: Solta aí.
13: O Jalce foi reverter os últimos votos, moço. Semana passada não deu tempo, não. Agora deu, que ele ficou um dia e meio lá.
10: Não, ele falou que agora.
13: Agora o homem ganha.
10: Agora ele falou que já sabe que lá tá precisando de melhorias, que vai ajudar o pessoal.
11: Eu ouvi falar
10: que ele viu a realidade do povo
11: lá. Eu ouvi falar que ele virou garoto propaganda da punk.
10: Esse vai sair com 2 mil votos. Da...
11: Ele, tá, aí, fez foi aumentar.
12: Ganhou voto lá na Punk, será?
11: Ganhou. Rapaz. Os carcereiros lá, tudo em mim. Põe tudo no Márcio Cleto. O Natan, amigo meu lá da Punk, agora, lá já ligou. Disse
10: se que... o Márcio
12: Cleto. Vota no Jaus.
10: Se o Márcio Cleto colocar aqui, é o motorista de aplicativo, eu vou bater nele.
11: É. Toda vez ele fala, quer Márcio Cleto?
10: É motorista de aplicativo. Boa tarde, Grisal. Top do zoado. Aqui é o Márcio Cleto, motorista de aplicativo. Ninguém sabe, ninguém
11: até
10: sabe.
11: Os ouvintes já sabem, imagina nós, mano.
10: Quem a lapada é? Vai ser grande. Vai. Volta no Arthur, então, pra eu... falar a lapada vai ser grande.
12: Quem falou? Ele falou isso?
11: Ei,
12: falou.
11: A lapada vai ser grande. A lapada
12: será,
11: vai ser grande.
12: Bicho?
11: Eu acho que
10: eu, se eu fosse o Sampaio.
11: Se eu fosse o Sampaio, eu começava a beber
12: desde eu acho hoje. Que o Sampaio vira. É, falando nisso, se ele quiser beber, vai ter que comprar hoje, né? Porque não, amanhã não pode.
10: Amanhã pode. 11 horas da
11: amanhã noite. Amanhã até 11 horas da noite.
12: Ah,
11: amanhã.
12: É? É, de 11 às 5 eu já comprei hoje pensando que eu não podia.
10: Até amanhã,
12: 11 horas da
10: noite. Sábado, 23 horas até domingo, 17 horas.
12: Pois amanhã eu compro mais.
11: Compra mais. Tu vai assistir a apuração aonde?
12: Em casa.
11: Em casa?
12: É. Torcendo pelo meu amigo.
11: Eu vou lá pra casa do Jaus.
12: Chama o Jaus! Meu Deus! Verdade!
11: É, o Gilan convidou a gente pra ir lá. O Gilan tem as pulseiras.
12: Gilan, você me convidou também? Vai ter como se
10: bebe? Rapaz, eu vou falar a verdade. Eu vou falar a verdade. Eu, todo post dele eu tenho curtido. Eu quero que ele entre, que
12: eu quero ver a bagaceira. Quero ver a bagaceira. Quero ver a
10: confusão.
12: Imagina ele mandando um abraço pro Soldado Sampaio. Soldado Sampaio,
10: esperando eu você. Eu acho que ele vai entrar e vai falar, vocês não sabem o prazer que é estar de volta.
12: Meu malvado favorito. Ei. O Jaus tá virando meu malvado favorito.
11: Bicho, né?
12: Rapaz.
11: Ei, se vai ter um cara mais feliz domingo, vai ser o Arthur, né? Que vai ganhar primeiro. Se ganhar, né? Eu acho que vai ganhar.
12: Sim, eu acho que vai.
11: E o Jaus se ganhar.
12: Não, eu acho que mais que o Jaus, não.
11: Não, mais do que o Jaus. Agora sabe não, que... mais, não, é. Acho que porque o Arthur, ele tá prevendo. Ele já sabe,
10: entendeu? Já teve uma eleição.
11: Ele já sabe, entendeu? O Jaus, não. Ele ressurgiu das cinzas.
12: Exatamente.
11: Ele saiu da cadeia,
12: foi da punk. Foi aquela música, sabe? Como uma deusa. É.
10: Uma fênix.
12: Uma fênix surgindo da mídia.
10: Sabe o que é que tem me impressionado? Eu tô achando que Roraima deve ter uns 3 milhões de eleitores.
12: Oxi.
10: O quê?
12: Todo mundo 3
10: faz reunião. Não, presta atenção no que eu vou. Todo mundo faz reunião, deputado estadual federal.
11: Bota 5, 6, 7 mil pessoas.
12: Fala que tem.
10: 10 mil.
12: Que tem. 10
10: mil.
12: Todo mundo. Já ouvi gente falando que tinha 10 mil
10: pessoas. Do Genilson com o Ítalo Otávio ontem falaram 10 mil. Aí
11: agora, o Diego agora, Coelho. Eu vou te falar. Diego Coelho, 4 mil. Eu não vou citar o nome do candidato. Agora Roraima, Roraima é muito rico. O cara fez uma reunião e disse que botou... Eu vi os vídeos, eu não sei o número, eu vi o vídeo desse candidato. Ele botou, dizendo os boatos, que ele botou 6 mil pessoas.
12: 6
11: mil? Só que eu conheci um cara que foi, que era líder. Aí é fácil demais fazer reunião. E eu acho que isso é verdade. É. Ele chamou 4 pessoas...
10: Que tinham que chamar mais 10.
11: Não. Um cara... Ele deu 2 mil reais pro cara. Era 1 mil pro cara.
12: 2 mil?
11: 2 mil. Era
12: ô,
11: mil,
12: não,
11: era
12: Polícia
11: mil,
12: Federal,
11: olha era aí. Mil pro olha cara. Aí. Era 1 mil pro cara. Ei, era 1 mil pro cara. E o cara tinha dava 250 pros outros 4.
12: É.
11: Aí o cara tinha que levar. Eu dava 2 mil pro líder, o líder tinha que levar 4. 250 pra cada um. Aí, meu amigo, eu loto o canarinho.
12: Olha aí.
11: Tu já pensou?
12: Eu não quero. Eu não ganhei nada.
10: Se isso for verdade,
12: também. Eu não ganhei nada, cara.
10: A Gerlane fez uma gigante. Todo mundo fazendo. Ontem eu estava num evento. É o celular.
11: Meu, o que, que foi? Mensagem de quem? É.
10: Mas não foi, não. Foi eu.
12: É, exatamente. Eu percebi. Por isso que na hora eu cortei. Viu, ó, Gilmar Mendes errou no quem cancelou. Era pra cancelar, era outro. E aí,
11: Oi.
12: 10 mil, até 10 mil, 20 mil. 10 mil,
11: perdeu.
10: Não,
11: depois deu uma chamada online.
10: Eu estive num evento. Gente,
12: o chefe deu uma chamada ao vivo no homem.
10: Eu estive num evento pra fazer uma cobertura ontem. E era do candidato ao governo. Não tinha 6 mil pessoas.
12: Aí o povo... Tu contou?
10: Não, mas...
12: Então.
11: Não, me falaram que a Helena...
10: Dá pra ter uma noção.
11: A Helena Zatu gastou na última reunião dela, disse que a Helena... A Gerlane Bacarini, e a Gerlane, a do Lorde lá, disse que fez uma reunião grande, né?
10: É.
11: Esses dias aí. Disse que ela gastou 250 mil reais.
12: Pra uma reunião?
11: O pessoal dela lá.
12: Assim, pra uma reunião?
11: Informações meu Deus. Internas. Disse que ela gastou 250 mil reais na reunião.
12: Meu Deus.
11: Assim, com gasolina, som...
12: Equipe, meu Deus.
11: Bererê, 250 mil conto, mas...
12: Gente. A Gerlane, o marido dela é o
11: que? É o Lorde, é o Lorde.
12: É o que o Daniel afirma lá, aquele negócio lá?
11: Daniel Trindade.
12: Rapaz.
11: Mas eu vou te dizer, o Daniel tá ameaçando a vaga lá. E fazer um, o Daniel tá ameaçando.
10: Não, todas as pesquisas Daniel que saíram, não se dá pra confiar nas pesquisas, só tá tudo doido, mas todas ele sempre apareceu à frente dela.
12: Ele deu entrevista à Folha, inclusive.
10: A gente fez com os amigos uma brincadeira de fazer de todos os candidatos. deputado estadual, federal, tudo.
12: Senador.
10: É, na minha eu coloquei o PL fazendo só um federal e o Daniel. Mas não é o que eu quero, é só um achismo. A gente tava no achismo.
12: Fez uma pesquisinha lá.
10: Não, eu e os amigos só falando, vamos ver quem vai acertar mais.
14: Quantos deputados federais?
10: Federais?
14: É.
10: Só dois.
14: Só faz dois. Só faz dois federais.
12: Edilson Damião vai, será?
10: É, eu acho que ele não pode ser candidato.
12: Não, mas
10: eu acho que de qualquer forma...
12: Ele continua fazendo campanha.
10: Continua, mas assim, ele tá sob liminar, porque ele perdeu um julgamento
14: no TSE. Lá vai brigar...
10: Os mesmos três por duas vagas.
14: É, três por duas vagas.
10: Pastor Diniz, Stélio Denis
12: e Zero. Então vai ter muita gente perdendo vaga.
10: Já perdendo o cargo que ocupa.
12: Ô, maravilha!
14: Eu acho que o Damião vai ter mais
10: voto. Vai mudar metade, né?
14: O Damião vai ter mais voto que o deputado Gabriel Mota.
12: Sério?
14: Eu acho.
10: Quem?
14: Damião.
10: Não, também acho.
14: Tem mais
10: votos. Mas do mesmo jeito, eu acho que ele não chega nos outros três.
14: Não, não chega não. Mas ele vai ter mais voto que o deputado Gabriel Mota.
10: Eu também acho.
12: Será,
10: cara? Eu também acho. O Damião vinha numa crescente... assustadora.
14: Se não fosse, esse problema,
10: processo, o TSE foi e julgou o trem dele.
14: Ele tava em ascensão, Damião.
10: Ele
12: ia... Foi lá e cancelaram ele, olha
14: se
12: aí.
14: Se não fosse esse processo aí, ele ia dar trabalho, tá, pros caras aí?
12: Trabalho. Ele tava subindo, aí de repente...
10: Pum, eu andei muito nas ruas, eu fiquei impressionado.
12: O homem saiu de Alto Alegre lá, cabisbaixo, pra campanha.
10: Agora, quem apareceu nas pesquisas que eu não conhecia tanto, mas sei que ele já foi candidato várias vezes, Frank Rodrigues, no Podemos.
12: Frank Rodrigues?
10: Tem uma pesquisa que saiu, ele
12: sei tirando... Sei nem quem é.
14: Sempre tem uma
10: ele pessoa tirando que... o Vanderlei. E entrando
12: quem na terceira vaga.
14: Vanderlei.
12: Vanderlei Andrade.
14: Ah, tá.
10: Tá bom. Célio Júnior. Mas eu acho que não muda lá, não. Faz os mesmos três.
14: Vai fazer três lá.
10: Não, e faz
14: lá
10: é os
14: Renato,
10: três.
14: Jefferson e o Célio.
10: Eu também acho. Também na minha acho aposta, é eu botei também.
12: A assim, minha preocupação é com a minha aposta. Eu apostei e eu quero ganhar 1.000 contos.
10: Na verdade, eu vou ganhar 500 conto do W Dino. Meu amigo
12: W Dino. Ah, W Dino, que levou o caramba.
10: Eu acho que ele falou que só faz um. MDB só faz um.
12: O W Dino é o que levou a pressão.
14: Eu acho que o Agir vai fazer só um. Só um Tenente
10: Rondon. Meu amigo. Ele me ligou, ficou 9 minutos comigo falando
12: quem? Fofoca. W Dino? É, não.
14: Olha, eu acho que o Agi que
12: falsidade.
10: Me chamando de babão.
14: Todo mundo falava que o Agi ia desmontar, que o Agi
10: que o povo ia comprar o povo. Ia comprar
14: todo mundo, o Agi vai fazer.
12: É um verdade!
10: Ficou até o final, né?
14: O Agi ficou até o final, o Agi vai fazer um candidato e eu acho que é o Tenente Ronei.
12: Eu acho que hoje a gente vai ter surpresa.
10: Não, hoje sabe hoje pesquisa tem pesquisa.
12: Sempre acerta. Sempre. É a única.
10: Não,
12: é a única.
10: É agora aqui que no grupo.
14: Não é agora?
10: Nós estamos
14: aqui. Mas
10: é que é aqui todas. Estamos 2022.
12: Babando, não,
10: não, 2022. E na suplementar foi aqui.
14: Foi aqui a Folha
10: Bolsa.
14: A Folha Bolsa
10: que eu tô falando.
14: Saiu hoje.
10: E sai hoje. A Inop Folha
12: Bolsa. Hoje.
10: Sai hoje?
12: 20 horas.
10: Às 20 horas.
12: Às 20 horas.
10: Sai a pesquisa Inop, gente. É hoje.
12: Não, soltaram uma.
10: É hoje,
12: cara.
10: Soltaram uma.
12: Olha aí, cedo,
10: eu falei.
14: É hoje, Inop, às 20 horas, a Folha de Boa Vista. Hoje. Vai soltar a pesquisa para Senado, governador e presidente.
10: Ah, não tem deputado.
12: Vamos saber quem vai
14: ganhar. Mas ela deve ter feito. Ela deve ter feito. Só que ela deve ter. A Folha só encomendou.
12: Ganha quem tiver voto.
14: Aham, Senado, governo e presidente. Às 20 horas vai sair hoje na Folha Boa Vista. É.
12: Vai mostrar a virada do Sampaio.
14: Vai. Amanhã às 8 da manhã. Olha aí, ó. Amanhã às 8 da manhã
10: para deputado
14: estadual e federal.
10: Meu Deus, amanhã meu coração não aguenta.
14: Estadual. Olha aí, amanhã, galera, pesquisa.
12: Fiquem de ouvidinhos abertos,
10: hein? O Sampaio tava com um slogan, né? Virar 10 votos, mude 10 votos.
14: Sampaio, do jeito que tu tá, tu não tá conseguindo virar nem tu mesmo.
12: Ele vai saber a realidade hoje com a pesquisa da Folha. Não, é hoje, hoje.
14: Sampaio. Fica cravado no site da Folha, às 8 horas, bota a tua equipe.
10: Você acha que se ele realmente confirmar, perdeu no primeiro turno domingo, você acha que tem a possibilidade dele renunciar e focar na questão lá do TSE, que o povo tem falado que ele...
14: Eu acho, eu acho.
10: Tem possibilidade dele renunciar, entrega pro presidente do TJ, que eu acho, salvo engano, é o Cupelo, né?
12: É.
14: Mas renunciar hoje?
10: Não, depois...
12: Depois do resultado.
14: É, esperar o resultado. Sim, com certeza.
10: Aí você acha que ele termina o
12: mandato? Eu acho que ele termina para ele poder ter possibilidade de negociar.
14: Não, eu acho que ele termina
10: para negociar. Mas se ele terminar, ele não indica.
12: Exatamente.
10: Se ele terminar, ele não indica, porque ele é o governador, a vaga é do governador. Ele tem que passar pro Cupelo, para o Cupelo indicar o TSE.
12: Verdade.
10: Tem o conselheiro.
14: Isso, né, pô?
10: É.
14: Não, e o Jorge pode assumir. Não, porque o Jorge
12: lembre-se.
14: Ele é tampão, ele não é presidente.
10: Quem assume agora a sucessão é o presidente
12: TJ. lembrem-se, depois que você perde a caneta se perdeu,
10: mas
12: meu
10: amigo. Mas e se ele fica como ele governador?
12: Não, sim, mas ele se ele renunciar?
10: Não, ele renuncia de governador, volta presidente da Assembleia.
11: Ele
10: volta presidente da
11: Assembleia, ele renuncia.
10: Verdade, ele volta ele a ser deputado. Ele tem a caneta ainda.
11: Não, mas presidente ele pode renunciar Assembleia. Porque ele é obrigado a estar lá, porque não. É lei, pô, ele é presidente. Ele não está lá porque ele foi eleito, ele está lá no mandato tampão,
10: ele
11: está lá
10: sob ele, não, mas ele não é obrigado. Ele não é obrigado.
11: Claro que ele é o presidente da Assembleia,
10: pô. Não, mas ele renunciou o último que é obrigado, presidente do TJ, que não tem jeito, do Rio de Janeiro lá.
11: Mas deixar... o Rio de Janeiro tava preso,
10: ele eu não era sei, presidente mas no deixa... cargo, pô. Mas ele, por exemplo, caramba, não pode abrir mão porque não tem inovadora. Sucessão depois.
11: Mas eu acho
12: que é uma situação pode... nova.
11: Eu acho que ele não pode abrir
10: mão. Imagina
11: pela eu cadeia. Entendo,
10: pode sim.
11: Eu acho que não, porque é regra. Quem não é o presidente da Assembleia. Lá eu no Rio de Janeiro não assumiu porque havia vacância no.
10: Igual na suplementar aqui, se o Arthur. Se não tivesse esse outro Flávio Dino, falasse.
12: Se ninguém
10: Arthur,
12: quiser, eu quero.
10: Você ganhou. E ele fala, eu não quero a suplementar.
11: Advogados do TRE, advogados cadê? Eleitoral aí.
12: Dizem. Quem entende de
11: lei eleitoral?
12: Sou eu.
11: Tu não sabe.
12: Tu não sabe de nada,
10: rapaz. Eu tô te afirmando.
11: Não, tu não tá afirmando. Tu não sabe.
10: Tô te afirmando.
12: Se ninguém quiser
10: ser governador. Ele pode anunciar igual o Arthur.
12: Eu quero.
10: Se ele não quisesse assumir a suplementar, ele podia.
12: Bate no peito e eu assumo aí, eu quero ser o governador. Pronto, acabou.
11: É, Sampaio,
12: eu te indico, seguinte. Sampaio, eu te indico, pode deixar, Sampaio, acredite.
11: Vá no supermercado e compre 1 quilo de maracujá, é pouco.
12: Não.
11: Toma maracujá,
12: maracujá até domingo. Maracujá, cara.
10: Hã? Tomar agora, maracujá. Rapaz, sabe o que eu tenho visto? Tenho visto deputado aí que não aparece pesquisa nenhuma, que você vê que não tem chance, calma.
12: Zero chance.
10: E você vai conversar, irmão.
11: Mas isso,
10: eu tô eleito. Assim, mas conversa de pé de ouvido. Como amigo, fala pra mim. Fred. Eu tô botando dinheiro pra botar agora 2 milhões, 1 milhão.
11: Ontem eu falei,
10: penhorando terreno. Eu falo, amigo, guarda seu dinheiro, pelo amor de Deus. Que mundo você vive? Eu acho que esses caras cegam, sabe?
11: Não, mas isso cega
10: do jeito. Ei, ontem eu falei, é só fazer conta, não tem como você entrar, velho.
11: Ei, ontem eu conversei com uma candidata, ela tem um carro. Ela faz a campanha sozinha, ela disse que garante,
12: que
11: ela
12: vai
11: tem
12: ganhar.
11: Certeza, não, que ela vai ficar como suplente porque ela vai ter 2.500 votos.
12: Eita, tchau, eu já quero pensou? Ver de onde ela vai tirar esses votos.
10: Rapaz, como que é? Eu perdi que fui ler ali, mas não comprei.
12: A amiga dele tá ela, só uma bicicleta, só tá indo de bicicleta fazendo votação.
11: Ela já disse que vai ficar como suplente porque ela vai ter menos votos que o cara e ela vai ter 2.500
12: votos. 2.500 votos.
10: Candidato aqui.
12: Aqui. Ninguém nem sabe quem é.
10: Eu acho que a gente perdeu a noção. O público não, em geral começou a falar assim: ah, tem menos candidato, todo mundo vai ter 10 mil, 8 mil. Acho que o povo perdeu a noção. O que quer fazer 2 então, mil votos, ter 3 mil votos, 8 mil. O povo falando, porque acho que nunca teve na história da Assembleia Legislativa alguém bater 10 mil votos.
11: Nunca teve.
10: Aí estão falando que agora 3 vão bater. Darbilene, Neto Loureiro.
11: Ninguém vai bater 10 mil
10: votos. Olha, eu acho que pode, mas
11: eu sim, digo que
10: talvez eu, na minha opinião, só a Darby.
11: Não, olha, mas ela vai para a federal.
12: Tem gente, tem gente que se ilude tanto, que tem mas até candidato a governo achando que vai virar.
10: Igual para a federal, acho que tem só gente. O Duda e o Marcos talvez batam 20.
12: 20 mil? Voto. 20 mil votos é muito voto.
11: É, a Sherida teve 30 e pouco.
10: Não, muito mas voto. Ela tinha
11: outros. Ei, deixa eu te falar. Eu digo que nenhum deputado estadual bate 10 mil votos.
12: Nenhum.
10: Eu acho que um
12: bate. Se o Jalce for preso uma terceira vez, talvez.
10: Aí ele vai ver de lá, porque sexta-feira, se ele for preso amanhã...
11: Ele saiu já no segundo tempo, já.
12: Dá rapaz. Tempo, ó. Preso agora e volta amanhã. Volta, sai amanhã.
10: Tempo, ele tempo. Saiu hoje, você já quer prender o homem de
12: novo? Dá os 30
10: deixa mil ele votos. Respirar.
11: Natanael, manda aí pra nós aí o resultado da pesquisa aí, pra nós dar furo de reportagem.
12: Antecipado?
10: Antecipado.
12: Sai aonde
10: primeiro, que eu vou ficar sai ligado. Sai
11: no site,
10: No
11: site da Folha.
10: Fica atualizando,
11: igual. Ei, Natanael, manda pra nós isso.
12: Dá não, olha, aqui, isso pô. Não pode,
11: pode, cara.
12: Isso é favorecimento.
11: E Alberto, manda pra nós a
12: pesquisa. 20 horas.
11: Ei, Natanael, hoje... já sabe a pesquisa, né? Manda aí pra nós aí. Ele já sabe que ele...
12: Já sabe. 20 hoje, horas.
11: Alberto já sabe.
10: Hoje eu fui na Cefaz, eu vou Getúlio resolver um sabe. Problema da empresa horas. Lá. Alberto tava lá trabalhando.
11: Alberto?
10: Na sala, ele lá
11: trabalhando.
10: Novo servidor
11: da casa. Novo servidor da Cefaz, né?
12: Olha, parabéns,
11: mestre. Abandonou o Grupo Folha.
12: É não. Poxa vida, já se foi.
10: Será que o Natanael deixa eu falar que tá tendo seleção?
11: Não,
10: é vagas de emprego.
11: Aonde? Lá não pode não.
12: Ah, lá onde?
11: Não, ele não quer ir na bodega dele.
10: Você viu as fotos? Você viu as fotos da minha bodega?
11: Tu viu a foto?
10: Você viu não? Você viu
12: no grupo?
10: Eu vi.
12: Viu?
10: É uma bodega de respeito.
11: Viu a foto da bodega?
12: E ele ainda põe assim, ó. Vamos falar do meu estabelecimento.
10: É pra esse aqui que chama ele
12: de bodega.

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9: Ei, estamos de volta.
10: Voltemos.
11: O atrasão quer falar do que já foi falado.
9: É, quer falar do debate.
10: Ei, eu cheguei falando. 4 minutos de atraso, vocês conseguiram falar tudo isso?
11: Parabéns.
10: Rapaz.
11: Só bicho. Duas pessoas comentaram rápido. Gente, STF interferindo. É só chegar no horário.
9: Meu Deus. É, começa a chegar no horário.
11: Você não vai perder nada. Mas qual que é o seu comentário que você quer falar?
9: Tu não produz o teu trabalho na justiça, tu não trabalha no teu
11: nota. Ele tá nervoso.
10: Não produz em casa.
11: Ele tá estressado.
10: Ele tá estressado?
11: Lógico, final de campanha, homem.
10: Vai perder meu voto.
11: Igual um cachorro.
10: Já não vou votar nele, tá vendo?
9: Ah, se você chefe, você não pode nem vir, então.
11: É.
9: Você vai na leva do Sampaio, os comissionados.
11: Foi bom, né, que o feriado do aniversário do estado caiu no segundo dia depois da eleição. Dá pra descansar.
9: Vão ficar bêbados de domingo até segunda.
10: E quem perder vai ficar bêbado pra poder esquecer a mágoa.
9: Quem perder tá fudido.
10: Vai beber também pra esquecer.
11: Essa cidade toda tá de ressaca.
10: Todo mundo na segunda-feira bebendo.
9: Ei, segunda. Ei, domingo. Bicho, eu gosto assim desse calor, dessa energia.
10: Você gosta dessa putaria.
9: É top, é top.
11: Eu gosto, sempre gostei também de
10: putaria. Putaria, eu não gosto de
9: putaria. Domingo à tarde o caba senta já, assa uma carninha.
10: Onde é que a gente vai estar? Onde é que a gente vai estar? Onde é que a gente vai estar?
9: Ah, bem ali. Na casa do Jalce.
10: Na casa do Jalce.
9: Na beira do rio. Tá, telão.
10: Eita, pai.
9: De lá nós vamos direto pra Assembleia, pra frente da Assembleia. Abre as portas, abre as portas, abre as portas.
11: E aí, ele vai estar numa vontade de trabalhar,
9: mano. Ele tá com a vontade de bater ponto.
11: Vá como um adeus, ó. Ele voltando.

0: já você vai tocar muito essa música, rapaz!
1: Tô com saudade de ver as festas, ele cantando.
0: É, então, ele andava muito
1: fazendo
0: abatido,
1: lives, cara.
0: Ele andava muito abatido. Rapaz, não é possível, porque o menino de ouro.
2: Um dia desse eu vi, não é possível. Eu vi ontem o vídeo ele dizendo: Jorge Everton, eu cheguei, a tua hora vai.
1: Viu? Pode esperar,
2: pode esperar.
3: Não, Jorge Everton, pode chegar, a tua hora vai. Não, pode esperar, a tua hora vai chegar.
2: Ele cantando é isso? O vídeo, ele Eita, cantando o vídeo. Já.
3: Ei, podia fazer uma rinha, né? Pra ver, dá conta. Eu aposto em quem?
2: Rapaz, eu não aposto em ninguém.
1: Cara, quando eu cheguei em Roraima em 2016, ainda encontrava rinha de gaio. Acabou. Pode, faz. Então, mas tô falando.
3: Legal.
1: Tô
3: falando um negócio desse do nada.
1: Porque ele falou.
3: Do nada, não, eu não vai...
1: É porque ele falou vai assim.
3: Vai sair preso,
1: né? Não, eu não. Eu nem gosto, mas tô falando. Achava engraçado, porque eu vim de Goiânia, não sabia disso.
3: É que o teu marido tá preso, pô. Tava preso.
1: E era o nome dele que era envolvido mesmo.
3: É que o teu marido foi preso.
1: Vamos criar uma rinha dentro do. Assembleia. Aí me veio a cabeça, irmão.
2: Eu acho que até o Sandro Baré foi envolvido uma vez, eu acho que isso aí também. Eu quero vereador.
3: Que veio aqui com a gente? É. Nem perguntamos.
1: Ele já veio aqui, né?
3: Já, o Sandro Baré? Já. A gente devia ter perguntado, né? E Azinha, Sandro, como é que tá?
2: E os galos, como é que tá os galos de briga?
3: Tem mais áudio ou não?
2: Qual é o outro áudio que tem?
1: Pronto, Leonardo.
4: Boa tarde, pessoal. Rapaz, a Federal trabalhando. Passaram aqui na Taide Teis aqui, no final da Taide Teis.
3: Eita.
4: Voado, duas viaturas.
3: Agora,
4: uma caminhonete
3: agora?
4: E uma van.
3: Tem
4: uma
3: gente sendo
4: presa. 20 pessoas de novo.
1: porque tá na folha, né? Prender 23, né?
3: 23 pessoas.
1: Não sei se ontem.
3: Polícia Federal vê trabalhando.
1: O recado do Romulo aí de cima.
3: A polícia tá trabalhando, gente.
2: Data Folha já lançou uma pesquisa hoje, né? Lula com... Não.
3: Jorge Sampaio com o rabo na mão.
1: Do João Sensei.
2: São Paulo, Flávio com 39, Lula com 38. Viu agora a pesquisa?
1: Rapaz, a Data Folha não, porque o Data Folha ele puxa muito.
2: Aqui, ó, São Paulo.
3: É de hoje? Acho, de agora?
1: Só o votação só lá em São Paulo.
2: Só o estado de São Paulo.
3: Tá pareio.
1: Minas é...
3: Mas tá pareio aí, bicho. 39, 38.
1: Não, segundo turno vai ter.
3: Vai.
1: Segundo leva no primeiro.
3: Será que vai ter debate no segundo turno?
2: Ah, eu acho que vai.
1: É só um contra o outro, né?
2: É só um contra o outro, entendeu? O Lula ele não foi porque ele sabia que os caras iam fazer a casinha dele.
3: Ia se organizar contra ele.
2: Igual fizeram com o Arthur aqui,
3: entendeu? Exatamente.
1: Igual fizeram cara, com eu achei o Arthur.
3: E o Flávio calma, não foi por quê?
2: Bicho, ele ficou tranquilo ele demais, pô.
3: E o Flávio não foi por quê?
2: Quem?
3: Pro debate
1: não, ontem. Começou a bagunça. Não, ele já Renan sabia, pode, ele... aí o Renan não pode.
2: Tu acha que o Flávio não recebeu informação que ele não ia ter o debate? Ele antecipou.
1: Você viu a jogada? Você viu pra onde o Lula foi, né?
2: Foi pro
1: Flow.
3: Flow Podcast. Mesmo tempo.
2: Ele foi pro Flow, foi?
1: Não, e ele ia fazer o seguinte:
3: 2 milhões de visualizações.
1: Se rolasse o debate.
2: 2 milhões?
3: É. Ao vivo.
1: Se rolasse o debate. O
2: Flow deu essa moral pra ele.
1: 2 milhões. Sempre deu. De... Se ia ser pior, ele ia ser tipo um comentarista do debate que ele não estaria. Então todo mundo que ia falar, ele ia se defender.
3: Ia ser assim.
2: Era porque ele ia estar ao vivo ali.
1: Ele ia deixar a TV no debate e eles iam ficar comentando o debate. Olha, e ele se defendendo.
3: Eu sei que já tá com 12 milhões
2: de... Ah, então por isso news. Então também que o Flávio se antecipou também, que ele já prevê isso aí.
3: Que ele Lula, disse que não ia mais.
2: O Lula, meu irmão, Lula...
1: Porque ele ia ter direito de resposta toda hora, ele ia falar toda hora.
3: Olha aí, ó, Mucajaí também, ó. Mucajaí também.
2: Tá.
3: Ô, Rômulo, manda áudio, Rômulo. A gente quer
2: ver sua voz. Tudo doido.
3: Eita. Tá lá também a PF?
2: Jorge,
1: hoje
2: com o rabo na mão.
1: Hoje e amanhã.
2: Não, hoje
1: não
2: amanhã.
1: Não para.
2: O pau tora,
1: não. Agora para, eu acho bicho. Engraçado, eu achei que não tinha mais essa cultura, mas eu vi que aumentou o número de gente na porta das casas já.
2: Não, eu sabia que
3: antigamente era mais.
1: Não, era muito mais. Mas achei que tinha acabado. Eu já vejo um povo.
2: Ontem eu saí dos bairros,
1: era meia-noite.
3: Mas não é de sábado pra domingo, pessoal?
1: É, normalmente é. Mas aí todo mundo ficou.
2: De Polícia Federal, a galera faz antes.
3: Então provavelmente vai ser de sexta pra sábado. Já foi feito?
2: Ô, Jardel, já foi
1: feito.
2: Hoje é só o acabamento. Os caras, o grosso já tá
1: espalhado.
2: O
1: grosso já entrou. Entendi. E o povo faz qualquer horário agora.
2: O que tem de nota de 200 voando aí? Nos comércios, o cara compra sanduíche
1: sobrou,
2: na
1: de 200.
3: Por isso que eu não ganhei nada, eu tava dormindo ontem. Eu pensava dormindo. Que era
1: a única, de ontem. A única nota de 200 que eu vi foi meu avô, me deu uma vez quando surgiu. Nunca mais
3: vi.
1: Eu
3: nunca vi. Nunca vi nota de 200.
2: Só no telefone.
3: Aqui quando eu vou receber na Rádio Fúria, eles me dão trocado.
1: Você recebe?
3: Você recebe?
1: Gostei.
3: Você não sabia, não?
1: Vou cobrar.
3: Eu recebo trocado de nota de 10, de 50. Nunca recebi de 200. Olha aí, ó. Natanel, tá aí uma chamada pra você, viu?
2: Olha aí, ó. Wesley.
1: É. É, não sei.
2: Não sei dizer.
3: Ela tá perguntando se é do PL a candidata que diz que vai ser suplente.
2: Não, é não.
3: A tua amiguinha.
2: Não, é
3: ah.
2: não.
3: Ah, tá. Aqui vai ganhar com o carro. É. Ah, tá bom. Não é, é do não. PL, não.
2: É não.
3: Rapaz, quando for assim, manda áudio, gente. A gente gosta de ouvir a vozinha de vocês.
2: Não é, é do PL.
3: Diz de onde é. Diz de onde é, cara.
2: Não, pode dizer não. Não. Ei, deixa eu te falar.
3: Diga!
2: Hoje que acabou o programa aí, todo mundo subir lá em cima lá que tá. Estão fazendo pagamento aí na folha.
3: Coração.
2: Hoje é pagamento. Vamos receber 5k cada um.
3: É, não. É. Tu fala isso ao vivo.
2: É.
3: Pronto, não vou poder esconder mais da minha esposa.
1: Eu vou vir pra cá domingo comentar.
2: Vai.
1: Coração.
2: Tu não vai trabalhar pro teu sogro, não? Fazer a segurança dele domingo? Ele vai rodar nas escolas tudo.
1: Onde ele chega, eu gritei. Onde ele chega, eu gritei. Ele já começa a rir.
3: Olha, eu não quero ver notícia do Fred sendo preso.
2: Eu sonhei que tu tava sendo preso, mano. Frederico, cunhado.
3: Preso com dinheiro na cueca. Dinheiro na cueca.
2: Zé Haroldo, catedral.
3: Dinheiro na cueca.
1: Dinheiro do ex-genro do doutor Haroldo.
2: Ah, agora é ex, né? Pegou chamado?
1: Não, pô. Não.
3: Dinheiro não. Na cueca.
1: Eu não mexo com dinheiro.
3: Não, não mexe, não. Polícia, ele não mexe com dinheiro, viu?
1: Mentiroso! Então me desculpa. Eita!
3: E aí, o que mais temos aí?
2: E Chico Cueca vai ganhar, não?
1: Cara, eu acho que, assim, eu ainda já dei minha opinião pessoal, não é torcida nem nada, mas eu acho que a votação mais aberta que tem ainda é pro Senado.
2: Nada, não, é verdade.
1: Eu acho que
3: Chico, Helena, do primeiro colocado.
1: Não.
2: Quem é o primeiro colocado? Helena?
1: Ah, não, nas pesquisas. Não, tá tudo embolado. Mas eu acho que tá tudo embolado.
3: Ah, tá.
1: Eu acho que vai ser... Pra Senado
2: tá tudo embolado.
1: Entre esses quatro aí, dois,
2: rapaz, é difícil cravar. Eu tô preocupado, bicho. Todo mundo falando de campanha, assim, de eleição, a gente tá se concentrado nisso, que nós estamos nesse período, a eleição agora, domingo. Cara, com a seca, tu viu como é que o Rio Branco tá, bicho?
3: Demais. Seca, inclusive, seca, a seca. Folha nós publicou estamos, a notícia nós, sobre isso,
2: nós
3: né?
2: Nós estamos em outubro, meu amigo, e o Rio tá seco, seco,
1: não, tem
2: seco,
1: um pessoal seco, de seco. Fora, né? Aí subiu lá no Mirante, aí falou, não, mas tá muita areia, tipo assim, tá, eu falei, rapaz, não era pra estar assim, não tá seco, seco.
3: A reportagem da Folha diz que outubro deve manter o calor acima da média em Roraima.
1: Hoje eu entrei e tirei foto do meu carro.
3: Muito calor.
1: Era 11h30, tava marcando 40,5.
3: Quem anda com sandália de plástico tá derretendo.
2: Tá.
3: Tá.
2: Urubu, que é urubu, tá procurando sombra, pô.
3: É verdade.
2: Ele não aguenta mais.
3: É verdade.
2: Urubu tá procurando
3: mas sabia sombra. Que
2: as bandeiradas sei, por aí não é mais de sabia. Dia, não é à noite.
3: Reparou?
1: Essa,
3: reparou?
1: Essa, é que, toda noite. Essa questão climática e tudo. Em Goiânia tá fazendo calor desse também.
3: É final do
1: ciclo. Não sei se é o Ninho, essa
2: Fred, maluquice. voltando pra política, hein? Você tá falando política. O que, que os caras vão fazer com essas banderolas aí, hein? Quando acaba a eleição não, domingo agora.
1: Que faz toda vez, joga fora,
2: taca queima, fogo. Tem muita, viu?
3: Guarda pro próximo, pra próxima eleição.
1: Agora eu torno a dizer, eu não sei o que aconteceu com a legislação eleitoral, não. O que você vê de adesivo fora do padrão, né? Ninguém...
2: Não, e tu não falou isso...
1: falar de ninguém de ser mutado.
2: Tu viu esse dia, eu vi, foi um candidato descer do carro dele mesmo, todo adesivadão, grandão,
1: todos assim. Todos estão andando grandão. Maioria. Todos? Não, maioria, vamos dizer.
2: Eu já percebi que diminuiu, hoje, de ontem pra hoje, já diminuiu. Os caras já estão tirando, né, os adesivos, né? Acabou a eleição, né? Sábado, só tem sábado, é domingo. Domingo essa hora já tá tudo
1: encerrado. Eu tirei não. Do meio, eu sou
2: isento. Não, já fecha 5 horas.
1: Tirou domingo o quê? Essa hora já tá tudo encerrado. Vai acabar 4 horas a eleição, que vai se dar 7 às 16, tá? Tem que lembrar que aqui vai acompanhar o horário nacional, eleição aqui.
2: Ah, então votação
1: é 7 da manhã, às 16
2: horas. 4 horas da tarde acabou.
1: As se você for lá votar 16h40, esquece. Vai ficar sem votar, tá fechado.
2: Imagina, vai trabalhar, Gilão, domingo aqui, sonoplastia? Não?
3: Imagina a decepção de quem
1: não disse que você
3: não, mas domingo ele tava trabalhando, que eu vi o patrão chamando ele. Estamos aqui com o Gilão, não tava?
1: Tava.
3: Escuta o patrão.
2: Se o patrão chamar, tem que vir. Aí de tu, se tu não escutar, tu vai demitir.
3: Se o patrão chamar, tem que vir.
1: Ixi, tem
2: um aí, ó, meu amigo,
1: um abraço. Você já fez um filtro aí no
2: um coisa, grande não? Abraço aí pro Tibério da RR Veículos.
1: Tá nos Tibério,
3: ouvindo. Ó, olha, tá Tibério. Nos ouvindo nesse momento.
2: RR Veículos.
3: É exatamente.
2: Se você quer
3: onde é que fica?
2: Na frente do.
1: Eduardo Gomes.
2: Na Eduardo Gomes.
3: Olha, vamos lá. Já, vamos lá. Vamos comprar nosso
1: barulho. Queria mandar um abraço
2: pro
1: meu pai, ele tá em Goiânia, ele tá. Coitado, velho. Vai fazer 72 anos, dois dias antes, dia 6.
2: Dia 8 é meu aniversário.
1: Dia 6 é o dele. Aí o velho tá no Rio de Janeiro, presta atenção. Vê uma onda da altura do joelho. Aí ele, pra não ser jogado no chão, firmou. A onda fraturou o joelho do velho.
2: Mentira.
1: Teve que voltar pra Goiânia. Eu queria fazer cirurgia nele. Ele ia vir pra cá 12 de outubro.
2: Não vem mais.
1: Não vem mais.
2: Foi uma onda?
1: Uma onda da altura do joelho.
2: Ave Maria, seu pai tá comendo não, Faixão, um negocinho e tal?
1: Nunca fez esse, tem que fazer fortalecimento. Tem 2 anos,
2: cara. Não, pô, mas mais uma onda.
1: Tem que fazer fortalecimento. A véia faz academia.
0: Eu só lembrei daquela música, onda, onda, olha a
1: onda. Era melhor ele ter deixado bater e caído ali na areia, que tá no rasinho, do que firmado
0: o pé. Ele prendeu o pé.
1: Aí firmou, quebrou.
2: Quebrou. Hã? 2 mensagens pra quê? Tudo pro Fred hoje. Vai, bota aí pro Fred aí. Qual é que é aí?
5: É o Frederico aí, né? Tô aqui, Polícia Federal tem muito, é lá pra caralho, nossa senhora. Tô chegando na cidade aqui no Cargueiro aqui, movimento da estrada, tem bastante polícia, viu gente?
0: Eita, tchau.
5: Cuidado, cuidado, você que vai levar o dinheiro pro interior, tome cuidado.
0: Vai levar dinheiro pro interior pra quê? Pra que que vai levar dinheiro pro interior, rapaz?
2: Bota aí,
1: Fred. Faltou
2: sexta-feira passada. Que?
1: Cachorrada é essa? Ninguém do zoada pode faltar.
0: Ninguém.
1: É que ele tava
0: balançando o pau.
1: Falando meu nome
2: mesmo. Tava mesmo.
0: Ô, gente, a gente largou foi o pau em ti, rapaz. A gente
1: tá aqui na rocha. Lá ele.
0: Pra lá. Largou o pau, larga o pau no Fred aí. Larga o pau no Fred, faltou. Não. Deixou a gente na mão.
2: Ei, vocês acham que dos 24 deputados, quantos voltam? Um já saiu,
1: né? Eu teria que fazer conta, mas...
2: Um já saiu.
1: Eu já fiz minha listinha. Eu tenho minha colinha.
2: Não, 2 já saiu, o Sampaio e o Isamar Júnior.
1: É, porque.
0: É, verdade.
1: Mas aí ele entra na cota.
2: Amanhã entra na cota dele, como é comandado. É.
0: Será, cara?
2: É, entra. Eu acho que vai ter 8 novos.
0: 8 novos deputados.
2: 8 novos.
0: O Jal, você conta como novo?
2: Conta,
0: pô. Ah, tá, acho que conta. Tá bom.
2: Ele tá fora.
0: É um velho novo. É um novo velho.
2: Ele tá fora.
0: É um novo velho.
2: É
0: um novo velho.
2: Tem um galo velho, galo novo?
0: É um.
2: Tem um galo velho, galo
0: novo. Eu quero saber quem vai recepcionar o Jalson.
1: Na minhas contas aqui, novos: Darbilene, Genilson. Jefferson Alves também vai ser como novo. Tá fora.
0: Jefferson Alves. Jefferson Alves vai voltar?
1: Célio Vanderlei.
0: O gordinho?
1: Célio Vanderlei, Vitor Spies, Tenente Roney.
0: Vitor Spies.
1: O Félix, eu coloquei, mas vai ficar na briga.
0: Félix, que Félix é esse? Félix,
1: candidato Menezes. Ele foi secretário.
2: Secretário.
1: Jaus contando.
2: Pois Jaus, é, vamos aí. Quem são os 8 novos? É, bota aí como é
1: meu. Esses pra mim são os 8.
2: Vai, novos. Quem é? Fala aí.
1: O meu, Darbilene.
2: Darbilene, uma.
1: Genilson Costa.
2: Jefferson Alves.
1: Célio Vanderlei.
0: Vitor Spies.
1: Tenente Roney.
0: Tenente Roney, é isso aí.
1: Félix Menezes.
0: Jalcer Renier. Ninguém nem sabe quem é esse Jalcer Renier.
1: Isso.
0: Ninguém sabe.
1: Dão 8, né? Na minha lista. No meu achismo. Alguém
0: sabe quem é Jalcer Renier? Não sei.
2: Não, mas sabia que esse. Eu falei que era 8. Tem rumo, esses 8 aí mesmo, pô. Esses 8 aí eu acho
1: esses que são os novos. Esses 8, pode 8 ser que novos. O Félix tá difícil, porque se o PL tem 5 de mandato, tem o Diego Coelho, tem ele. Eu acho que
2: esses 8 aí,
1: e o só que tá faz mais 4 pra mim
2: é o Félix. Félix.
1: Só faz 4 o PL, eu acho que não faz 5.
2: Não, lá faz...
1: Eu não, digo, 4 faz.
2: Faz 3,
1: mano. Não, 4 tá dentro. Pode me cobrar.
2: Harrison,
1: Marcinho. Eu sei Marcos Salomão e Michael WD.
2: Sabe pra caralho.
1: Ele fica bravo.
0: Filha da puta. Essa aí não xinga, cara.
1: Essa aí não tem nem como discutir. Xinga, PL faz 4.
2: Não, lá no PL tem. Tem
0: Neto esse Loureiro, povo fica xingando aqui, bicho.
2: Neto Loureiro.
1: Éder Lourinho.
2: Harrison.
1: Marcinho
2: Belota. Comandado.
1: Armando Neto.
2: 5 comandados.
1: Félix.
2: Diego Coelho, que já foi.
1: Pastora Edna, que tem voto.
2: Pastora Edna?
1: É.
2: Não, pastora Edna tá brigando com a mãe do menino. A igreja tá rachada. Tá brigando com a mãe do.
1: Rapaz.
2: Com a mãe do
1: Isamar Júnior. Mas pra rabo, amigo. Pra rabo,
2: sempre. Não, eu tô falando. Possíveis pra ganhar.
1: Tem esses. Tem 6,
0: 7. Salomão tá sabendo até.
1: Não, tá brigando no céu ali. Tô falando pra fazer a conta pra fazer 4. Que 4 faz. Tem muita
0: Salomão gente. Tá brigando até com quem briga no céu.
2: Eu fiquei sabendo.
0: É mais fácil.
2: Eu fiquei sabendo que rachou a igreja.
0: Rapaz.
2: Isamar rachou com o pastor Diniz.
0: É, não.
2: É, esse fonte.
1: Eles sempre foram.
2: Não, mas agora parceiro, né? Eles estão estremecidos depois dessa eleição agora. Rapaz. O negócio estremeceu.
0: Tu, inclusive, visitou o culto pra saber dessas
1: informações. Lá, né? Foi lá
0: ver. A mãe do Isamar Júnior, será que
2: entra? Que entra o quê? Também ali não entra não, a meu quem? Amigo. É a mulher do Isamar.
0: Ah, tá.
2: Ali vai ser um velório que vai perder o Isamar e a mulher. A casa desse homem vai ser ruim no domingo.
0: Não fala.
2: Porque vai ser um clima de...
1: Eu não coloquei ela na minha.
0: E aí, como é que ele faz pra ir pro culto?
2: Hã? Domingo não vai ter culto,
0: acho. Ah, tá bom.
2: Domingo não vai ter culto.
0: Tá bom.
1: Ele vai ver de lá, por ação.
2: Ele vai ver de lá. É, eu pode. Acho. Já veio da casa dele, do sítio
3: o
2: dele.
3: O bom é que se não ganhar, ele faz foi um livramento de Deus, amém.
0: O Paulo perguntou lá, o Harris Barbosa chega, tá no páreo.
2: Harris tá no
0: só páreo. Só que lá são 6, 7 para 4
2: vagas. Eu acho que o Harris tem menos voto do que o Marcinho Belotto.
0: O Marcinho Belotto é o candidato que tem mais voto orgânico, né? O
3: povo vota eu nele. Era isso que eu ia falar.
2: Sei não, viu? Esse Tenente Roney aí tem muito voto orgânico, viu?
0: Tem, porque começou há muito tempo na rede social. Começou muito tempo na rede social. Pela polícia Roney, fazer. Eu comecei
2: a seguir. Dizem que ele é um candidato à internet. Muito. Ele tem muito voto orgânico. Eu acho que ele tem mais voto que o Marcinho Belotto orgânico.
3: Eita, a Polícia Federal tá chegando aqui? O que é? Olha, ficaram sabendo que a gente tem que subir lá em cima, já vieram aqui ver. Que história é
0: essa? Subir é só lá em cima, amigo. Não tem jeito de subir pra baixo.
3: Meu amigo, eu não sou professor de português, não,
2: mas é assessor de um juiz.
0: Não Hã? Conta, não.
2: Aí, como é que é um negócio desse?
0: Você filtrou esse outro áudio aí? Podemos mudar? Deu um áudio ali. Meu Deus! Deixa eu ver. O povo...
3: Não conta nada,
0: põe não, lá naquela outra mensagem do Jonathan.
2: Jonathan de Jesus,
0: né? O povo se preparando para receber a carreata do PT.
2: O povo
0: cadê? Tá esperando.
3: Cadê o povo?
0: Tá foda. Eu só consigo ver uma pessoa,
3: amor. Cadê o povo?
2: Ah, mas é no comitê do PT. É.
3: Meu Deus! Só tem o ambulante. É só o ambulante.
2: Roraima é o único estado. Roraima é o único estado dos 27 que não,
3: esse
2: o
3: dá PT pra escutar? Não tem nenhum vereador. Eu acho que Roraima é menos PT do que Espírito Santo e Santa Catarina.
2: Menos PT?
3: É tipo
2: Roraima assim, é o estado que é menos PT
3: do país. Não, é isso que eu tô falando. Porque as pessoas acham que é Espírito Santo.
2: Exatamente. Deixa eu te falar. Roraima não tem um político com mandato pro PT. Pô. Não tem nenhum vereador do interior. Não tem nem vereador.
3: Por que que não mandaram o Carlos Bolsonaro pra cá?
0: Até 2022
2: tinha. Mas hoje não tem mais nenhum vereador
3: do PT,
2: pô.
3: E fica
2: nem no Iramutã.
3: Até se criar.
2: O único lugar que o PT tem voto em Roraima é no Iramutã.
3: É.
2: E na defensoria.
3: Exato.
2: Aí.
0: Homem, pelo amor de Deus.
2: Aí, macho.
0: Vai soltar um áudio aí ou não?
3: Que defensoria que teve a operação?
2: Teve uma operação na defensoria. Pegaram computadores, inclusive. Depoimentos comprometedores de gente da defensoria comprometendo.
0: Tendo que dar porcentagem.
2: Da porcentagem.
0: Salário. Quem ganha mais, dá mais.
2: Quem dá mais, dá mais. Alô, PF, olha a defensoria, PF.
0: Um homem, pelo amor de Deus.
3: Rapaz.
0: Você vai botar isso aí? Tem que
2: esperar você chamar. Vai, chama.
0: Chama, pronto, aí, falei aí.
2: Bota aí.
6: Boa tarde, moçada. Hein? Por que a federal foi bater só na casa do meu candidato? Rapaz, se é federal, for trabalhar mesmo, bater na casa desses candidatos aí, tudinho. Vai pegar a planilha com o nome de vocês
0: aí, acho,
6: tudinho aí. Acho.
0: Todo candidato que bater vai ter planilha.
6: Não tem graça assim. Só pra aparecer, não
3: meu
6: pode.
3: Nome? Tem meu
0: tem
3: nome?
0: Tem tudinho.
3: Tem planilha de.
0: Aí não tem
3: planilha.
0: Tem
3: planilha de militante, tem planilha de fiscal, tem planilha de tudo.
0: Calma aí.
3: Só que eles pegam a planilha de dinheiro e é compra de voto.
0: A gente tinha que ouvir, não, a gente cara.
3: Escutou, ele já falou.
0: Ele falou que o nosso nome ia estar na planilha.
3: Não, nome de todo mundo.
2: O nosso nome
0: tudinho. É, nome do povo da cidade.
3: O meu não, que eu não ganhei nada até agora. Alguém tá nem ganhando eu. Por mim, gente. Não é possível.
2: Rapaz, mas sim, vamos falar da operação da defensoria? Operação do Glaubi. Pegaram lista, pegaram depoimento
0: mas de funcionários. Mas eu achei que ia dar, achei que ia enrolar igual o do Jaus com o Daniel Trindade, ninguém viu nada.
2: Mas aí, não sei, as apurações aí, então pegaram depoimento, não, pegaram tudo.
3: Imagina o escândalo, você prender alguém lá dentro. É complicado,
2: cara. Pegaram o depoimento do cara. Tem depoimento do cara que trabalhou na defensoria dizendo que ele foi obrigado a dar porcentagem do salário dele pros candidatos da defensoria. Agora eu não sei quem são os candidatos
3: da defensoria. E é o que está na folha, gente, tá?
2: Agora eu não sei quem são os candidatos da defensoria.
3: Operação da PF apura suposta pressão para que servidores da DPE, Defensoria Pública do Estado, apoiem candidatos. Que candidato está vinculado à DPE? Eu não sei. Qual é o candidato?
2: Eu não sei. Eu sei que é muito... Ei, os caras pegaram o computador da defensoria com lista, por isso que tinha lista. Nos computadores
3: dentro dos computadores?
2: Dentro da defensoria, pô.
3: Cara, tudo isso tá lá na reportagem da Folha,
2: apuração,
3: tá,
2: gente? Apuração e tudo, entendeu?
3: Acesse lá folhabv.com.br e verifique
2: então, essa reportagem. É muito complicado o cara usar a estrutura da defensoria pra se eleger, pra trabalhar. É muito complicado, entendeu?
3: E hoje nós temos dois candidatos.
2: Só que a defensoria tem dois candidatos. Inclusive, um tem mandato.
0: Um não vai decolar, não.
2: Não, já que ele ali. Decolou, eu acho que não. Ali tá um enterro de velório ali pra ele. Eu achei que ele
3: ia decolar. Mas qual?
2: O que não é estadual.
3: O que não quer
0: valer pra estadual. Já sei,
2: que não tem mandato.
3: O que não tem mandato.
0: Eu também achava que ele
2: ia. Eu também, mas ele
0: até pela parceria.
2: Só que ele. esse aí dá muito cara a tapa. Ele é PT mesmo, camisa mesmo. O outro, o outro é mais enrustido.
0: Entendi.
2: Esse aí é mais escancarado.
0: Um é mais do meio, o outro é mais da esquerda.
2: É, o outro é
0: centrão,
2: enrustido.
0: Centrão,
2: esquerda.
0: Entendi.
2: Aí deu uma amenizada.
0: Ele não calculou, não, aqui em Roraima não cria PT, não. É complicado. Ele não calculou isso, não.
1: Eu achei bom no debate lá do Arthur, todo mundo era de direita.
2: Aí.
1: Não, a Rose do PSOL, na verdade, falou: não, todos aqui são de direita, só eu sou de esquerda. Aí vinha o Faradeus e falava: o Arthur é de esquerda. Aí o Arthur: eu sou de direita ou de esquerda? Porque a Faradeus fala que eu sou de esquerda. A Rosinha, o Rose, fala que eu sou de direita.
0: Então,
1: eu não sei de onde eu sou.
0: Eu bato com as duas. Bate palma, gente, bate palma. Muito bom. E o que foi? Olha, já teve mais uma. Cadê ele? A ouvinte você falando que a gente estava falando de você. Na já sexta? Foi.
2: Quem tava falando?
0: A ouvinte botou aqui que a gente tava falando do Fred. Que o Fred tava fazendo bandeirada.
2: Tava fazendo bandeirada, mas ele estava mesmo. Mas
0: tava?
2: Ele estava na Pintolândia. Em falar nisso, essa semana foi a casa dele foi a Pintolândia, não foi, não?
1: Nessa semana não, tem 30, mais de 30 dias.
0: O quê? O quê?
2: Que a casa dele foi na Pintolândia.
1: Galera, eu já aprendi a voltar sem o Waze de lá. Eu não sabia voltar sem o Waze, eu sei andar nas ruas de lá agora.
2: Tá igual o Negão, é filho da puta.
0: Ei,
2: sabe andar em
1: Roraima? Roraima não é grande, rapaz. Boa Vista tá muito grande.
0: Não
1: pode xingar,
0: não, cara. E o Hélio Negão, quando voltou aqui, ele até se surpreendeu. Que quando ele saiu, a cidade era pequena.
2: Quando ele voltou,
0: tava grande. Nossa, tem tudo isso, eu não sabia. Olha, a gente tá falando mal do candidato do Flávio, cara.
2: Hélio Negão?
0: A gente tá falando mal do candidato do
2: Flávio. Meu amigo, deixa eu te falar.
0: Pode ser que o Flávio vai ficar chateado com a gente.
2: Ô, vantagem. O Flávio chateado comigo.
0: Olha como eu tô preocupado.
2: Se fosse pelo menos o Lula.
0: O Fred
2: Lula, São Flávio Lula, todo mundo.
0: Meu Deus do céu, tu foi da direita pra esquerda rapidinho,
1: falha, né?
0: Então, foi da direita pra esquerda rápido.
2: Tá certo.
0: Não pode. Não,
2: é que eu tô puto. Quando eu lembro que o Flávio que mandou esse cara pra cá, eu fico puto com o Flávio.
1: Não foi o Flávio.
2: Claro que foi
1: o Marelli. O pai dele.
2: É, a mãe deles. É a mesma coisa.
0: Pai e filho.
1: Tem que separar as coisas.
0: Mas foi pai e filho,
1: é a mesma coisa. Pensa o pai de Jardel tendo que responder pelos atos desse menino.
0: Meu parra tá morto.
1: Não, na época.
0: Ah, tá.
2: Ué, doida.
0: Eu era muito pequeno, nem lembro, não.
2: Galera, vamos encerrar hoje mais cedo.
0: Por quê?
2: Temos um compromisso. O dever nos chama.
0: Compromisso?
2: É. Gente, um bom final de semana. Vamos votar com consciência.
0: Vamos votar com consciência.
2: Que Deus abençoe a todos.
0: Tchau,
2: domingo, gente. É a eleição. Vamos votar
1: com consciência. De 7 às 16 aqui em
2: Roraima. De 7 às 16, viu, gente? De 7 da manhã.
1: Não fala, às vou no final que tarde. É mais vazio. Vou 4h45.
0: Não vai.
1: Portão fechado.
2: Eu vou dizer.
0: Se tiver com preguiça,
2: semana vai. Que vem teremos governador, 24 deputados estaduais, 8 deputados federais e 2 senadores eleitos por Roraima. E vamos conversar com todos. Falar de todos, quer dizer.
1: Ah, tá.
0: Conversar, não tem um mal. Saco pra isso, não.
2: Agora vamos. Vai entrar 8 pra nós falar mal. Dos 24,
0: Rafael direto. Vamos falar mal, vamos só dos novos.
2: Vamos renovar 8.
0: Vamos falar dos novos.
2: Um abraço, tchau, galera. Fui.
0: Valeu!

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3: 5:56.
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4: Muito boa noite, agora são 18 horas e 1 minuto aqui na capital Boa Vista. Está começando mais um Resumão da Folha, aqui pela melhor do estado de Roraima, Folha FM 100.3. Já te convido para acessar as nossas redes sociais, aproveita, se inscreva no YouTube, curte, dê sua sugestão de pauta no número 95-99115-2155, vou repetir, 95-99115-2155. Você é o nosso convidado principal a participar de segunda a sexta-feira, a partir das 18 horas até as 18h30, aqui comigo, Jaqueline Amazonas, e na operação do programa Girlan Oliveira. Quero agradecer a sua audiência, você que está em qualquer ponto do estado de Roraima, você que está na estrada, sintonizado aqui na melhor, muito obrigada pela sua audiência, você que está indo buscar os filhos na escola, está indo buscar a esposa, o esposo, vai entrar no plantão às 19 horas. Muito obrigada pela sua audiência. E vai mandando mensagem aí, 95-99115-2155, e participe da nossa programação. Diga de onde você está falando, qual é o seu nome, qual é o seu bairro, qual é o seu município, que é claro que nós estamos aqui aguardando a participação de todos vocês. E você vai acompanhar hoje no Resumão da Folha. É título pode ser usado como documento de identificação na hora de votar. Motorista embriagado é preso em flagrante após atropelar corredor. Motociclista morre ao bater contra grade de posto de combustíveis. STF mantém candidatura de Jalce Renier em Roraima. Polícia Federal apreende cerca de R$ 49 mil e prende homem em flagrante em Roraima. Os destaques e assuntos mais comentados do dia, agora no Resumão da Folha, que já está no ar.
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5: Que dia que é hoje, Brasil?
4: Hoje é dia 2 de outubro de 2026, sexta-feira. Dia Internacional da Não Violência, criado pela ONU em homenagem ao aniversário de Mahatma Gandhi, para promover a paz e o respeito. E Dia Mundial, sabe de quê? Do sorriso, data comemorativa voltada para a alegria e gentileza.
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4: Muito boa noite, né? Já peço licença para entrar aí no seu rádio, através do seu carro, da sua casa, do seu sítio, da sua fazenda, da sua chácara, do seu município, da sua vila, comunidade indígena, de onde você estiver ouvindo aqui a Folha FM 100.3, o Resumão da Folha. Aqui você fica bem informado de segunda a sexta-feira, a partir das 18 horas, comigo, Jaqueline Amazonas e Girlan Oliveira, na operação do programa. Muito obrigada pela sua audiência, né? Lembrando que domingo está chegando o dia das eleições de 2026 e a Folha FM estará com a transmissão ao vivo para você, ouvinte, ficar acompanhando logo cedo aqui na agenda da semana com o Dr. Getúlio Cruz. Aí depois vem o Natanael, depois eu venho também ajudar o Natanael. A gente vai estar na rua, de todos os pontos aqui da capital e do interior. Você quer saber de tudo sobre as eleições em tempo real? É só acessar o YouTube, ficar acompanhando a gente ao vivo e também sintonizar na melhor do estado de Roraima, Folha FM 100.3, e a gente tem a retransmissora em Bonfim 94.7. Então já sabe, você já tem um encontro marcado no final de semana com a gente. Já começo falando para vocês de hoje, né? Hoje vai sair já 8 horas da noite, vai sair a pesquisa do INOP aqui na Folha BV para para senador, governador e presidente. E amanhã, a partir das 8 horas da manhã, vai ter aí a outra pesquisa para deputado estadual e federal. Então, quer saber de tudo, fica ligado aí na folhabv.com.br.
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4: O Tribunal Regional Eleitoral de Roraima orienta os eleitores sobre o uso do e-título nas eleições gerais de 2026. O aplicativo pode ser apresentado como documento de identificação na sessão eleitoral, desde que exiba a fotografia da pessoa. Paulo César Rodrigues, secretário de Tecnologia da Informação e Comunicação do TRE Roraima, fala mais sobre este assunto.
0: O e-título é um aplicativo que a Justiça Eleitoral criou especialmente para você, eleitor. Nele, é possível você se identificar no dia da eleição na sessão eleitoral, desde que no seu e-título tenha foto. Se tiver foto, ele já é o seu documento de identidade. Leve-se a identifique na sessão eleitoral e vote. Lembrando que, como o e-título é um aplicativo, está no celular, você não pode levar o celular para a cabina de votação. Ao invés de levar o celular, leve a colinha. Então, antes de ir votar, prepare a sua colinha. Lembrando que esse ano nós temos 6 cargos em disputa. Isso mesmo, deputado federal, deputado estadual, senador, primeira vaga, senador, segunda vaga, governador e presidente. Então saia de casa já com a sua colinha pronta. O e-título também pode ser usado para fazer a justificativa eleitoral. Isso mesmo, se você não estiver no domicílio eleitoral, estiver em outra cidade, você pode fazer a sua justificativa eleitoral usando o e-título. E isso você faz em questões de segundos. Caso ainda não tenha baixado o e-título, onde posso baixar? Em qualquer plataforma da Apple ou do Google. Então, se você possui um iPhone ou se você possui celulares Android, você pode entrar nas lojas do Google, a Google Play Store, ou da Apple, a Apple Store, e baixar o aplicativo.
4: O e-título também pode ser utilizado por quem estiver fora do município onde vota e precisa justificar a ausência no dia da eleição. Para fazer a justificativa pelo aplicativo no próprio dia do pleito, é necessário permitir o acesso à localização do aparelho. A geolocalização é utilizada para verificar se a eleitora ou o eleitor está fora do município onde deveria votar. Quem não votar e não apresentar a justificativa no dia da eleição ainda poderá regularizar a ausência posteriormente. Para o primeiro turno das eleições 2026, o prazo termina em 3 de dezembro. Nesse caso, será necessário apresentar documentação que comprove o motivo da ausência.
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4: Agora são 18 horas e 9 minutos. Vai mandando sua mensagem 95 99 15 2155. Participe da nossa programação. Diga de onde você está falando, qual é o seu bairro, qual é o seu nome, qual é o município, qual é o estado, qual é o país, que é claro que nós estamos aqui aguardando por todos vocês. 95 99 15 2155. Esse é o número certo para você entrar em contato com a gente. E agora a gente fala do presidente do Supremo Tribunal Federal, ministro Edson Fachin, que rejeitou o pedido da Assembleia Legislativa para derrubar a liminar que autorizou o ex-presidente do Legislativo, Jalcy Renier, do PSDB, a disputar as eleições deste ano. Com isso, ele continua apto a concorrer ao cargo de deputado estadual. Nos autos, a Lei Roraima sustentou que a decisão individual do ministro Nuni Marques, do STF, interferiu indevidamente na competência do Legislativo para julgar a quebra de decoro parlamentar que resultou na cassação de Renier em 2022. A Procuradoria-Geral da Casa também apontou riscos diretos ao pleito proporcional de 4 de outubro. Segundo o órgão, os votos recebidos pelo ex-parlamentar podem alterar os coeficientes eleitoral e partidário, gerando reflexo irreversíveis.
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4: Vai mandando sua mensagem 95 99 115 2155. Diga de onde você está falando, qual é o seu nome, qual é o seu bairro, que é claro que é um prazer ter vocês aqui com a gente até às 18h30. E lembrando você que vai votar no próximo domingo, dia 4, né, de outubro. Lembrar que o portão abre às 4 horas e fecha... Perdão, abre às 7 horas da manhã e fecha às 4 horas da tarde. Então, você que é idoso, você que vai votar com criança, vai de boné, de chapéu, guarda-chuva, leva uma garrafa com água. Tô sabendo que lá em Mucajaí, né, ouvintes de Mucajaí, as filas são enormes para votar. Então, muita atenção, você que está no interior, principalmente, né, que demora um pouquinho mais, esteja atento, né, com o horário de votação, sequência de voto, deputado federal em primeiro, deputado estadual, senador. Jaqueline, eu posso votar duas vezes no mesmo senador? Não, se você votar duas vezes, cancela o voto para Senado, tá? Aí vem governador e presidente. Então já leva sua colinha para facilitar a sua vida na hora de votar. Lembrando que os mesários vão estar ali sabendo a sequência dos votos, não vai saber para quem você está votando, só vai saber a sequência do voto, né? Que tem muita gente que acaba querendo votar primeiro no presidente ou primeiro no governador, só que aí o mesário vai dizer, ó, você está votando para deputado federal, o primeiro cargo é para deputado federal. Então, vai lhe auxiliar durante o voto. Então, né, vamos aí ficar atentos a essas orientações para vocês não sofrerem tanto com este calor aqui do estado de Roraima. Agora são 18 horas e 12 minutos.
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4: Motorista embriagado é preso em flagrante após atropelar corredor. MSS, de 28 anos, foi preso em flagrante por suspeita de atropelar o corredor Giovanni Gonzaga na manhã desta sexta-feira, dia 2 de outubro, no bairro Caçarim, em Boa Vista. O motorista apresentava sinais visíveis de embriaguez e se recusou a realizar o teste do bafômetro. Segundo a Polícia Militar de Roraima, uma equipe foi acionada a uma ocorrência de atropelamento na Avenida Villeroy. Ao chegar ao local, a equipe encontrou a vítima inconsciente e com ferimentos graves, recebendo os primeiros socorros das equipes de resgate. Em seguida, foi encaminhado com urgência ao Hospital Geral de Roraima, Rubens de Souza Bento. A PM realizou buscas e localizou o condutor e o automóvel envolvidos, né, nas proximidades do loteamento Veredas. O motorista apresentava sinais visíveis de embriaguez e se recusou a realizar o teste do bafômetro. O veículo, que estava com a documentação irregular, foi apreendido e recolhido ao pátio do Departamento Estadual de Trânsito. A perícia da Polícia Civil de Roraima foi acionada para os levantamentos necessários e o caso segue para investigação.
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4: O motociclista Jameson Lima Matos, de 25 anos, morreu após colidir com a grade, né, de um posto de combustível na madrugada desta sexta-feira, dia 2 de outubro, na Avenida São Sebastião, no bairro Santa Teresa. Um tio da vítima, identificado como ALS, relatou a uma guarnição da Polícia Militar que o jovem pilotava a motocicleta quando perdeu o controle e colidiu com a estrutura do estabelecimento. A vítima foi socorrida pelo resgate do Corpo de Bombeiros, encaminhado ao Hospital Geral de Roraima, mas não resistiu aos ferimentos. O corpo foi removido ao Instituto Médico Legal, IML, para exames periciais que apontam como a causa da morte, né, e vai ser analisado.
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4: 18 horas e 14 minutos, vai mandando sua mensagem 95 99 115 2155. Participe da nossa programação. É um prazer ter vocês aqui com a gente até às 18h30, né? Hoje, sexta-feira, dia 2 de outubro. Faltam aí só 2 dias praticamente para as eleições 2026 e você vai acompanhar toda a cobertura completa em tempo real aqui na Folha FM 100.3, através do YouTube, através da folhabv.com.br e também através do rádio 100.3 94.7. Lembrando que a gente tem os nossos aplicativos Folha FM 100.3 e também tem Rádios Net, que você pode, é claro, acessar e ficar sabendo de tudo que está acontecendo tanto aqui na capital como no interior, as equipes estarão espalhadas, né, no estado inteiro, e a gente vai trazer aí uma transmissão completa para você. E lembrando que hoje, né, já vai sair aí uma nova pesquisa, a pesquisa do INOP, aqui pela Folha BV, para o cargo de senador, governador e presidente a partir das 8 horas da noite. E amanhã, a partir das 8 horas da manhã, vai ter aí a pesquisa disponibilizada do INOP para deputado estadual e federal. Agora a gente vai para a próxima notícia. Apostadores já retiraram mais de 600 milhões de contas em bets. Gabriel Brum traz mais detalhes.
6: Apostadores retiraram mais de 600 milhões de reais das contas em plataformas de bets desde o dia 25 de setembro, quando a medida provisória que as proibiu foi assinada. O número foi divulgado nesta sexta-feira pelo ministro da Fazenda, Dario Durigan, após reunião com o ministro da Justiça, Wellington César Lima e Silva.
7: A gente tinha até sexta-feira um saldo de 2,1 bilhão nas contas, teve uma redução de mais de 30%, 652 milhões a menos no saldo das contas, que hoje traz para um patamar de 1 bilhão e 400 milhões nesses saldos remanescentes. Mais uma vez, pedir, conclamar as pessoas, chamar as pessoas para até a próxima segunda-feira. Quem tiver um saldo remanescente nas empresas até então legalizadas, vá até essas empresas. Segunda-feira elas ainda estão com o site disponível para fazer esse saque.
6: Ainda segundo o ministro, foram identificadas 48 contas com mais de 500 mil reais cada uma. Elas devem passar por uma análise mais detalhada. O dinheiro que não for retirado agora vai ser devolvido depois pelas empresas de apostas virtuais, mas o mais rápido é a retirada voluntária. Segundo o ministro, 600 milhões de reais eram movimentados por dia em bets, o que deixou de acontecer. Ainda não há um número exato, mas já existem indícios de que o dinheiro tem tido outros usos.
7: Isso vai ser, está sendo bem apurado pelas várias equipes, mas teve sim uma redução do PIX, identificada pelo Banco Central, identificada pelos bancos. E a gente segue estudando para entender qual é a movimentação, mas o indício que a gente tem hoje é que o dinheiro está indo para outros setores da economia, já com uma redução do PIX para as bets.
6: Em outra frente, mais de 10 mil sites foram encaminhados à Anatel para derrubada, segundo o ministro, desde o dia 25. Ele se soma a outros 78 mil que já haviam sido retirados do ar. Cerca de 3 milhões e meio de usuários deixaram de receber conteúdo de incentivo a apostas depois da retirada de perfis, grupos de mensagens e influenciadores que incentivavam a aposta em bets.
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4: 18 horas e 18 minutos, a gente vai para um breve intervalo comercial. Na volta, a gente fala do transporte coletivo, que será gratuito em Boa Vista durante o primeiro turno das eleições 2026. Mande mensagem 95 99115 2155, que eu fico aqui aguardando pela participação de todos vocês. Não saia daí.
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4: Voltamos com o Resumão da Folha. Agora são 18 horas e 22 minutos. Vamos falar com os nossos ouvintes queridos. Né, Juvenaldo Pérola, boa noite, minha amiga Jaqueline. É Juvenaldo Pérola, estou ligado no Resumão e estou aqui em casa. Ainda, né? Segunda-feira eu vou para Manaus. Vamos ouvir aqui o Benjamin. Boa noite, Benjamin. Me conte aí as novidades.
17: Alô, boa noite, minha linda. Boa noite, Jaqueline. Ótimo programa. Estou conectado aqui no Resumo da Folha. Acabei de chegar agora há pouco. E a minha rainha estava retornando para casa. Pedi para ela me ligar quando chegou, mas ela ainda não ligou. Acho que ela ainda não chegou. Deve estar chegando por aí. Uma boa noite para você. Tudo de bom. Um forte abraço. Jaqueline, fala para minha rainha que eu já estou com saudade.
4: Tá bom, vou falar, hein? Tiesel Maciel. Jaqueline Amazonas, um favor, se eu não precisar ler no ar. Ah, tá. Boa noite, Jaqueline, como sempre, prestigiando o seu programa e ficando bem informado com as notícias do estado, do Brasil e do mundo. A dona Ivone, lá de Alto Alegre, Jess, já vou ler sua mensagem daqui a pouquinho, tá? E aí eu entro em contato com você. Boa noite, dona Ivone.
18: Boa noite, minha princesa linda, Jaqueline Amazona, boa noite. Tô aqui, minha princesa, tô ouvindo seu programa, minha princesa. Um abração para você, um abraço para sua família, um abraço para vocês aí da rádio. Tô com saudade de vocês. Tô com saudade de você, minha princesa, de vocês aí da rádio. Um abraço.
4: Um abraço, um beijo para a senhora. Aproveita e já manda aí, né? Um alô para todo mundo de Alto Alegre, na sede, ali em Samaúma. Todos vocês que sempre estão na escuta aqui da melhor do estado de Roraima, Folha FM 100.3. A gente pega ali pela frequência mesmo, na 100.3, todo mundo fica ligado na nossa programação, graças a Deus. Boa noite, Ney Neves, na sintonia aqui no sítio Renovação, próximo a Mucajaí. Manda um alô pro José Cimentel, em Boa Vista. Tá aí, já tá dado aí seu recado. O Ismael Magalhães mandou boa, né? A Tânia também mandou aqui. Muito obrigada, Tânia, pela sua mensagem, todos vocês que estão aqui na escuta da melhor do estado de Roraima, Folha FM 100.3, você ainda pode mandar sua mensagem 95 99 15 21 55. Agora são 18 horas e 24 minutos.
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4: A gente vai dar uma zapiada na folhabv.com.br. Homens são detidos com R$ 60 mil escondidos nas meias. Dois homens foram detidos pela Polícia Militar de Roraima com 60 mil escondidos nas meias da tarde desta sexta-feira, dia 2 de outubro, na Avenida NH6, no bairro Messejana. Os envolvidos foram identificados pelas iniciais JR, PRATA. suspeita de que o dinheiro seria utilizado para a compra de votos. Segundo informações apuradas pela reportagem, a dupla estava em um veículo modelo S10 de cor azul quando foi abordado por duas pessoas, né, que acionaram a polícia militar. Cada um dos suspeitos carregavam R$30 mil. Os homens e o material apreendido foram encaminhados à sede da Polícia Federal para procedimentos cabíveis.
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4: E a gente continua aqui, né? Mulher agride médico após receber notícia da morte do marido no Hospital Geral de Roraima. O médico, identificado com a inicial LCARB de 25 anos, foi agredido por ASN de 52 anos após informar o falecimento do marido dela. O caso ocorreu no Hospital Geral de Roraima nesta sexta-feira, dia 2 de outubro. O médico relatou a uma guarnição da Polícia Militar que, após comunicar o falecimento do paciente, foi atingido por um tapa no rosto disparado pela mulher. Questionada sobre o ocorrido, a agressora preferiu se manifestar apenas em juízo. Contra ela foi lavrado um termo de circunstanciado de ocorrência e o caso foi apresentado na delegacia de polícia como lesão corporal dolosa para as providências legais e cabíveis.
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4: Tem mais uma aqui que chegou das eleições de 2026, juiz manda Instagram remover vídeo contra Tereza às vésperas da eleição. O Tribunal Regional Eleitoral obrigou o Instagram a retirar em até 24 horas uma publicação do perfil Fatos Não Acontecidos, ligada ao candidato a governador Fará Mesquita, do Solidariedade, que acusa a candidata a senadora, a Senado, né, Tereza Surita, do MDB, de ter determinado a morte de 442 cães e gatos quando era prefeita de Boa Vista. Na quinta-feira, dia 1º de outubro, a mesma página foi alvo de uma ordem judicial para apagar um

0: Rural e estar publicado no Diário Oficial do Município desta sexta-feira.
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0: A Polícia Federal prendeu em flagrante na manhã desta sexta-feira um homem suspeito da prática do crime de corrupção eleitoral. A ação ocorreu logo após o investigado realizar o saque de aproximadamente R$ 49 mil reais em espécie em uma agência bancária, sendo abordado por equipes da Polícia Federal ao deixar o estabelecimento e também ser conduzido à Superintendência Regional da Polícia Federal em Roraima para os procedimentos cabíveis. Após análise dos elementos colhidos, foi lavrado o auto de prisão em flagrante pelo crime de corrupção eleitoral. As investigações prosseguem com o objetivo de identificar eventuais coautores, beneficiários e a destinação dos valores apreendidos. A Polícia Federal reforça que denúncias relacionadas a crimes eleitorais podem ser encaminhadas por meio de telefone 95-3621-4747.
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0: As obras de infraestrutura da Prefeitura seguem trazendo mais desenvolvimento em Boa Vista, tanto na zona urbana quanto na rural. Neste mês de setembro, a vicinal BVA 152, localizado na região do Urubuzinho, recebe revestimento primário, implantação de bueiros e também mais de 13 quilômetros de terraplanagem, além da elevação da estrada em aproximadamente 1 milímetro.
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0: Agora são 18 horas e 30 minutos, vamos para a previsão do tempo para amanhã.
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0: Boa Vista, tá muito quente, né? Tá chovendo aí, de vez em quando tá chovendo aqui em Boa Vista e tá... parece que fica mais calor, porque fica abafado, né? Amanhã, então, a previsão é de 24 e a máxima é 35. Não vai chover, Boa Vista. Amanhã o tempo vai estar... um pouquinho mais quente, com aquela sensação térmica de 38 graus. E a gente espera, é claro, que caia pelo menos um chuvisquinho aí para melhorar este sábado de muito calor. Agora a gente vai para o município de Bonfim. Em Bonfim, a mínima é 26 graus, a máxima é 36 graus. Vai ficar nublado, Bonfim, mas não vai chover. Vamos para o município de Alto Alegre. Alto Alegre, a mínima é 24 graus, a máxima é 35 graus. Pouca ou nenhuma possibilidade de chuva significativa para Alto Alegre amanhã. Agora são 18 horas e 31 minutos. O resumão da Folha fica por aqui. Sonoplastia foi de Girlan Oliveira. Reportagem de toda a equipe de jornalismo da FolhaBV.com.br e agências parceiras. Obrigada pela audiência, obrigada pelas participações de segunda a sexta-feira. Lembrando a todos vocês que domingo a gente vai estar aqui com a transmissão em tempo real para os nossos ouvintes, começando logo cedo com o Dr. Getúlio, com a agenda da semana que vai ser especial, dedicada às eleições de 2026. À tarde vem o Natanael, depois eu entro ali com o Natanael também para ajudar na apuração. E a gente vai estar na rua, né, espalhados aqui na capital e também no interior, fazendo a melhor transmissão das eleições de 2026 para você ouvinte, né? Sempre entregando o melhor para você ouvinte. Então, já avisa aí para todo mundo que tá no interior, compartilha que vai ter transmissão aqui na Folha FM 100.3, a nossa retransmissora 94.7, também no YouTube, pelos aplicativos Folha FM 100.3, Rádios Nets. E quero reforçar mais uma vez para vocês, né, que daqui a pouquinho vai sair aqui, né, a pesquisa, né, INOP, aqui na FolhaBV.com.br, para senador, governador e presidente. E amanhã, a partir das 8 horas da manhã, para deputado estadual e federal. E quero aproveitar e mandar um alô para Rocinete e Francisco Cesário, que estão ali em Mucajaí acompanhando toda a programação da Folha FM

0: 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Um bom final de semana, eu espero por todos vocês amanhã, a partir de 9 horas da manhã, com o programa Conectados, muito forró, muita música sertaneja, momento Rivotril, né, com bolero, seresta e também com brega. Eu espero por todos vocês amanhã, se Deus quiser. Até amanhã, até domingo, até segunda-feira, a gente vai estar completamente domingo a domingo esta semana sempre levando o melhor para vocês, ouvintes. Até lá.
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1: Salve de palmas, Renato Sertanejeiro aqui com essa casa maravilhosa.

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10: E aí, beleza? Olá, olá, boa noite, tudo bom? Abraço pra você que está aí do outro lado, ligado aí na programação do rádio, na rádio das pessoas que amam Roraima. Hoje é sexta-feira, 2 de outubro, né? A gente está começando o seu programa MP Boa a partir de agora, com muito amor e carinho no seu radinho.
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10: Eu sou o Fábio Tarcísio. Estou com você até as 21 horas nessa sexta-feira, hoje é aniversário de Porto Velho, Rondônia, né? É isso aí. A gente está começando o seu programa, te convidando 991-15-2155 para você embarcar junto com a gente nessa festa musical. O programa MP Boa está começando e para começar essa noite gostosa, a gente sabe que o mundo anda tão complicado.

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1: Às 19 horas e 24 minutos na capital de todos nós, caramentos animados. Tudo bom? Tudo certinho pra você que está ligado, curtindo aí a nossa programação. Muito obrigado pelo carinho, obrigado pela audiência. Hoje a gente vai fazer assim, vai tocar música, vamos mandar um alô pros ouvintes. Mas hoje também tá saindo a pesquisa Inop, né? Pra você que está sintonizado com a gente. O levantamento divulgado nessa sexta-feira. Pessoal, todo mundo esperando a pesquisa Inop, né? E agora a gente vai trazer para você aqui em Roraima, né? A pesquisa feita pelo Intenções de Votos para Presidente em Roraima, que aponta o seguinte. Presta atenção aí, meu querido. O senador Flávio Bolsonaro do PL aparece na liderança da disputa pela presidência da República entre os eleitores de Roraima, com 67,70% das intenções de voto no cenário estimulado da pesquisa do Instituto do Norte de Opinião Pública e Estatística Inop. A pesquisa foi registrada com o número, presta atenção aí, ó, BR 07816206. O levantamento mostra que o presidente Luiz Inácio Lula da Silva, do PT, em segundo lugar com 20,27%. Na sequência aparecem Augusto Cury do Avante com 3,84%, Ronaldo Caiado do PSDB com 2,49% e Renan Santos do Missão com 2,2%. Os demais candidatos registraram percentuais abaixo de 1%, tá? Entre os entrevistados, 1,5% disseram votar em branco ou nulo, enquanto 1,52% não souberam e não quiseram responder. Votos válidos quando são considerados apenas os votos válidos, excluindo brancos e nulos. O Flávio Bolsonaro chega a 69,7%, enquanto Lula registra 20,9%. Augusto Cury e Clarina Barão aparecem com 0,4%. Cada, Ronaldo Caiado tem 2,6%, Renan Santos 2,1% e os demais candidatos registram 0,2% ou menos. A margem de erro foi informada no levantamento é de 2,98 pontos percentuais para mais ou para menos. Assim, no recorte de os votos válidos, o Instituto estima que Flávio Bolsonaro pode variar entre 66,72% a 72,68%, enquanto Lula pode oscilar entre 17,92% e 23,88%. A pesquisa ouviu 1.079 eleitores com mais de 16 anos nos municípios de Alto Alegre, Amajari, Bonfim, Cantá, Caracaraí, Caroebe, Iracema, Mucajaí, Normandia, Pacaraima, Rorainópolis, São João da Baliza, São Luís e Uraimutã, né? Então tá aí, repetindo novamente lá no comecinho, né? O senador Flávio Bolsonaro aparece aqui de Roraima, viu, gente? Não é um cenário nacional, cenário do estado. Flávio Bolsonaro, do PL, aparece na liderança da disputa pela presidência da República entre os eleitores de Roraima, com 67,70% das intenções de votos, cenário estimulado na pesquisa do Instituto Norte de Opinião Pública. O levantamento também mostra que o presidente Luiz Inácio Lula da Silva, do PT, em segundo lugar, com 20,27%. 7%, aí tem a questão aí, dois pra cima, dois pra baixo, e aí vai, tá certo? Daqui a pouquinho eu vou trazer pra você a pesquisa do Senado. Vamos lá, tá ligado comigo? Tá curtindo aí a nossa programação? Boa noite, vai ficando por aí.

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0: 10, você tá comigo aqui no programa MP Boa.
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0: É, bebê, saiu aqui a pesquisa Inope, né, onde viu 1.079 eleitores e tem margem de erro de 2,98 pontos percentuais a respeito do Senado aqui pelo nosso querido estado de Roraima. Vamos lá, né? Para você ficar sabendo, Tereza Surita, MDB, Nicolete PL, Helena da Asa Tudo PSDB e Chico Rodrigues, do PSB, aparece como as maiores percentuais da disputa pelas duas vagas ao Senado por Roraima nas eleições de 2026, segundo a pesquisa do Instituto do Norte de Opinião Pública e Estatística, INOPE, divulgada hoje nesta sexta-feira, acabou de sair, né? No levantamento de votos válidos, Tereza aparece com 24,3%, seguida por Nicolete com 21,4%, Helena da Asa Tur tem 19,9%, enquanto Chico Rodrigues aparece com 15,9%. Na sequência estão Hélio Lopes, PL, com 7,6%, Regina do Tio Ivo, né, do Partido Novo, com 4,1%, Pastor Isamar do União com 3,8%, Bartô Macuxi com 1,1%, Hilton Xavier do Avante com 0,7%, Márcio Junqueira PSDB 0,6%, Império de Oliveira e Mário Rocha do PSOL com 0,3% cada e Rogério Miranda do DC com 0,2%. A pesquisa é considerada a intenção de voto estimada para senador com o primeiro e segundo voto nas eleições desse ano. Os eleitores de Roraima escolheram dois candidatos para o Senado. Vão escolher, né? O levantamento foi registrado na Justiça Eleitoral sob o número RR00784/2026. A pesquisa ouviu 1.079 eleitores aptos com 16 anos ou mais residentes em Roraima entre esta quinta e sexta-feira, 1 e 2. O nível de confiança é de 95,95%, com margem de erro de 2,98 pontos percentuais para mais ou para menos. Segundo a metodologia registrada, a pesquisa utiliza métodos quantitativos probabilísticos com amostragem estratificada a seleções aleatórias. O processo ocorre em duas etapas, primeiro sorteada a residência e depois uma pessoa é selecionada aleatoriamente dentro daquele domicílio para responder o questionário, né? Então tá aí para você ficar sabendo, foram feito aí em todo o estado de Roraima. Vou só repetir aqui para você ficar, deixa eu ver aqui, onde é que está? Tá aqui, ó. Tereza Surita lidera, né, com 24,3%, seguida por Nicolete com 21,4%, Helena Nazatur com 19,9%, enquanto Chico Rodrigues aparece com 15,9%. Já saiu aqui também, meu amigo? Vamos logo para ir para ver a de governo. Governo do estado de Roraima. Vamos lá para você ficar sabendo a pesquisa, né? Governo do estado de Roraima. Vai já sair aqui para você, só eu puxar aqui. Você sabe que a pesquisa é feita pelo INOPE, né? Então vamos lá. O INOPE divulgou nessa sexta-feira a pesquisa de intenção de voto para o governo de Roraima nas eleições de domingo, dia 4. Ex-prefeito Arthur Henrique, PL, lidera o levantamento com 66,36%, seguido pelo governador Soldado Sampaio, Republicanos, com 30,69%, né? Completa a lista a professora Rose Aires, do PSOL, com 0,91%, o influenciador digital Fará Mesquita, com 0,20%, o advogado Clébio Genuíno, do PSOL, com 0,12%, e não souberam opinar ou estão indecisos, 0,87%, brancos e nulos, 0,85%. Então, o INOPE divulgou hoje né, a pesquisa com intenção de voto para o governo de Roraima nas eleições de domingo. O ex-prefeito Arthur Henrique, do PL, lidera a pesquisa com 66,36%. Segundo pelo atual governador do estado de Roraima, Soldado Sampaio, Republicanos, com 30,69%. Saindo mais, a gente traz aqui pra você. Tá ligado? Tá comigo? Boa noite. Manda um abraço aí, meu amigo Amarildo, Brasil. Mano, Fábio Tarcísio, aqui na sintonia, na escuta do programa. É nós, Amarildo, do bairro Pricumã. Alô, meu amigo Gerson Maciel, também ligado, curtindo a gente, né? Boa noite, Tan Antônio de Lima, também sintonizado na 100.3. Vai por aí, meu irmão. Vai curtindo música, que agora chega o nosso rei. Debaixo dos caracóis.

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